0: Segundo estatísticas do próprio governo norte-americano, os Estados Unidos acumularam nos últimos 15 anos mais de 424 bilhões de dólares em superávit de bens e serviços com o Brasil. E essa nota diz ainda que todas as alegações dos Estados Unidos foram refutadas pelo Brasil e que vai levar o caso à Organização Mundial do Comércio.
1: Agora, Grazi, o que os Estados Unidos alegaram para impor essas tarifas?
0: Bom, eles fizeram uma investigação que foi iniciada em julho de 2025 pelo escritório do representante comercial dos Estados Unidos, e esse escritório acusa o Brasil de adotar práticas consideradas aí prejudiciais ao comércio norte-americano em áreas como o mercado digital, PIX, regulação de plataformas digitais, propriedade também intelectual, acesso ao mercado do etanol, combate à corrupção e desmatamento. Bom, o ministro das Relações Exteriores, Mauro Vieira, falou hoje com a imprensa e informou que desde março de 2025 o governo brasileiro manteve mais de 30 reuniões presenciais, virtuais também ou por telefone, aí nos níveis presidencial, ministerial, técnico também, com autoridades norte-americanas. E citou o exemplo, segundo ele, o PIX é uma infraestrutura política, pública, na verdade, de pagamentos, que foi criada pelo Banco Central e está disponível a todas as instituições financeiras que atuam no Brasil e que não há competição desleal.
2: Não é sério falar em competição desleal gerada pelo PIX. As acusações sobre desmatamento também são absurdas. Desde 2022, reduzimos significativamente o desmatamento na Amazônia e no Cerrado. Estes são apenas dois exemplos. Todas as alegações dos norte-americanos para justificar a aplicação de tarifas não têm lastro na realidade.
3: Grazi, as exportações brasileiras para os Estados Unidos terão que impacto?
0: Bom, vamos lá, Luciano. O ministro do Desenvolvimento, Comércio, Indústria e Serviços, Márcio Elias, disse que 2.100 produtos ficaram de fora dessa nova lista, né, de taxação, produtos aí como café, suco de laranja, carne, fertilizantes e aeronaves, mas o impacto do novo tarifaço já foi calculado pelo governo.
4: Com essa nova tarifa, foi decidida ontem, nós vamos ter cerca de 18% das nossas exportações para os Estados Unidos atingida, o que corresponde a 7,4 bilhões de dólares. Isso levando em conta o ano de 2024, antes, portanto, do início do tarifaço. Mas elas estão diversificando o mercado e nós vamos continuar nesse processo de diversificação do mercado. A participação dos Estados Unidos nas exportações brasileiras, que era de 12,1%, já caiu para 9,4%.
1: Bom, Grazelli, o governo detalhou as medidas que vão ser adotadas para socorrer esses setores afetados?
0: Já começou a falar, sim, como é que vai ser esse socorro. O ministro da Fazenda, Dario Durigan, explicou que o plano Brasil Soberano, que foi criado durante o primeiro tarifaço anunciado pelos Estados Unidos, vai ser ampliado, mas as novas medidas ainda vão ser detalhadas e dependem das conversas com os setores afetados.
5: Nós já temos prontos os mecanismos de proteção das nossas empresas e dos nossos empregos. Os setores afetados serão mais uma vez chamados ao diálogo e nós ampliaremos e reforçaremos o Plano Brasil Soberano, que dá apoio a quem foi injustamente afetado pelo tarifaço dos Estados Unidos. Seguiremos abertos à diplomacia e à negociação, seja com os Estados Unidos, seja com qualquer outro país.
0: E, além disso, o ministro da Fazenda disse também que o governo vai estudar se aplica a lei da reciprocidade nesse caso. Essa norma autoriza o governo, na verdade, a aplicar restrições equivalentes, e aí, no caso, equivalentes aos Estados Unidos. Segue com vocês, Mariana, Luciano.
3: Obrigado, Grazielle Bezerra, pelas informações ao vivo aqui na Voz do Brasil.
1: Pois é, e onde estão as principais oportunidades de exportação dos produtos brasileiros?
3: Informações como essa constam no painel Acordo Mercosul-União Europeia, lançado pela Apex Brasil.
6: A biodiversidade amazônica está ganhando espaço no mercado internacional por meio de itens como a castanha do Brasil e o açaí. Na Cooperativa Central de Comercialização Extrativista do Estado do Acre, por exemplo, 50% da produção é vendida para fora. Segundo Cássio Almada, gerente de vendas da cooperativa, os produtos já alcançam 17 países e a ideia é seguir conquistando novos mercados.
7: A gente vem buscando novas alternativas de mercado, verticalizando também a nossa produção para atender com subprodutos aí, tanto para castanha, principalmente agora para fruta, que nós vamos ingressar no mercado para exportação e atuar em todos os continentes.
6: Uma nova plataforma digital foi criada para apoiar as exportações do país. É o painel Acordo Mercosul-União Europeia, que permite identificar produtos com maior potencial de exportação e os benefícios tarifários previstos no acordo entre os dois grupos econômicos, como explica Laudemir Miller, presidente da Apex Brasil.
8: Todas as empresas, os produtores rurais, as cooperativas podem entender a realidade do Acordo Mercosul-União Europeia e aplicar a seu caso concreto, principalmente para planejar o aumento dessa exportação.
6: Em vigor desde maio deste ano, o acordo entre Mercosul e União Europeia prevê a redução e a eliminação gradual de tarifas para mais de 9 mil produtos exportados pelo Brasil. É possível acompanhar a situação de produto a produto por meio da nova ferramenta que está disponível no site www.apexbrasil.com.br. Reportagem Gabriela Noronha.
1: Pois é, a gente segue falando de vendas ao exterior, mas agora de frutas. Entre as principais que agradam os fornecedores estrangeiros estão a manga, o melão, o limão e a melancia.
3: Em 2025, foram mais de 1 milhão de toneladas exportadas para os mercados internacionais.
9: Ricas em sabor e em nutrientes, as frutas estão entre os 13 produtos brasileiros mais exportados para o exterior. E o país figura entre os principais exportadores internacionais. Os produtores brasileiros vendem frutas secas e frescas, como manga, melão, limão e lima, uva, melancia, mamão, abacate e banana. Os principais destinos são a União Europeia e os Estados Unidos. Em 2025, foram exportadas 1 milhão e 300 mil toneladas de frutas, que renderam em vendas 1 bilhão e 570 milhões de dólares. O secretário de Comércio e Relações Internacionais do Ministério da Agricultura e Pecuária, Luiz Rua, comenta os dados das exportações brasileiras de frutas.
10: O Brasil, a despeito de ser um grande produtor de frutas, tem uma posição no ranking mundial dos exportadores acima da 20ª colocação. E nós temos, entre as principais frutas exportadas pelo Brasil, as mangas com 340 milhões no ano passado, depois o melão com 230, o limão com 200 milhões de dólares exportados.
9: O produtor e exportador Celso Zancan trabalha com a produção de uvas e principalmente de maçãs, o carro-chefe das vendas. Para este ano, a expectativa da empresa é vender 10 mil toneladas da fruta para os mercados internacionais. Ele costuma vender os produtos para países como Índia, Rússia, Portugal, Bangladesh, Irlanda e Arábia Saudita. Celso conta que, para isso, há um trabalho contínuo para que a produção atenda às exigências dos potenciais compradores mundiais.
11: A qualidade, ela é a mesma no mundo inteiro. A maçã, você tem que entregar uma maçã apresentável, sem danos mecânicos, sem defeitos aparentes, assim como uma boa coloração e uma boa crocância. E a questão sanitária, a questão de segurança alimentar. Cada país tem uma exigência um pouco diferente sobre algumas moléculas, permitem no Brasil, não permitem na Europa. Então isso você tem que atender, porque chegou num país e a ANASE, ela acusar que está fora desses limites ou está com uma substância não permitida naquele país, a carga vem de volta, né?
9: Até maio deste ano, as exportações de frutas já somavam 663 milhões de dólares. Segundo dados da Organização das Nações Unidas para Alimentação e Agricultura, em 2024, o Brasil foi o quarto maior produtor de mamão do mundo e o quinto maior exportador mundial de manga, melão, melancia e banana. Reportagem Márcia Fernandes.
1: Produtores rurais que perderam pelo menos 30% da produção em duas safras podem renegociar dívidas com prazo de até 8 anos.
3: Uma medida provisória assinada nesta quarta-feira, 15 de julho, também dá suporte a agricultores afetados por eventos climáticos, como no Rio Grande do Sul.
1: Saiba como vai funcionar a renegociação.
12: De acordo com a medida, produtores que registraram perdas de ao menos 30% em duas ou mais safras poderão renegociar débitos com prazo de 8 anos, incluindo 2 anos de carência, sem a necessidade de pagamento de entrada. Além disso, segundo o ministro da Fazenda, Dario Durigan, a medida provisória prevê condições para a renegociação de dívidas de produtores rurais afetados por eventos climáticos, incluindo os casos registrados no Rio Grande do Sul.
13: Em especial, olhando para o Rio Grande do Sul, para quem teve mais perda em razão de mudança climática, nós estamos reconhecendo que se tiver 3 perdas, o prazo vai para 10 anos.
12: A medida provisória prevê ainda a criação de um fundo garantidor de crédito, com aporte de até R$ 2 bilhões, para dar suporte às operações de renegociação. Segundo o ministro da Fazenda, Dario Durigan, o fundo poderá contar com a participação de estados e municípios na sua estruturação.
13: Também vamos convocar os estados e municípios que queiram contribuir com o fundo garantidor, para que de alguma maneira a gente tenha mais proteção com redução de spread, redução de juros.
12: A medida provisória determina que as taxas de juros sejam definidas de acordo com o porte do produtor e a origem das perdas. Nos casos relacionados a eventos climáticos, os juros serão de 5% ao ano para beneficiários do Programa Nacional de Fortalecimento da Agricultura Familiar, o PRONAF. 8% para produtores enquadrados no Programa Nacional de Apoio ao Médio Produtor Rural, o PRONAMP, e 11% para os produtores de maior porte. A MP terá validade imediata de 120 dias após a publicação, mas precisará ser aprovada pelo Congresso para não perder a vigência. Com locução de Thaís de Araújo, reportagem Gabriela Noronha.
3: Uma ferramenta que auxilia produtores rurais e cooperativas a consultar crédito.
1: É o simulador do Programa Nacional de Fortalecimento da Agricultura Familiar, o PRONAF.
3: A plataforma online informa condições de financiamento compatíveis com o perfil do produtor e as instituições financeiras que operam na região.
14: A plataforma disponível online é voltada para agricultores familiares e cooperativas no âmbito do Programa Nacional de Fortalecimento da Agricultura Familiar, o PRONAF. A ferramenta pode ser utilizada também por técnicos de assistência técnica e extensão rural, agentes financeiros, sindicatos e outras organizações que orientam agricultores familiares sobre o acesso ao crédito rural. O produtor Natanael Dal Bianco tem uma propriedade de 10 hectares no município de Jaboticaba, no Rio Grande do Sul, onde investe no plantio de milho e trigo. Ele também é técnico agrícola e trabalha com outros produtores da região. Natanael conta que já utilizou o simulador de crédito do PRONAF para saber as linhas de créditos disponíveis.
15: Já fiz a utilização do navegador do computador, traz todas as linhas de crédito, então fazer a pesquisa de saber qual que é a linha de crédito ideal, inclusive taxa de juros e condição de pagamento. Né?
14: Para acessar as informações, é preciso responder algumas perguntas sobre a situação do agricultor, como renda familiar e localidade. O mais importante é responder o que pretende financiar. Se o objetivo é, por exemplo, a compra de maquinaria, reformas na propriedade rural ou projetos de energia solar. Em seguida, são informadas as linhas de crédito e as condições de financiamento compatíveis com o perfil e quais as instituições financeiras que operam em cada região. A ferramenta reúne todas as informações sobre o PRONAF, como explica a ministra do Desenvolvimento Agrário e Agricultura Familiar, Fernanda Machiavelli.
16: Ele responde algumas perguntas simples e já fica sabendo quais são as linhas de crédito que são adequadas ao perfil, quais são as taxas de juros e as condições de pagamento. Porque a gente tem taxas de juros que variam de acordo com a renda da família. Depois que você faz a simulação, aí sim você pode se dirigir a uma das instituições bancárias que operam o PRONAF. Todos os bancos públicos, bancos cooperados. O banco vai analisar a sua capacidade de pagamento de acordo com sua renda e com seu histórico.
14: Seu Natanael, que já acessou o simulador diversas vezes, explica como vai planejar os investimentos da próxima safra.
15: Custeio de milho agora, safra de verão, e depois custeio de trigo, safra de inverno. Tem os demais investimentos para maquinários.
14: Vale lembrar que a plataforma não substitui a análise realizada pelas instituições financeiras, nem garante a contratação do crédito. Para conhecer a ferramenta, acesse simuladorpronaf.mda.gov.br. Reportagem Edinaldo Júnior.
1: Pois é, e a projeção econômica para o setor agropecuário no mês de junho deve chegar em R$1,4 trilhão.
3: O levantamento mensal divulgado pelo Ministério da Agricultura e Pecuária é calculado com base no desempenho das lavouras e no faturamento dos produtos rurais.
1: Em junho, o produto com maior participação na estimativa foi a soja, que representa cerca de 24% do valor total estimado.
17: O levantamento de junho do valor bruto da produção agropecuária, divulgado pelo Ministério da Agricultura e Pecuária, estima que o faturamento da produção dentro dos estabelecimentos rurais alcance R$1,4 trilhão. Desse total, 64% correspondem ao faturamento da lavoura, o que representa R$893 bilhões. A soja lidera com o valor estimado de R$335 bilhões. Na sequência, estão bovinos, milho, cana-de-açúcar e frangos. Juntos, esses segmentos representam 68,3% do valor bruto da produção agropecuária nacional. Na análise por unidades da federação, Mato Grosso registra o maior valor estimado, seguido por Minas Gerais e São Paulo. O valor bruto da produção agropecuária é calculado mensalmente com base nas estimativas de produção e nos preços recebidos pelos produtores rurais. Thaisa Vitória para a Voz do Brasil.
3: Crianças, adolescentes e idosos

0: a informações confiáveis sobre o processo eleitoral.
1: Poderão ser veiculados, por exemplo, esclarecimentos e incentivos à participação feminina, a participação dos jovens e da comunidade negra na política.
0: O TSE também pode divulgar esclarecimentos aos cidadãos sobre as regras e os procedimentos de votação.
1: Justiça assegura educação diferenciada para indígenas do município de Novo Repartimento, no Pará.
0: Sentença também invalida a exigência inconstitucional para a contratação de professores indígenas. Sabrine Menezes.
2: A ação foi proposta pelo Ministério Público Federal após atraso no ano letivo de 2025 nas escolas das aldeias. Ao analisar o caso, a Justiça condenou o município, a União e o Fundo Nacional de Desenvolvimento da Educação, o FNDE, a implementarem uma série de medidas corretivas e ao pagamento de R$ 750 mil por danos morais coletivos. A determinação garante que crianças indígenas da etnia Paracanã tenham direito à educação escolar intercultural, diferenciada e bilíngue.
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1: Uma boa noite.
0: E até amanhã.
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5: Eu sou Paula Groba.
6: E eu sou Humberto Pinheiro.
5: E estes são os destaques de hoje do Jornal do Senado, que começa agora.
6: Acordo entre Congresso e governo viabiliza a renegociação de dívidas rurais.
5: Senado aprova restrições ao compartilhamento de imagens de vítimas de crimes e acidentes.
6: Avança projeto que acaba com liberdade provisória para presos em flagrante por crimes hediondos.
5: Boa noite.
6: Boa noite.
5: Presos em flagrante por crimes hediondos podem perder o direito à liberdade provisória. A mudança está prevista em um projeto aprovado pela Comissão de Segurança Pública do Senado.
6: O texto prevê 7 hipóteses em que a liberdade provisória deverá ser negada pelo juiz. Os detalhes com Bruno Lourenço.
7: A proposta aprovada na Comissão de Segurança Pública proíbe expressamente que juízes concedam liberdade provisória ou apliquem medidas cautelares alternativas à prisão para quem for detido em flagrante cometer crimes considerados de extrema gravidade. O relator, senador Wilder Moraes, do PL de Goiás, diz que a impunidade e a soltura reiterada de criminosos perigosos alimentam os índices de violência.
8: Indivíduos que pratiquem delitos de tal natureza não devem ser agraciados com liberdade provisória, sendo, por isso, insuscetíveis de qualquer imposição de medida cautelar diversas da prisão. Criminosos que praticam crimes hediondos devem permanecer presos. Foi esse o objetivo do nosso constituinte originário e, em último caso, do próprio povo brasileiro, verdadeiro titular do poder constituinte.
7: O texto prevê 7 hipóteses em que a liberdade provisória deverá ser obrigatoriamente negada pelo juiz. A proibição de soltura passa a valer para réus reincidentes, com histórico de múltiplas prisões em flagrantes anteriores, integrantes de organizações criminosas, armadas ou milícias, pessoas que portem ilegalmente armas de fogo de uso restrito ou proibido e quem cometer crimes hediondos, crimes com violência ou grave ameaça, ou envolvidos com tráfico interestadual ou internacional de drogas. O projeto seguiu para a Comissão de Constituição e Justiça.
5: Também avançou no Senado o projeto que assegura a mudança de nome completo a mulheres vítimas de violência doméstica.
6: Uma medida especial de proteção, quando houver risco à integridade física ou psicológica da mulher. Repórter Patrícia Oliveira.
9: Mulheres que sofrem violência doméstica e familiar poderão alterar o nome e o sobrenome para dificultar a localização da vítima pelo agressor em caso de perseguição. Pelo texto aprovado, a mudança dependerá de decisão judicial. Será solicitada pela própria vítima e tramitará sob segredo de justiça. O relatório lido pelo senador astronauta Marcos Pontes, do PL de São Paulo, estabeleceu o prazo de 5 dias úteis para os cartórios fazerem a alteração.
10: Pode envolver acompanhamento especializado, restrições de acesso a informações, mudança de localidade e outras providências providências necessárias a neutralizar ameaças graves.
9: A proposta também prevê a

0: alteração do nome completo dos filhos menores após avaliação para garantir a segurança da família. O projeto segue para a Comissão de Constituição e Justiça.
1: E por falar em proteção, o Senado aprovou um projeto com regras para a divulgação de imagens de vítimas de crimes e acidentes. Quem registrar ou compartilhar esse tipo de conteúdo poderá ser punido com pena de 6 meses a 2 anos de prisão.
2: A proposta, inspirada no caso da cantora Marília Mendonça, segue agora para nova análise da Câmara dos Deputados. Repórter Pedro Pincer.
3: De autoria da deputada Laura Carneiro, do PSD do Rio de Janeiro, o texto aprovado estabelece que não haverá crime quando a divulgação for necessária à administração da justiça, atender a interesse público devidamente justificado ou ocorrer com o consentimento da vítima. A proposta ainda altera o Código Civil para prever que o registro ou a divulgação de imagens de vítimas de crimes ou acidentes e de cadáveres poderão ser proibidos quando atingirem a honra da pessoa retratada ou tiverem finalidade comercial. Atualmente, a legislação já prevê restrições para a divulgação de escritos e imagens de uma pessoa nessas situações. O relator, senador Marcelo Castro, do MDB do Piauí, explicou o que motivou a apresentação do projeto.
4: Foi o acidente que aconteceu com a cantora Marília e compositora Marília Mendonça, que foi filmada a imagem dela, foi divulgado. Isso causou um grande trauma e esse projeto visa exatamente a proteger essas imagens de pessoas que são vítimas de acidente ou de violência.
3: O texto alternativo de Marcelo Castro altera ainda a pena prevista no texto original. Em vez de reclusão, a punição passa a ser de detenção de 6 meses a 2 anos e multa. Por causa das mudanças aprovadas pelo Senado, o texto volta para a nova análise da Câmara dos Deputados.
1: A Comissão de Assuntos Sociais debateu regras para o trabalho por aplicativos. Representantes dos trabalhadores cobraram mais segurança, proteção social e transparência.
2: Já representantes das plataformas defenderam a preservação da autonomia e da flexibilidade. Repórter Henrique Nascimento.
5: Segurança, proteção social e regras para as plataformas estiveram em debate na Comissão de Assuntos Sociais. A audiência reuniu trabalhadores, empresas, especialistas e representantes do poder público para discutir a regulamentação do trabalho por aplicativos. A senadora Leila Barros, do PDT do Distrito Federal, defendeu um equilíbrio entre direitos e sustentabilidade do setor.
6: É esse equilíbrio que buscamos, assegurar direitos e condições dignas de trabalho sem inviabilizar o desenvolvimento do setor.
5: A presidente do Sindicato dos Motoristas de Aplicativo de Mato Grosso, Solange de Moraes, chamou a atenção para a segurança dos profissionais.
7: Porque o trabalhador por aplicativo não pede esse privilégio. Ele pede apenas aquilo que qualquer cidadão brasileiro merece. Direito de trabalhar, direito de viver. E é o direito de voltar para casa com segurança.
5: Segundo o IBGE, o número de pessoas trabalhando por aplicativos teve um crescimento de 25%, atingindo a marca de quase 2 milhões de pessoas.
1: E a senadora Roberta Scioli, do Republicanos de Roraima, defendeu a adoção de medidas para ampliar a oferta de voos e reduzir o preço das passagens aéreas no estado. A parlamentar destacou que dados do Anuário do Transporte Aéreo apontam Roraima como o estado com a maior tarifa média do país e afirmou que a situação compromete a mobilidade da população.
2: Segundo a senadora, o elevado custo das passagens dificulta o acesso a serviços de saúde, educação e oportunidades de trabalho, além de afetar o desenvolvimento econômico do estado. Roberta Scioli informou que solicitou esclarecimentos ao Ministério de Portos e Aeroportos sobre as ações previstas para ampliar a concorrência e reduzir as tarifas.
8: Não queremos apenas explicações, queremos planejamento, compromisso e resultados. Roraima precisa de mais voos, melhores horários, maior concorrência e políticas públicas que reconheçam as particularidades da região norte. Porque morar em Roraima não pode significar pagar a passagem aérea mais cara do Brasil.
1: O plenário do Senado aprovou o pedido de urgência para análise do projeto que muda as regras do seguro rural. Com a decisão, a proposta que veio da Câmara dos Deputados não precisará passar pelas comissões do Senado e poderá ser votada diretamente pelo plenário. O presidente da Casa, Davi Alcolumbre, afirmou que o acordo para a votação foi construído com o governo e destacou o apoio do ministro da Fazenda em exercício, Dario Durigan, nas negociações.
2: E um acordo entre o Congresso e o governo viabilizou a edição da medida provisória que trata da renegociação de dívidas rurais para produtores de todo o Brasil.
1: Segundo o texto, a medida é uma resposta ao salto da inadimplência no setor, que praticamente dobrou nos últimos 2 anos. Repórter Douglas Castilho.
9: Diante desse cenário, resultado da maior recorrência de eventos climáticos extremos, como as enchentes do Rio Grande do Sul, e da instabilidade internacional intensificada por conflitos como as guerras na Ucrânia e no Oriente Médio, a medida provisória cria novas linhas de crédito rural e permite que a União participe de um fundo garantidor para cobrir operações de empréstimos aos produtores afetados por catástrofes naturais. Ao agradecer pela parceria com o ministro da Fazenda, Mário Durigan, a ex-ministra da Agricultura, a senadora Tereza Cristina, do PP de Mato Grosso do Sul, falou da extensão da MP.
10: Atendendo não só o Rio Grande do Sul, mas a todo o Brasil, porque foi atendido não só os produtores que têm problemas de endividamento por conta de problemas climáticos, mas também por problemas de renda. Então, ampliou-se muito o escopo. Foi um ótimo acordo pelo Brasil.
9: A medida provisória, que tem eficácia imediata, será analisada por uma comissão mista de senadores e deputados federais antes de ser votada pelos plenários da Câmara e do Senado.
2: Edição de Paula Groba e trabalhos técnicos de João Lira, o Jornal do Senado fica por aqui. Acompanhe agora as notícias da Câmara dos Deputados. Boa noite.
1: Boa noite e até amanhã.
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12: Câmara prioriza atendimento de mulheres que sofreram perda gestacional.
13: Proposta cria sala exclusiva de perícia médica em crianças e adolescentes.
12: Comissão aprova penas à empresa que permite pornografia criada por IA.
13: Parlamentares analisam selo de inclusão para micro e pequenas empresas.
12: Boa noite. Avança na Câmara a proposta que cria o selo Empresa Inclusiva. O objetivo é reconhecer empresas de pequeno porte que contratam pessoas com deficiência, como informa a repórter Silvia Munhato.
14: A Comissão de Trabalho aprovou o projeto que cria o selo Empresa Inclusiva para micro e pequenas empresas. A ideia é reconhecer empresas de pequeno porte que promovam a inclusão de pessoas com deficiência em seus quadros de funcionários. A relatora, a deputada professora Marcivânia, do PCdoB do Amapá, defendeu a medida.
15: Eles vão ter um selo que vai dar credibilidade, vai fazer as pessoas também olharem para essas empresas de forma diferente, porque existe um sentimento, acho que de todo mundo, de valorizar empresas que tenham boas iniciativas.
14: O selo será uma certificação concedida pelo Poder Executivo, com validade de 2 anos, às empresas que cumprirem um conjunto de requisitos, como manter percentual mínimo de trabalhadores com deficiência, adotar medidas de acessibilidade física e digital e utilizar tecnologias assistivas. As empresas certificadas terão direito ao uso da logomarca oficial do selo, além de prioridade em programas governamentais. Segundo dados do Cadastro Geral de Empregados e Desempregados, citados na justificação do projeto, mais de 17 milhões de brasileiros possuem algum tipo de deficiência, mas menos de 1% dos vínculos empregatícios ativos correspondem a esse grupo. A legislação atual obriga apenas empresas com 100 ou mais empregados a reservar vagas para pessoas com deficiência. O projeto que cria o selo Empresa Inclusiva para empresas de menor porte será analisado agora pela Comissão de Defesa dos Direitos das Pessoas com Deficiência. Da Rádio Câmara de Brasília, Silvia Munhato.
11: Política.
13: Chico Alencar, do PSOL do Rio de Janeiro, avalia que o volume de emendas parlamentares previsto no orçamento de 2026 enfraquece a articulação entre os poderes. O deputado também afirma que os recursos, estimados em 61 bilhões de reais, distorcem o planejamento nacional.
12: Chico Alencar ainda aponta que a falta de rastreabilidade e transparência na destinação das emendas mantém práticas semelhantes ao orçamento secreto, com prejuízo para políticas públicas de saúde, educação, mobilidade urbana e infraestrutura.
13: Tadeu Venere, do PT do Paraná, repudia a indicação irregular de emendas parlamentares por pessoas sem mandato eletivo ativo. Na opinião do deputado, a tentativa de criar o que ele chama de poder paralelo gera constrangimento e a perda de credibilidade do Congresso.
12: Ao elogiar decisões judiciais recentes de bloqueio de bens e recursos contra dirigentes partidários e ex-parlamentares, Tadeu Venere reforça que a indicação de verbas é um direito exclusivo de quem foi eleito pelo povo. Ele cobra investigações e punição dos responsáveis por irregularidades.
13: Roberto Monteiro Pai, do PL do Rio de Janeiro, critica o uso que políticos fazem do nome de Deus para se aproximar do eleitorado. O deputado cobra coerência ética e respeito aos mandamentos religiosos nas condutas diárias e no respeito ao próximo.
12: Roberto Monteiro Pai alerta que todos prestarão contas de suas ações e palavras. O congressista destaca que, mesmo defendendo seu campo político, a direita evita ataques pessoais a seus adversários em respeito aos princípios que professa.
13: Eli Borges, do Republicanos do Tocantins, manifesta preocupação com o que considera ameaças à liberdade religiosa no Brasil. Ele cita a interrupção de culto evangélico por policiais e questionamento a uma oração feita em um fórum de conselheiros tutelares.
12: Eli Borges afirma que manifestações de fé vêm sendo tratadas com restrições crescentes em espaços públicos e religiosos. Ele assinala que o país precisa levar a sério a defesa da liberdade religiosa para evitar que cultos sejam limitados por decisões institucionais.
11: Ciência e tecnologia.
13: A comissão aprova punições a empresas que permitem pornografia criada por inteligência artificial. A repórter Júlia Lopes nos conta quais serão as penas.
16: A Comissão de Comunicação da Câmara aprovou um projeto de lei que prevê multas e sanções para empresas de tecnologia e redes sociais que permitirem a criação e a circulação de pornografia gerada por inteligência artificial, as chamadas deepfakes. Pelo texto, fica proibido o uso de IA para criar imagens ou vídeos de nudez e conteúdo sexual sem autorização da pessoa envolvida. No caso de adultos, a prática só será permitida com consentimento expresso. Já para menores de idade, a regra é ainda mais rígida. Qualquer conteúdo desse tipo é totalmente proibido, mesmo que não envolva pessoas reais. A proposta estabelece que empresas que descumprirem as regras poderão ser multadas em até 2% do faturamento do grupo econômico, limitado a 50 mil salários mínimos. Em casos mais graves, a punição pode chegar à proibição do uso de ferramentas de inteligência artificial. O texto aprovado é do relator deputado Jadiel Alencar, do Republicanos do Piauí. Ele afirmou que o objetivo da medida é proteger crianças, adolescentes e adultos contra a manipulação de imagem. Dados da ONG SaferNet mostram que denúncias de abuso sexual infantil online, muitas vezes envolvendo o uso de IA para a criação de deepfakes, cresceram e ultrapassaram 63 mil registros em 2025, o segundo maior número em 20 anos. Para o autor da proposta, deputado João Daniel, do PT de Sergipe, a ideia é promover uma internet mais responsável e garantir punição para quem comete crimes no ambiente digital.
17: Nós precisamos utilizar a inteligência artificial, as redes sociais, para o bem, para o amor, para a solidariedade, para a boa informação. Não podemos aceitar esse tipo de ação que é cometida por criminosos que utilizam a inteligência artificial e as redes sociais para prejudicar e cometer crimes através da internet.
16: O projeto também determina que conteúdos gerados por IA tenham identificação clara como marca d'água, indicando que são artificiais. Além disso, obriga as plataformas a remover rapidamente conteúdos ilegais e a manter canais acessíveis para denúncias. A proposta ainda prevê punições para quem produzir ou compartilhar deepfakes sexuais envolvendo menores ou adultos sem consentimento. Nesses casos, as vítimas poderão ser indenizadas por danos morais e materiais. A proposta que impõe sanções a empresas de tecnologia que permitem a circulação de conteúdo sexual pornográfico gerado por inteligência artificial sem consentimento segue agora para análise da Comissão de Ciência e Tecnologia. Da Rádio Câmara de Brasília, Júlia Lopes.
11: Segurança Pública.
18: contrária ao projeto de lei que criminaliza a misoginia, Clarissa Tércio, do PP de Pernambuco, afirma que o texto ameaça as liberdades de expressão e religiosa sem garantir proteção efetiva às mulheres. Segundo sua leitura, a proposta ainda pode prejudicar a empregabilidade feminina e gerar insegurança jurídica.
13: Clarissa Tércio contesta a informação de que o grupo de trabalho que analisava o projeto aprovou por unanimidade o texto. De acordo com a parlamentar, todas as deputadas de oposição votaram contra, e desmerecer esses votos já é, por si só, um ato de silenciamento e misoginia.
18: Já Maria do Rosário, do PT do Rio Grande do Sul, solicita aprovação imediata do projeto de lei da misoginia e faz um apelo pelo fim da obstrução da matéria. Ela argumenta que a proposta é urgente para salvar vidas e combater a escalada de violência contra as mulheres no país.
13: Maria do Rosário afirma que a violência de gênero mata 4 mulheres por dia no Brasil. A deputada critica o uso de discursos religiosos para justificar o ódio contra elas e observa que o projeto também ajuda a reduzir o número de crianças órfãos de vítimas de feminicídio.
18: Luiz Lima, do Novo do Rio de Janeiro, critica o posicionamento da bancada governista em votações que endurecem regras de cumprimento de pena para crimes hediondos. Ele defende punições mais rígidas como resposta ao aumento da violência contra diferentes grupos da população.
13: Luiz Lima sustenta que o combate à criminalidade exige medidas mais severas a quem comete homicídio e crimes contra crianças. O parlamentar afirma que a segurança pública deve proteger toda a população, sem distinção de raça, gênero, orientação sexual ou posição política.
11: Agricultura.
18: A Câmara aprovou e encaminhou para análise do Senado o projeto de lei que proíbe a comercialização de leite em pó importado reconstituído no Brasil.
13: A ideia é proteger o produtor brasileiro e garantir mais transparência ao consumidor, como informa a repórter Maria Neves.
19: A Comissão de Constituição e Justiça da Câmara dos Deputados aprovou o projeto que proíbe a reconstituição de leite em pó importado para que seja vendido na forma líquida no Brasil. Pelo texto, empresas que descumprirem a norma ficam sujeitas a multa de até R$1 milhão. O infrator também poderá sofrer suspensão do alvará de funcionamento de forma temporária ou definitiva. De acordo com a autora do texto, deputada Daniela Rainer, do PL de Santa Catarina, o produtor de leite brasileiro sofre uma crise sem precedentes, causada em grande medida pela importação de leite em pó, que é reidratado e vendido como leite fluido no mercado interno. De acordo com ela, além de defender os produtos nacionais, o projeto traz proteção para o consumidor.
20: Esse projeto de lei busca também que o consumidor saiba o que ele está consumindo, mas especialmente para que o nosso produtor de leite tenha o seu produto valorizado. Para que o agricultor brasileiro, o produtor de leite brasileiro, tenha, sim, condições de se recuperar e não tenha essa concorrência desleal batendo na porta dele todos os dias, que em muitos casos acabou inviabilizando a produção leiteira brasileira.
19: O relator da proposta na comissão, deputado Domingos Sávio, do PL Mineiro, também afirma que a medida busca proteger o mercado interno de práticas desleais de comércio. Segundo o parlamentar, a preferência pela utilização de leite nacional não configura discriminação arbitrária, representa apenas um instrumento legítimo de política pública voltada à proteção da cadeia produtiva do país. Domingos Sávio sustenta ainda que a norma não proíbe a importação do produto, somente busca restaurar um mínimo de isonomia entre o produtor nacional de leite e o produto reconstituído a partir de matéria-prima importada e subsidiada. O texto aprovado permite a reidratação do leite em pó para venda no mercado nacional somente em caso de desabastecimento do produto na forma líquida. Da Rádio Câmara de Brasília, Maria Neves.
11: Comissões.
18: A inclusão da injeção semestral contra o HIV no SUS esbarra em preço alto, segundo apontaram especialistas em debate realizado recentemente na Câmara. A reportagem é de Emanuele Brasil.
0: O Ministério da Saúde, especialistas e representantes da sociedade civil afirmaram em debate na Câmara dos Deputados que o alto custo e o monopólio imposto pela indústria farmacêutica dificultam a incorporação do medicamento Lenacapavir ao Sistema Único de Saúde. O fármaco que previne a infecção pelo HIV, com apenas 2 injeções anuais, é defendido por especialistas e pela sociedade civil como a principal solução para reduzir o estigma e o abandono da prevenção diária em comprimidos. Embora o Lenacapavir já tenha o registro na Anvisa, ele ainda não está disponível no SUS. O medicamento passa agora por uma fase de definição de preço pela Câmara de Regulação do Mercado de Medicamentos. Somente após essa etapa é que o CONITEC, Comissão Nacional de Incorporação de Tecnologias no SUS, avaliará se o custo-benefício permite a oferta gratuita na rede pública. Coordenadora da mesa, a deputada Duda Salaber, do PSOL de Minas Gerais, ressaltou que a atualização das tecnologias de prevenção é fundamental para atender as populações mais vulneráveis de forma digna. A parlamentar é autora de um projeto de lei que declara o medicamento como de interesse público, passo que pode facilitar uma futura quebra de patente.
21: Nós não queremos um SUS refém do mercado. Nós queremos Lenacapavir no SUS e queremos vida acima das patentes.
0: O debate foi encerrado com a cobrança de que o governo federal defina uma estratégia clara para garantir o acesso ao Lenacapavir antes da Conferência Internacional de AIDS, que acontecerá no Brasil em julho. Da Rádio Câmara de Brasília, Emanuele Brasil.
11: Direitos Humanos.
13: O projeto cria sala exclusiva nas perícias médicas ligadas aos estados para atendimento de crianças e adolescentes.
18: O repórter José Carlos Oliveira tem mais dados sobre a proposta.
22: Em fase final de análise na Câmara dos Deputados, o projeto de lei cria sala exclusiva nos institutos médico-legais para atender crianças e adolescentes vítimas de violência. A proposta do deputado Marcos Polon, do PL do Mato Grosso do Sul, já passou pelas comissões de Segurança Pública e de Previdência. Resta apenas a aprovação da Comissão de Constituição e Justiça para o texto seguir diretamente para a análise do Senado. A relatora, deputada Daniela do Vaguinho, do Rio de Janeiro, explica o principal objetivo da proposta.
23: O projeto enfrenta um problema muito grave, a revitimização. Hoje, muitas crianças e adolescentes vítimas de violência precisam passar por perícias em ambientes comuns dos IMLs, dividindo espaço com adultos, inclusive suspeitos e pessoas em situações graves, o que é totalmente inadequado. Isso aumenta o trauma.
22: O texto prevê que os IMLs destinem locais exclusivos para esses jovens sem risco de exposição a situações intimidantes ou vexatórias durante o processo judicial. Daniela do Vaguinho ressalta que as secretarias estaduais de segurança pública e as polícias civis terão prazo de 2 meses para cumprir a regra a partir da transformação da medida em lei.
23: O que buscamos é garantir proteção, respeito e cuidado nesse momento tão delicado. São mudanças simples, mas muito significativas. Uma sala exclusiva rompe com a lógica atual dos IMLs. Garante privacidade, evita o contato com adultos e suspeitos e com um espaço adequado e equipe preparada, a escuta é mais segura, o exame é mais cuidadoso e a prova mais qualificada.
22: A proposta segue diretrizes da Constituição e do Estatuto da Criança e do Adolescente quanto à proteção desses jovens diante de todas as formas de negligência, violência e opressão. Da Rádio Câmara de Brasília, José Carlos Oliveira.
11: Saúde.
13: A Câmara aprovou prioridade de atendimento no SUS para mulheres que sofreram perda gestacional. Entenda a medida com a repórter Sofia Peçanha.
24: A Comissão de Constituição e Justiça aprovou o projeto que garante prioridade de atendimento psicológico e social pelo Sistema Único de Saúde, o SUS, para mulheres que sofreram aborto espontâneo, óbito fetal ou perinatal. O aborto espontâneo ocorre quando a gestação é interrompida de forma natural. O óbito fetal ocorre quando o bebê morre ainda durante a gravidez. E o óbito perinatal envolve mortes registradas no fim da gestação ou nos primeiros dias após o nascimento. O texto aprovado altera a Lei Orgânica de Saúde, além de reunir outros 5 projetos que estavam sendo analisados em conjunto e que tratavam da humanização do luto parental, do atendimento especializado no SUS e da adoção de protocolos específicos para esses momentos por hospitais públicos e privados. A relatora das propostas nas comissões de Previdência e de Constituição e Justiça, a deputada Cristone Eto, do PL do Rio de Janeiro, destacou que os serviços de saúde devem estar atentos para o sofrimento das mulheres cuja gravidez resultou em óbito do bebê.
3: Desse modo, resta mais que evidente a necessidade que haja acompanhamento profissional dessa gestante, a fim de que o luto, o sentimento de perda enfrentado por elas, seja devidamente conduzido.
24: Entre as medidas previstas estão: prioridade de atendimento psicológico, acompanhamento multiprofissional, separação de alas hospitalares para mães que sofreram perda gestacional e possibilidade de registro do nome escolhido pelos pais para bebês natimortos na sessão de óbito. Segundo o parecer aprovado, a proposta busca estabelecer diretrizes gerais de acolhimento e humanização no atendimento às famílias, sem detalhar procedimentos específicos em lei. O projeto também prevê medidas para evitar constrangimentos às mães em situação de luto durante a internação hospitalar, além de ações de orientação e capacitação de profissionais de saúde. Segundo a deputada Cristone Eto, a proposta tem impacto direto no processo de recuperação emocional das famílias.
3: São medidas que, inclusive, levam em conta o tratamento respeitoso para com a família e, principalmente, para com a mãe, já que seu efeito também tem natureza psicologicamente benéfica e integrativa.
24: O projeto que garante prioridade no SUS para mulheres que sofreram perda gestacional será analisado agora pelo Senado. Da Rádio Câmara de Brasília, Sofia Peçanha.
4: Homenagem.
18: Paulo Teixeira, do PT de São Paulo, homenageia Valmir Rodrigues Chaves, conhecido como Bill do MST, falecido em abril. O deputado registra que a liderança popular contribuiu para a organização de trabalhadores do campo, assentamentos, cooperativas e comunidades rurais.
13: Termina agora o Jornal Câmara dos Deputados, produzido pela Rádio Câmara, com trabalhos técnicos de Wellington Teles e apresentação de Val Monteiro e Márcio Aquilissardi. Uma boa noite para você.
18: A Voz do Brasil volta amanhã. Boa noite.
5: 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Boa noite.

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1: Sim.
2: Aí. Olha aí, chegamos por aqui. 10h05, tá na hora de mais uma edição do Pijama. Esta, de quinta-feira, 16 de julho. P-I-J-A-M-A Show, Pijama Show na Atlântida com Everton Rum, Your Simple and the Best, Mr. P de Pijama. Muito boa noite fria. Bom, é uma noite fria. Sim, o início da noite já foi lá com o Mr. P na rede, já nos falamos também às 5 da tarde, Desprogramados, eu e Porã, por aí. Eu vamos até a meia-noite, 2 horas. Aquela coisa, né? Para a gente encerrar bem o dia, às 24 horas que me refiro, e um tempo agradável desta noite. Canções certeiras. Arroba Everton Cunha P no Instagram, WhatsApp 489-9188-1009. Essa é a edição que encerra a semana do Pijama aqui na Atlântida. Vamos começar hoje tocando uma música que ontem o Diogo, ouvinte tradicional e clássico do Pijama, pediu para tocar. Ele viu lá e eu publiquei nos stories a versão do Chris Cornell para Nothing Compares to You, do Prince. E aí ele pediu, toca essa, toca no Pijama, vamos abrir com essa. Essa canção, ela ficou conhecidíssima, se tornou uma canção clássica na voz da Sinéad O'Connor. No entanto, a versão original, a composição é do Prince, que também é uma boa versão, é bonita a versão, vale a pena você conferir. Mas hoje nós vamos começar a pedido do excelentíssimo Diogo com o Chris Cornell cantando. Opa, isso, já tá aí. Aí.

0: as duas primeiras do pijama nesta noite de quinta. Eric Clapton, Change Word, e antes Chris Cornell, Nothing Compares to You. Vamos seguir.
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0: Agora tem The Police.

0: Ah, sim, estamos aí. Praticamente 10h30, noite de quinta, legal. A primeira meia hora foi boa, vamos pro intervalo e já voltamos.
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4: Pijama Show. Opa! Temos ainda uma sequência daqui pra frente. Que bom saber que você está no pijama aqui na Atlântida. Vamos até às 11 a partir deste momento.

0: E assim ficamos com a primeira hora do pijama, mas ainda temos a segunda metade depois do intervalo. Calma aí que a gente já volta.
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0: Opa!
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1: Sim. Sim, retomamos e ao toque do cuco, a identificação oficial e tradicional do programa que está no ar para toda Santa Catarina, quiçá o mundo, através do aplicativo O Cuco. Opa! Sim. Opa! Ah, legal, eu gosto dessa coisa assim, entendeu? Tá legal essa noite de quinta-feira, tá legal. P-I-J-A-M-A Show, Pijama Show na Atlântida com Everton Cunha, Or Simple, The Best, Mr. Piri Pijama e tudo outra vez. Só aquelas canções que a gente jamais vai esquecer, começando assim...

Opa! Sim. Aí está. Pijama Show na Atlântida.

0: Entendeu? Encerramos com esta a meia hora, que nos leva até a próxima meia hora. Intervalo e já voltamos. Calma aí, tamo na Atlântida.
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Boa noite de quinta-feira. Estamos partindo agora para a última meia hora com o Pijama na Atlântida.

Muito bem! Encerramos não só o pijama desta quinta, como também a semana do pijama na Atlântida. Que você tenha uma bela madrugada, uma ótima sexta-feira, um excelente final de semana e a gente segue em frente. Saudações, aí está. 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
4: Você sabe o que realmente aumenta o retorno de uma campanha de marketing? 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Hoje, a tecnologia permite direcionar anúncios para públicos muito mais específicos, considerando localização, interesses e comportamento de consumo. Na prática, sua campanha deixa de aparecer para quem não tem interesse no seu produto e passa a alcançar pessoas com mais chances de se tornarem clientes. Mas não basta alcançar a pessoa certa. O contexto em que a sua marca aparece também faz toda a diferença. No NSC Total, por exemplo, essa segmentação acontece em um ambiente de conteúdo confiável e altamente engajado, ajudando as marcas a tornar suas campanhas ainda mais eficientes. 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
1: Alô, alô, galera, bom dia, bom dia. Sextou, você tá na Atlântida, melhor vibe da FM. Ô, coisa boa, que alegria estar aqui logo cedo pra tocar o cafezão junto com vocês. Esse programa que tem o nosso coração, que amanhece junto com você, te entrega música boa, te entrega informação, às vezes alguns devaneios, umas risadas, mas estamos aqui de pé na patrola, eu e Mati Grabowski, pra tocar pra vocês aí muita coisa boa. 7:02 da manhã, sexta, 17 de julho, vento e calor. Bom dia, Matheus.
2: Vento e calor, bom dia, Ju, bom dia pra você, bom dia pra nossa querida audiência, que hoje coloca o pé fora de casa e pensa, meu Deus, o que, que é isso? Que ventania foi essa durante a madrugada? Pois é, gente, é o prenúncio do que vem por aí hoje ainda, com um dia de tempo firme, muito vento e altas temperaturas, tá? Nesse momento, nós temos a marca de 20 graus em Chapecó. Fazia muito tempo que a gente não amanhecia com uma temperatura tão agradável, tá? O detalhe é que conforme o sol vai aparecer, essa temperatura vai aumentar e durante a tarde a gente vai bater os 28, os 29 graus, tá? Isso tudo misturado com essa ventania que até assustou os moradores nessa madrugada, sim. Ju, pensando que vinha temporal, que vinha tempo feio, mas é tudo efeito do El Niño, que tá preparando o terreno, em outras palavras, para trazer chuva agora, na nova previsão, a partir de domingo e não mais segunda-feira. Mas isso é assunto para daqui a pouco. Agora é aquele super bom dia, dizendo o seguinte, meu amigo, não importa o que aconteça, hoje é sexta-feira e nada vai nos parar.
1: Nada vai nos parar, não há anta ou leão que atravesse o nosso caminho hoje que a gente não dê conta. A gente vai fingir que tem o espírito de luta dos argentinos em campo e nós vamos pegar essa sexta-feira e fazer dela o melhor dia possível. Daqui a pouco o Matheus já traz o lema, mas antes de mais nada, vamos no oferecimento da nossa casa. 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
2: Vamos lá, gente, o cafezão então desta sexta-feira, dia 17 de julho de 2026, está no ar para embalar, sabe o que? O seu final de semana. E Ju, a bola volta a rolar hoje e o nosso foco total é a Chapecoense, que retorna à caminhada da Série A, enfrentando o Bahia fora de casa às 19h30. No clima, amanhã começou agradável na casa dos 20 graus e promete uma tarde ensolarada, um calorão aqui na região. Pelo mundo, a expectativa só cresce para o superclássico entre Espanha e Argentina na grande final da Copa deste domingo. Então fique sintonizado e super bem informado com a gente, que essa é só uma pontinha do iceberg de informação que você vai receber hoje ao longo do dia, né?
1: Gostei, Matheus. Isso aí. 7:05 da manhã, sexta-feira é dia de liberar para vocês ingressos para o cinema, oferecimento do Grupo Cine lá do Pátio Shopping. Tem muito filme bom em cartaz, logo a gente também repassa tudo isso pra vocês, mas agora tá liberado, participem e concorram, tá? WhatsApp 991754280 91754280, você manda mensagem, se identifica, é importante mandar o nome, hein, galera? E já vai estar concorrendo aos ingressos, tá? No finzinho da manhã a gente conta quem faturou lá no @TL, lembrando que são pares de ingressos, tá bom? Quero desejar bom dia pra nossa audiência, né, que já começa aqui a mil pelo Brasil. Bom dia, duplinha, tudo bem? Pediram AC/DC hoje, né? E mais uma coisinha, não vou mandar mensagem por duas semanas, tô de férias. É a Clary, então boas férias pra ela. E no retorno, não esqueça de conectar 99.3,
2: né? Gente, como assim? Então tá bom, boas férias, aproveite bastante e curta, né? Descanse aquela história toda, né, Ju?
1: Matheus, tem uma galerinha fantasiada logo cedo. O que, que é isso, hein? Bom dia!
3: Oi, Ju e Matheus, aqui é a Maria e o Atos falando. Hoje é o nosso último dia de aula antes das férias e hoje pode ir de fantasia e nós dois resolvemos ir de fantasia. E então fica aí a foto, eu de Snoopy e o meu irmão de Pica-Pau.
1: Eu amei a fantasia, gente. Tá muito legal. Um beijo pra vocês, pequenos. Aproveitem esse último dia antes das férias e depois aproveitem muito as férias também, tá bom? Quem mais com a gente? O Paulo, bom dia, sextou. Se possível, toca essa música, Smash em Pampins. Um abraço, mais uma semana de trabalho na escola e depois férias. Não aguento mais. Bom fim de semana e que vença a Espanha, disse o Paulo. Ai, gente.
2: Mais ou menos isso, tá?
1: Ai, ai. O Rodrigo, bom dia, melhor duplinha, sextou. Manda aí, Cid-Si. João Maurício, bom dia, Ju e Matheus. Ótima sexta. Toca Times Like This, do Foo Fighters. Excelente final de semana pra todos nós. E tem uma galera pedindo LS Jack aqui pra lembrar os tempos de Malhação. É o Fernando Ecker. Abraço pra ele e tamo pronto aqui pra começar,
2: gente,
1: Matheus.
2: Gente, aquela história, né? Não me dê na sexta aquilo que eu só vou resolver na segunda. Vida que segue. Super bom dia e vamos que vamos.
1: Bora.
2: O dia só tá começando.
1: Só começando, 7:07 da manhã, já começo com Green Day. Não é feriado, mas a música é Holiday pra vocês. Foi.
2: Vamos lá.

0: Ai, gente, só musicão lá pra cima hoje, tá? Sem tristeza, sem mimimi. Hoje eu vou organizar essa playlist aqui com sons bem alegres pra combinar com o dia bonito que vai fazer. Tô acreditando muito nisso, apesar da ventania, né? E é isso. Espero que seja uma ótima sexta-feira pra todos nós. Inclusive, vou falar de um parceiro nosso aqui que tem tudo a ver com o verão. 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Matheus.
1: Boa, gente, ó, fica a dica, eu mesmo, só falta o terreno e o dinheiro, o restante já tá tudo organizado pra piscina, né?
0: A vontade de se jogar na piscina,
1: então,
0: né?
1: Então, tá aí, gente, bora lá pra primeira informação do dia, Ju, eu vou trazer a previsão do tempo pra galera já se organizar, então esqueça o frio dos últimos dias, Chapecó e região registram um amanhecer bem atípico e abafado nesta sexta-feira, na casa dos 20 graus. O sol daqui a pouquinho nasce no horizonte, deve predominar absoluto durante o dia, com o céu aberto, fazendo o termômetro disparar e registrar uma tarde calorão com máxima de 27 graus. Excelente notícia para quem vai curtir o início do fim de semana ao ar livre, já que o tempo segue firme e sem chuva. Só que detalhe, tá, gente? Fim de semana, daqui a pouquinho, eu também trago a previsão do tempo completa, porque agora a chuva que chegaria só na segunda já deve chegar no domingo. Então eu vou atualizar essa também.
0: Minha nossa, gente, o tempo não tá pra brincadeira ultimamente, né? Mas enfim, vamos nessa. Sexta-feira, 17 de julho, você participa hoje e concorre a ingressos pro cinema, oferecimento do Grupo Cine, pra quem sabe fazer aí algo diferente esse fim de semana com a família, com alguém especial. Tem vários filmes bacanas, a gente depois vai citar pra vocês aqui a lista, tá bom? E o alô da audiência, Alan Maciel participando do sorteio, a Bruna também mandou bom dia, o Henrique dos Santos, o Remison pediu um som do Pearl Jam também, a alôzão do Leonardo do aeroporto, quer ouvir Macarena.
1: Ah, gente, eu também.
0: Num passado distante, quando a gente trabalhava em outra emissora, toda sexta-feira, no lugar de AC/DC, a música clássica era Macarena.
1: Prioridades, né?
0: A gente tocava Macarena toda sexta-feira e a audiência super curtia, tá? Eu acho que não sei nem se tem aqui. Vou verificar depois, tá bom? A Lê Paz também com a gente. Um beijo, boa sexta. Beijo pro Giovanni Bernardi também participando. A Fernanda Barcelos diz que chegou com tudo no trabalho depois da música do Lulu que a gente tocou. O Gustavo Medeiros pediu o som do Kiss. O Leandro Mendes. Escuta essa, Matheus, não adianta se não temos seleção. A Argentina tem tudo. Tudo que a nossa seleção não tem.
1: Ah, não.
0: Principalmente vontade.
1: Nem dá pra comparar, né, gente? Não somos nem audaciosos a esse ponto.
0: É, vontade, garra, determinação, não desistem, tem atitude. E ele ainda completou com Vamos Argentina, campeã domingo. Coloca um rock de bandas de Argentina aí.
1: Ah, coloca? Ah, não, ia dizer coloca o Maná, mas o Maná não é do Argentino, do México.
0: Ai, gente, mas enfim, vamos pra música. Eu vou tentar tocar um som do AC/DC, que eu nunca toquei aqui. Tô fazendo uma gambiarra neste momento, tá, gente? Agora vai dar certo. Então, play na música, bom dia. Agora sim, sextou na Atlântida.
1: Então vamos lá, foi.

0: Sextou e você está na Atlântida, rádio da sua vida. Bora fazer o primeiro intervalo, esse é bem rápido. E na volta, Matheus, a gente segue com informações, né?
1: Muitas informações, o sol já apontou no horizonte. Lindo. E agora só vai. Agora é sinal que a sexta-feira começou e ninguém nos para, tá bom?
0: Exatamente, agora olha a hora, 29 para as 8, oferecimento Passarela Supermercados, diferente para você. 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
3: 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Quando o atleta veste a camisa, ele diz que está ali para defender as cores daquela camisa, ou a camisa em si, né? Engraçado porque isso nunca colou na minha cabeça, pois já lhe coloca numa posição de defesa daquela honra. A mensagem bem que poderia ser: vou atacar com essa camisa, pois ela me dá poderes. Seria uma mensagem muito mais positiva ao atleta que vai vesti-la. Afinal, eu sempre soube que no esporte você tem uma escolha a fazer: defender para não perder ou atacar para vencer. Boa sorte na sua escolha. 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
6: Estamos de volta no Cafezão, agora 25 para as 8. Super bom dia para você que chegou agora. Já estamos no Cafezão com muita música boa, com aquela playlist que só a gente sabe fazer. E agora eu falo sobre o inverno, gente. Apesar desse calorzinho, desse veranico, né? 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
7: Muito bem, gente. Vamos lá. Seguindo o fluxo da informação, a gente agora tem notícia pra você e é claro que a gente já traz a primeira. Então bora que a longa espera de 40 dias acabou. A Chapecoense reestreia oficialmente no Brasileirão na noite de hoje, 19h30, diante do Bahia na Arena Fonte Nova. O duelo atrasado é válido pela quarta rodada da competição sobre o comando agora do técnico Rafael Lacerda, que faz a sua estreia na elite nacional. Verdão do Oeste vai a campo bastante modificado em busca de uma vitória crucial fora de casa para iniciar uma reação no campeonato. Ju, daqui a pouco também eu já trago detalhes aí do jogaço entre Chapecoense e Flamengo, que deve movimentar a cidade de Chapecó na semana que vem.
6: Boa, Matheus. 24 para as 8, muitas mensagens. Hoje vai ser aquele dia impossível de ler as mensagens ao vivo, porque são realmente várias. Mas eu tô de olho no off aqui, todo mundo tá concorrendo aos ingressos pro cinema, oferecimento do Grupo Cine. Vou citar pelo menos o alô da nossa galerinha aqui, tá? Temos a Larissa, o Leandro Mendes, o Rodrigo, a Ana Paula Zanella, o Jones, a Fabiane, o William. Temos o Max, a Daniela, o Carlesso, o João Maurício. Tem também alguém falando da playlist. Já falei hoje que a playlist está incrível? Se não falei, estou falando. E se tem sorteio hoje, me coloca. É o Lucas, tá concorrendo, Lucas, e obrigada pelo carinho. E a Mariane também, que tá em casa ouvindo pela Alexa, achei chique. Um beijo pra ela e pra toda a audiência que tá na expectativa de música. E Matheus, alguém pediu uma carena. Eu olhei no sistema e eu tenho uma notícia pra vocês.
7: Temos Macarena?
6: Temos.
7: Ai, meu Deus, vamos relembrar?
6: Então, assim, ó, essa música, ela sai um pouco, ela dá uma desviada desse rock and roll que eu vim trazendo aí desde o início do dia, mas ela é uma música boa pra você espantar os males, pra fazer aquela coreografia se você estiver sozinho, porque eu sei que você sabe fazer pelo menos o início dela, pra cantar, enfim. Vamos curtir, então, como se a gente estivesse numa balada nos 90. Vamos lá, Matheus?
7: Vamos lá, gente. Voando com essa música maravilhosa. Bom dia!

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2: 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Faltando agora 11 para as 8, pausa na playlist para falar de informação, Matheus.
3: Vamos lá, gente. Tem atualização, infelizmente, sobre aquele acidente, né, que envolveu diversos estrangeiros na região quase que do extremo oeste nesta semana. E a repórter Franciele de Moraes tem as atualizações importantíssimas para a gente, Ju.
2: Então vamos ouvir. Bom dia, Fran.
4: Bom dia, Matheus e Ju. Bom dia para todo mundo que está ligado no Cafezão nesta sexta-feira. Hoje a gente traz novas atualizações sobre o acidente envolvendo um ônibus do Paraguai que aconteceu na madrugada de quarta-feira entre Maravilha e São Miguel da Boa Vista. Infelizmente, mais uma vítima desse acidente morreu ontem. É uma mulher também de nacionalidade paraguaia. Ela estava internada no Hospital Terezinha Gaiubasso em São Miguel do Oeste, em estado gravíssimo. Ela morreu ontem, então com isso sobe para 4 o número de vítimas fatais. A identidade dela ainda não foi divulgada, mas ela tinha 37 anos. Os corpos das outras 3 vítimas fatais já foram liberados do IML de São Miguel do Oeste e seguiram ainda ontem para o Paraguai. Ontem também, cerca de 30 pessoas que não se feriram gravemente no acidente seguiram para o Paraguai. Eles saíram de Maravilha em direção ao país vizinho pela manhã em um ônibus e um embaixador paraguaio também esteve em Maravilha acompanhando os trabalhos de assistência às vítimas e também o retorno do restante dos passageiros. No momento, 10 pessoas ainda permanecem na casa de apoio, que é mantida pelo Hospital São José em Maravilha. Eles são acompanhantes das pessoas que ainda seguem internadas em hospitais na região. Inclusive, 8 vítimas seguem internadas no Hospital São José em Maravilha, 4 delas em estado grave. No Hospital Regional Terezinha Gaiubasso, em São Miguel do Oeste, uma pessoa ainda permanece internada. E aqui no Hospital Regional do Oeste, em Chapecó, 2 pessoas seguem também internadas. A Polícia Civil segue fazendo toda a investigação para apurar as causas e circunstâncias do acidente e, segundo o delegado responsável, o motorista foi ouvido ainda no local do acidente e afirmou que o ônibus apresentou uma falha mecânica e que o sistema de freios deixou de funcionar momentos antes do tombamento. Apesar da declaração, né, o delegado ressalta que a informação ainda depende da confirmação técnica. Além disso, a polícia também ouviu passageiros do ônibus e algumas pessoas relataram que o ônibus trafegava em alta velocidade e apresentava instabilidade momentos antes do acidente. Toda a apuração da polícia, né, busca esclarecer se houve realmente excesso de velocidade ou uma eventual falha mecânica. Essa investigação ainda continua, claro, e a gente vai seguir acompanhando. Mais detalhes e outras informações a gente traz no Jornal do Almoço às 11h45. Fico com o convite. Volto com vocês aí no estúdio.
3: Tá aí, gente. Olha só, atualizações importantes, né, desse caso, eu diria o caso da semana que movimentou tudo e todos por aqui, né, Ju?
2: Exato, Matheus. Agora a gente volta pra fechar a primeira hora, né, o primeiro momento do cafezão aqui com música, tá bom? Vamos lá.
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0: É a vibe de milhões, como disse o ouvinte, né? A ouvinte Daia, que mandou aqui pra gente. É assim, sexta-feira, sol. A gente precisa agradecer pela semana que passamos. E que bom que a gente pode entregar essa vibe pra galera, né, Matheus?
1: Com certeza, é o nosso trabalho, tá? E a gente tá aqui muito feliz em poder brindar uma sexta-feira, finalmente uma sexta-feira bonita, eu diria, né? É. Nos últimos dias tava muito frio e a gente agora segue em alegria, Ju.
0: Bora então pro show do intervalo, na volta tem mais uma hora de cafezão. Agora olha a hora, 8 em ponto, oferecimento do Passarela Supermercados, diferente para você, e também da Opens, mídia digital, out of home e TV corporativa, é Opens.
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14: Estamos de volta. Boa sexta-feira para você que tá na Atlântida, a rádio da sua vida. 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Aproveite os bons momentos, Matheus.
15: Boa, gente. Vamos lá, gente. Segunda hora de cafezão. E a gente seguindo no ritmo, com certeza ainda com muita informação para você. E Ju, Espanha e Argentina entram na reta final de treinos táticos e fechados em solo americano, de olho na decisão de domingo. A grande final coloca frente a frente um dos estilos mais eficientes do Mundial. Os espanhóis chegam com o melhor ataque da competição, anotando 19 gols, enquanto a seleção de Lionel Scaloni aposta em uma defesa quase intransponível, sofrendo um gol em toda a campanha. Ou seja, existem números positivíssimos em cada lado do campo e a gente aí com certeza vai acompanhar. O jogo começa às 4, mas na Globo a transmissão com diversos shows e também, claro, o show do intervalo começa a 1 hora da tarde de domingo, tá?
14: E você vai torcer pra quem?
15: Ai, gente, eu não vou zicar, porque das últimas vezes eu torci pra Espanha e deu Argentina, então eu acho que eu vou torcer pra Argentina agora. Pra ver se dá ruim e a Espanha ganha, né?
14: Ok, gente, eu também não sei nem o que pensar, tá? Sobre esse jogo aí. Tem também o jogo do terceiro lugar no sábado, né? Entre França e Inglaterra, enfim. Mais um fim de semana, o último com Copa do Mundo aí pra gente sentir o gostinho.
15: Triste, né? Eu tô bem na bad.
14: É, parece que fica um vazio, né? Era tão bom ali na primeira fase ligar a TV e toda hora tem um jogo pra assistir. Mas é isso, 8h09 da manhã, hoje a gente libera ingressos pro cinema, oferecimento do Grupo Cine, por isso tem muita mensagem. Bom dia da Letícia, concorrendo, a Kathleen Fortes também, Lucas mandou mensagem pra gente, Lucas Fortes. Abraço pra quem? Vamos achar o nome. Júlia, valeu Júlia, um abraço. Gente, não esqueçam de mandar o nominho, tá? Pra facilitar aqui na hora do sorteio. A Jana mandou pra gente também, alô, pediu um som do Daza. Samara mandou bom dia pra gente. Fernanda Leite também, a Eliane. Obrigada, Eliane, está concorrendo. Ela disse que quer ver o novo filme do Nolan.
15: Nossa, maravilhoso, gente. Ontem eu não consegui ir, as salas estavam lotadíssimas. Deve assim seguir no final de semana, mas olha, tem avaliações do Rotten Tomatoes de 99% de aprovação. Então significa que o filme realmente é muito bom, só que tem que se preparar. São quase 3 horas de tela, 3 horas de filme, Ju.
14: Ó, escutem a mensagem aqui do Jeff, tá? Gente, bom dia. Eu não acredito que tocou Macarena na Atlântida.
15: Tocou.
14: Há algum tempo eu ia pedir isso, pra relembrar os bons tempos, onde antigamente, na antiga rádio, era sagrado tocar ela pelo Matheus. Eu amei, vocês são demais. Jeff da Aliança Sul, obrigada pelo carinho. Viu que a gente tem os ouvintes da Velha Guarda,
15: Matheus?
14: Ah, Mateus?
15: Nós temos. Ih, tá louco. Até a gente já tinha esquecido dessa música, mas a audiência relembrou. Esse foi o fato, né?
14: Amei. O Jarbas mandou bom dia pra gente, disse Macarena é tempo de ouro. Vocês são o máximo. Maria Edna também falando assim, ó, sextou pré-férias das crianças com energia lá em cima. Parabéns, dupla. Ótimas escolhas. Obrigada. Thomas também, ou Tomás Piorezan com a gente. Pessoal falando bastante aqui da playlist, Daia falando da vibe de milhões, o Thiago, a Betina. Gente, vamos nessa. A Betina, inclusive, né, que tá indo pro aeroporto, porque amanhã ela vai ver o Harry em São Paulo.
15: Meu Deus, tomara que dê tudo certo, que o show seja maravilhoso. E a gente com certeza vai acompanhar tudo na segunda, tu conta pra gente, tá?
14: É isso aí, Betina, a gente quer fotos, vídeos, quer tudo. Um beijo, um bom show pra você. Lucas Reis mandou também mensagem pra gente. Carol Barros mandou foto do centro. Diazão lindo, me coloca no sorteio. Pois é, dia bonito, sexta-feira inspiradora. Vamos lá, Matheus?
15: Bora, gente, vamos curtir que o dia só tá começando, foi? Foi.

0: Galera, estamos de volta agora, 8 horas mais 21 minutinhos. Vamos seguir aqui o baile do programa. Hoje muitas participações porque estamos liberando ingressos para o cinema, oferecimento do Grupo Cine. Mas agora a gente continua falando, inclusive, de Copa do Mundo, né, Matheus?
1: Ah, com certeza. Ju, ainda com detalhes a respeito do Mundial, a FIFA finalizou aí os preparativos logísticos para a grande festa que vai fechar o Mundial no MetLife Stadium. Os portões do estádio lá em Nova Jersey abrem muito mais cedo no domingo, já que a cerimônia oficial de encerramento está confirmada para começar às 13h30, 1h30 da tarde, uhum. Tá? O show estendido deve anteceder aí a bola que vai rolar às 4 horas e vai trazer apresentações inéditas de Justin Bieber, Shakira, Madonna. Não sabemos efetivamente em que momento, se é no show do intervalo, uhum, ou se é antes para fazer um esquenta para a galera. Vai ter apresentação de DJ, então é aquele momento para você entrar no clima de final da Copa do Mundo mesmo e já se organizar e ver tudo pela televisão, já que a gente não tá lá, né?
0: Exato, Matheus. Fica a dica, então, a partir da 1h30 da tarde, todo mundo ligado aí na telinha para saber o que vai rolar, né? Se vai dar Espanha, Argentina, enfim, para curtir os shows também. 8h22, vou registrar aqui participação da nossa audiência. O Pedrinho, vamos de The Best hoje, boa pedida, já coloquei aqui. E ele perguntou se vai um mate. E no chimarrão dele tem uma camisa da Chapecoense, tá? Tá, tem ali um bonequinho com a camisa da Chape,
1: um
0: já em clima.
1: Um biscuit.
0: Isso, já em clima aí de retorno, né? O Johnny mandou, ia pedir exatamente agora pra tocar um Linkin Park. Vocês tocaram. Ótimo fim de pra todos nós e parabéns pelo programa. Obrigada, Johnny. Alô também pra nossa ouvinte, vamos achar o nome, Carol. Carol mandou aqui, bom dia, tá concorrendo aos ingressos pro cinema. Vamos lá, Matheus?
1: Vamos lá, gente. Bora que bora. Daqui a pouco voltamos com muito mais.

0: fechando mais uma sequência de sucessos aqui no Cafezão. Depois do show do intervalo, temos o nosso último bloco, Matheus.
1: Como não amar, né, gente? Vamos lá, olha que dia bonito lá fora, um dia de inspiração. É a cara da sexta-feira, né, Ju?
0: Exatamente. Agora olha a hora, faltando 27 para as 9, oferecimento Opens Mídia Digital Out of Home e TV Corporativa é Opens. Eita, daqui a pouquinho tem mais.
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0: 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Eita, daqui a pouquinho tem mais.
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7: Cafezão está de volta. Agora 24 para as 9. Vamos direto para a informação, Matheus.
8: Gente, a torcida do Verdão do Oeste já está com saudade acumulada, tá? A diretoria da Chape confirmou que todos os ingressos para o jogo de quarta contra o Flamengo já estão completamente esgotados. O reencontro com o torcedor em Chapecó acontece no dia 22 e o recorde de público antecipado promete uma atmosfera espetacular nas arquibancadas. Então, Ju, na semana que vem a gente vai falar bastante da Chapecoense e do Flamengo. Domingo, tá?
7: Boa, Matheus. Agora 23, faltando para as 9. Vou pro alô da audiência aqui rapidinho. Marisete tá na audiência, quer participar do sorteio dos ingressos pro cinema. A Kelly também está concorrendo. Daniel de Chapecó, que adora a programação, acompanha e quer faturar os ingressos também. Tem áudios também? Bom dia.
9: Oi, eu sou o João. Eu gostaria de desejar um ótimo dia a todos. Gostaria de participar do sorteio dos ingressos de cinema. Tô indo pra minha colônia de férias, atrasado, mas tá tudo certo. E eu gostaria de pedir uma música bem animada.
7: Valeu, valeu. Aproveite as férias.
8: O que você faz numa colônia de férias? Na minha época não tinha, não faço ideia. Tu vai lá... Que eu, pensando assim, colônia de férias, né? Será que é só pra ir lá brincar, curtir? Ou tem que estudar?
7: Estudar acho que não, mas tem atividades recreativas, né? Quem sabe aí bem direcionadas, pra ocupar o tempo da criançada, pra deixar a criançada bem entretida, né? Mas vamos lá, gente, vamos pro cafezão duplo de hoje. O que será que vem por aí?
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7: 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Hoje eles, Guns N' Roses, uma banda americana de hard rock formada em 85 em Los Angeles. Eles são consagrados por vários hinos e hits de sucesso, toca praticamente todo dia aqui na Atlântida. E a gente separou duas músicas bem animadas para combinar com o sextou. Vamos lá, Matheus?
8: Vamos, com certeza, metendo marcha e curtindo que é sexta-feira, Ju.
7: Alô especial para ela, Maura Bes, que deve estar na escuta. Mãe, agora vai ter que aumentar o volume.
8: Hoje ela pintou as unhas de preto, tá com as unhonas, diz que faz clic, clic, clic no quadro.

0: Eita, lasqueira. O fôlego até se foi com tanta música boa.
1: A Maura, meu Deus.
0: A mãe mandou uma foto das unhas, eu não acreditei quando eu vi. O Matheus falou zoando, né? Não é que a mãe tá com a unha realmente preta e fazendo assim, ó.
1: Ela é roqueira, ela toca piano imaginário, gente. Toca guitarra imaginária. Né? Quero mandar um beijo pra Guatambu, gente. O pessoal tá lá trabalhando, ouvindo a gente. Um beijo pra Rosa, que disse, nossa, amo essa. A música da Tina Turner, que tocou ali.
0: Muito boa.
1: O The Best anteriormente. Ju, vamos pra previsão do tempo?
0: Vamos nessa, então foi.
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1: Vamos lá, gente, aproveitar bem a sexta-feira ensolarada de 27 graus, porque a virada no tempo já tem hora marcada, tá? O sábado amanhã começa com sol entre nuvens, só que o tempo

0: fecha a noite, a partir de domingo a chuva já chega com força, trazendo risco de pancadas fortes, trovoadas e marcas que não passam dos 19 graus. Então prepare o casaco e o guarda-chuva, pois a instabilidade vai ditar o ritmo a partir de domingo. Então na segunda-feira a gente já vai chegar aqui talvez falando dos absurdos climáticos registrados nas últimas horas. Ju?
1: Eu li alguma mensagem de algum ouvinte aqui que falou exatamente que venha sem transtornos e sem esse perigo todo, né, que está se alertando. Pelo menos é que a gente está torcendo, rezando, tentando, né, pensar positivo para que não aconteça, sei lá, mais uma tragédia climática, né? Nossa região, infelizmente, tem tantas na nossa história. Mas é isso, gente. Vamos se cuidar e aproveitar. O dia tá bonito, né? Realmente um dia bom para fazer uma faxina, que é o que a nossa ouvinte que mandou aqui mensagem tá fazendo. A França, ela disse que tá de folga, levou um filho pra escola, o outro pro trabalho, e vida de mãe é assim, folga não tem, né? Porque tá em casa faxinando, mas em ritmo de férias. E ela falou assim, bora trabalhar, porque depois partiu Rio Grande do Sul visitar a família.
0: Eita, vamos passear, né? Eu também tô pensando
1: em
0: fazer
1: isso.
0: Coisa boa.
1: Eu também quero passear esse fim de semana, gente. O João Maurício falou, não esqueça minha música, vou organizar aqui. Quem mais tá com a gente? Não esqueçam de mandar nomes. Vamos ver, acho que é a Ângela. Tem Marisete também, Marta, diz que adora a Tina Turner também. Diz que lembra o eterno Ayrton Senna, eu também.
0: Sim.
1: Toda vez lembro dele, gente. Toda vez, impossível, né? Silvana também, do Vento Minuano, nossa vizinha, né, lá da Mecal. Abraço pra ela, um bom trabalho por aí. O pessoal tá concorrendo, participando. Lá em Xaxim também temos galera na escuta. A Ju, minha xará, pediu um som. I Love Rock and Roll, de Joan Jett. Boa pedida, vamos tocar sim. Vamos lá, Matheus.
0: Vamos lá, gente, seguindo o fluxo, então. Daqui a pouquinho tem mais.

0: Ah, gente, eu ficaria amanhã toda nessa vibe com vocês. Agora, na reta final, vários pedidos muito bacanas de música, muita mensagem que eu vou ficar devendo, porque o cafezão de hoje encerra por aqui, Matheus.
1: Ah, mas a gente volta daqui a pouco. Amanhã de sexta-feira tá bonita e às 11 a gente tem um encontro marcado aqui na programação, Ju.
0: Fechou. Então, daqui a pouquinho tem Atlântida Hits pra vocês, não saiam daí. E sobre o sorteio, tá liberada a participação até às 11h30. E aí a gente dá o resultado pros ingressos do cinema, tá bom? Fechou, vamos lá.
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2: 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A melhor vibe do FM está de volta e entrega agora para vocês o Atlântida Hits. É uma hora sem intervalo comercial, só com hits e sucessos e muita música boa para te acompanhar nessa manhã de sexta-feira, 17 de julho. Agora 9 horas mais 6 minutos, calor, né, em Chapecó. A gente teve aí o início da semana super gelado e hoje já marcando 22 graus às 9 horas da manhã. Loucura, né, esse tempo. Mas vamos lá, gente. Hoje vamos liberar ingressos para o cinema, oferecimento do Grupo Cine, lá do Pátio Shopping. Então concorra, mandando uma mensagem, se identificando aqui no nosso WhatsApp, tá bom? Vamos para a música, então? Bom dia!

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6: Pedalar é uma atividade que exige bastante do corpo. Então, cuidar da hidratação é fundamental em qualquer trajeto. O ideal é começar a se hidratar antes mesmo de você sair de casa, tá? Durante o pedal também, leva sempre uma garrafinha de água, viu? Vai bebendo aos poucos, mesmo que não esteja com sede. Isso ajuda a manter o rendimento e evita cansaço precoce. Outro ponto muito importante é respeitar o seu ritmo. Não adianta querer acelerar demais ou tentar acompanhar ciclistas mais experientes logo de início. O ideal é manter uma velocidade confortável, tá? Que permita controlar bem a respiração e aproveitar o percurso. Com o tempo, o seu condicionamento melhora naturalmente. O segredo tá na constância mesmo, sem exageros. Assim o ciclismo se torna um hábito fácil de manter.
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11: A melhor vibe do FM está de volta. Agora 27 para as 11, estamos aí numa boa nesse dia bonito, sexta-feira, com musicão e, claro, com informações do mundo do esporte com ele, Anderson Rodrigo. Roda aí!
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11: Atlântida, rádio da sua vida e ele, Anderson Rodrigo, no mundo do esporte. Bom dia, Ander.
13: Fala, Ju. Bom dia pra você. Ótima sexta-feira a toda a galera da Atlântida. Sextou de um jeito diferente porque, pra Chapecoense, hoje retorna o Campeonato Brasileiro da Série A. O Verdão do Oeste tem compromisso, 19h30 contra o Bahia, longe da Arena Condá. É um jogo atrasado lá da quarta rodada do Campeonato Brasileiro. Mas por que esse jogo está atrasado? Na época em que ele iria acontecer, o Bahia tinha um compromisso pela Libertadores da América. Por isso, foi adiado. E não faz muito tempo que a data foi remarcada. E hoje esse duelo vai acontecer. Vai ser a estreia do técnico Rafael Lacerda na Série A do Campeonato Brasileiro. É a primeira vez na carreira que ele comanda uma equipe na elite do futebol nacional. Que seja uma boa estreia, apesar do time estar desfalcado, que a Chape consiga ter bastante resiliência e jogar na superação para conquistar um bom resultado. No turno da competição, a Chape tem mais dois jogos. Esse de hoje com o Bahia e na quarta-feira, 21h30, na Arena Condá, diante do Flamengo. Mas pensando jogo a jogo, o time precisa estar concentrado no compromisso de hoje, que não vai ser fácil. Mas a Chape tem condições de surpreender positivamente. Ficaremos na torcida. O Premier e o Sport TV transmitem o jogo e também no GE.globo você tem a cobertura completa em tempo real. A gente fala mais sobre esportes 11h45 na tela da NSC TV no Jornal do Almoço e eu espero vocês. Ju, um abraço a você, isso de hoje, que não vai ser fácil, mas a Chape tem condições de surpreender positivamente. Ficaremos na torcida. O Premier e o Sport TV transmitem o jogo e também no GE.globo você tem a cobertura completa em tempo real. A gente fala mais sobre esportes 11h45 na tela da NSC TV no Jornal do Almoço. E eu

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11: Muito bem, gente. Super bom dia aí de novo para todo mundo. 11 horas da manhã com 8 minutinhos e a gente, claro, já tá por aqui. Então, para começar mais um Arroba ATL junto com essa super audiência. O detalhe, gente, é que a Sophie chegou aqui com um sorrisinho no rosto e disse o seguinte: a Ju não vai apresentar o Arroba ATL. Eu disse: ué, Sophie, o que aconteceu? Ela disse: não é da sua conta. Sophie, eu não tô entendendo toda essa agressividade e também não entendi a ausência de Tchuli Matiello. Você pode explicar pra nossa audiência o que aconteceu?
12: Muito bom dia, Matheus. Então, lembra que ontem a gente estava falando sobre a sua credibilidade como jornalista? Então, vou colocar ela em risco aqui, tá? Porque metade do que tu tá falando, tu tá me acusando, é mentira. Que eu cheguei com um sorrisinho no rosto, é verdade, porque eu estou sempre feliz. Mas não foi porque eu substituí a Ju Matiello hoje, mas porque ela está ocupada, né? Ah, fazendo as coisas da vida dela.
11: Boa, então tá explicado. Ela vem toda afrontosa pro meu lado. Meu amor, tu ainda não passou do teu estágio probatório. Então a gente pode conversar no off. Mas agora o assunto é a sexta-feira. 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Que delícia, este maço junto com a gente a partir de agora. Sophie, este instante é seu, porque eu não abri o roteiro e agora eu quero saber quais são os destaques do programa de hoje.
12: Ah, bora falar da Argentina, né? Porque ela enfrentou alguns contratempos na preparação para a final da Copa, que acontece no domingo.
11: É a nossa zica.
12: É, eu acho que é um pouquinho da nossa energia. Isso porque uma tempestade elétrica fechou temporariamente o aeroporto de Atlanta e adiou a viagem da delegação para Nova Jersey, que teria acontecido nessa madrugada de quinta-feira. Além disso, a região da decisão, Nova York, lá, sofre com uma fumaça de incêndios florestais no Canadá. Então, a poluição tá rolando. As autoridades de saúde falaram para não praticar exercícios ao ar livre. Isso afeta diretamente o treino dos atletas lá, né?
11: Uhum.
12: E aí, se complicaram um pouquinho, né? Mas logo eles estarão lá, sim.
11: Meu Deus do céu, é tipo aquela coisa. Ai, aqui tem um lugar, uma energia ruim. A energia ruim é você, né?
12: Ai, que sentimento. Então, ruim, inveja.
11: Tipo, sim, ai meu Deus, tô com inveja, amor, e é você, a energia ruim, né? E tipo, pra Argentina talvez seja a mesma coisa. Sophie, mais algum destaque? Até porque a gente tá assim, ó, eu tô no ritmo de torcer pra Argentina pra ver se dá zica e pra ver se Espanha vence, sabe?
12: Ah, eu vou tentar ficar neutra dessa vez pra ver se, sei lá, explode o estádio, alguma coisa assim.
11: Seguindo, qual outro assunto, Sophie?
12: Ah, pela primeira vez na história da Copa do Mundo, os campeões receberão anéis comemorativos em uma tradição inspirada nos esportes estadunidenses.
11: Ai, que chique!
12: Eles serão entregues 30 anéis exclusivos à seleção vencedora, e aí também tem uma versão comercial, que será, tipo, 2026 anéis vendidos pra torcida, pra quem quiser comprar. E eles são numerados, né? Eles são bem fupangos, assim,
11: na verdade. Eu achei uma coisa meio assim, meio bicheiro, uma coisa meio com pedrinhas, cristais coloridos.
12: Elas são azuis, né?
11: O simbolismo do anel em questão é muito interessante. Eu acho que tudo que é feito com base na história, que vai ficar para posterioridade, isso vai servir de peça de museu, vai, né, trazer detalhes a princípio de história que rolou, acho isso interessante, mas realmente o anel é meio feio, eu usaria se eles me dessem de presente, mas não queria comprar.
12: Eu deixaria exposto.
11: Só que daí assim, né, mais 2.000 pessoas terão acesso, então de qualquer forma é um lote bem exclusivo, né? Então...
12: É, 2.000 pessoas no mundo vão ter esse anel, mais a seleção da Argentina.
11: Isso. Então... Eu acho que é. Eu, assim, 30 eu tenho certeza que eu acho que vem próximo da gente, vem pra Argentina, né? Gente, a Sônia tá aqui e diz o seguinte: bom dia, gente. Eu tentei torcer pra ver se perdiu, mas não deu. Sônia, a gente vai tentar mais uma vez essa técnica, porque eu e a Sophie, nós temos uma percepção que... É, todo dia é dia de perder, né, Sophie?
12: Então, é que não dá pra ganhar todo dia, mas perder dá.
11: Perder todo dia dá. Então a gente tá mais ou menos nessa lógica. Sophie, tem mais algum destaque pra gente?
12: Tem, porque nessa vibe de americanização da Copa do Mundo, porque essa vibe dos anéis é muito uma ideia que veio da NBA, principalmente, né? Agora também tem a expectativa pro primeiro show de intervalo da história da Copa.
11: Tô amando
12: também
11: isso.
12: Também inspirado em uma competição americana, claro, que seria o Super Bowl, né?
11: A NFL.
12: É, aí a apresentação reunirá Madonna, Justin Bieber, BTS, claro, a Shakira, Coldplay e ainda o maestro Gustavo Dudamel. A expectativa é que o espetáculo dure cerca de 11 minutos. Uhum. E esse intervalo ali do meio, literalmente o intervalo, vai ter tipo 30 minutos para dar tempo de montar o palco e desmontar. Então, assim, os jogadores vão descansar um pouquinho mais, né?
11: Normalmente, esses jogadores, eles ficam 15 minutos, né? Nesse intervalo do primeiro pro segundo tempo. Então, 15 minutos é aquilo que você tá lá, eu não sei, não sou jogador de futebol, mas imagino que seja realmente um momento pra rever jogada, pra dar uma descansada, mas é um momento também pra não deixar o corpo esfriar. Uhum. E nessa meia hora que
12: vai
11: eles
12: um
11: terão, eu acho que isso talvez pode influenciar no desempenho dos jogadores. Não sei se para mais ou para menos, mas que vai ter alguma observação com relação a isso com quase toda certeza, Sophie.
12: É, chega até dar em jogos normais, assim, do dia a dia, quando passa 16, 17 minutos, eles já encrencam, uhum, né? Então imagina 30 minutos.
11: Mas, Sophie, a gente vai fazer o seguinte agora. A Letícia mandou a informação e tem um convite muito especial pra gente. Então, antes de seguirmos por aqui, a Sophie até pediu uma playlist especial hoje. Daqui a pouco eu volto pra falar, mas agora a Leti tá aqui com a gente.
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11: 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Muito bem, gente, em ritmo de sexta-feira, hashtag graças a Deus, a Letícia já tem informações pra gente do que vem por aí daqui a pouquinho no Jornal do Almoço. Leti, bom dia!
14: Oi, Matheus, bom dia pra você, bom dia pra todos que estão com a gente na Rádio das Nossas Vidas. Seguinte, nesta sexta-feira no nosso Jornal do Almoço tem programação para sexta e para o fim de semana. Por exemplo, hoje mesmo tem a final do projeto Oratória nas Escolas, projeto belíssimo que envolve alunos da rede pública de Chapecó. Tem também uma tradicional festa alemã que acontece em São João do Oeste e promete 8 dias de festa com muita música, gastronomia, chopp também faz parte, não é mesmo? E nesse embalo, vamos aproveitar, trazer todas as informações da previsão do tempo para o pessoal organizar também todos os compromissos dos próximos dias. Você vai curtir em casa, você vai curtir fora, enfim, o que as pessoas preferirem. E, Matheus, se o assunto é previsão do tempo, não tem como a gente não ter percebido que a sexta-feira está muito diferente dos últimos dias aqui em Chapecó, em todo o Grande Oeste Catarinense. O calor apareceu realmente assim, ó, no meio do inverno. E não adianta, nessa época a gente precisa ter ainda mais cuidado com a nossa saúde, pensando aí nessa amplitude térmica que a gente viveu em pouquíssimos dias. As dicas de cuidados também nesta edição de sexta-feira. E olha, por falar nesse veranico, previsão do tempo, eu quero que as pessoas não se deixem enganar, até porque a chuva vem aí, na sequência vem dias frios. Então o convite é para você que está nos ouvindo continuar participando da nossa campanha Termômetro Solidário. Amanhã tem uma ação de arrecadação, é o Dia do Bem, que acontece no nosso ponto de arrecadação na Avenida São Pedro, no bairro São Cristóvão, o atacadista que tem por ali, das 10 da manhã às 2 da tarde, com animação, brindes, eu estarei por ali esperando a generosidade de todos os chapecoenses. É isso, meu amigo, linda sexta, excelente fim de semana e até mais.
11: Boa, gente, tá aí então o recado da Leti, muito importante. E assim, eu e a Sophie já estamos organizados aqui no off. A Sophie disse assim pra mim, meu Deus, baile alemão, chope e dança. Eu disse, Sophie, tu é dessas de ir em baile, isso mesmo?
12: Eu sou. Eu tenho essa parte da minha personalidade.
11: Ah, eu acho interessante. Então assim, ó, pensa 7 a 8 dias de festa, que gastronomia, cultura linda. Eu, de verdade, eu tenho o meu traje alemão lá em casa, né? Então eu gostaria muito de ir até São João do Oeste. Inclusive, é a cidade que mais fala em alemão aqui no Brasil. Você sabia?
12: Não sabia. Então, você sabe muito... falar alemão?
11: Eu não, né? Eu sou polaco, então eu não sei nem polaco, nem alemão, e pouco eu sei falar português.
12: Ah, tá bom.
11: Aquele... Vamos encerrar o quadro aqui, assim, a gente já volta.
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11: Muito bem, gente. Ó, de volta aqui na programação. Sophie, eu vou te dar uma missão, tá? Sua missão é descobrir, contar pra nossa audiência na segunda-feira em qual ambiente aqui da emissora a Letícia grava o áudio que ela manda pra gente. Será que é no toalete? Porque assim, eu tenho quase a sensação que ela tira alguns instantes pra ir ao toalete.
12: O instante antes... é aquele negócio do Instagram?
11: Isso. Não, não. Ela tira um tempinho antes de terminar a maquiagem e rever o roteiro do jornal. Eu acho que ela vai ao banheiro, ao toalete. E dela tira esse momento pra mandar a informação aqui pra gente. Então, você tem essa missão a descobrir aonde que ela grava.
12: Eu vou fazer essa invasão de privacidade.
11: Isso, pergunta assim como que ela faz, quanto tempo dura. Uhum. Tipo assim, quer saber mais? Pergunta cor do xixi, enfim.
12: Não sei se eu quero saber essa parte.
11: Pode descobrir tudo isso, tá
12: só
11: bom?
12: Só lembro a urgência que nós temos ingressos para o cinema. Oh, oferecimento do grupo Cine. Então, bora participar.
11: Qual a dica de filme pro fim de semana, Sophie?
12: Ah, Odisseia, né? Não tem como. 3 horinhas de filme pra ficar lá aproveitando todo aquele elenco maravilhoso, né? Não tem como.
11: Então, a Sophie ama cinema tanto quanto eu e a gente fica aqui, assim, trocando figurinha sobre os filmes. Ela tem uma personalidade muito mais jovial que a minha. E aí, quando eu não entendo esses filmes novos, tipo o Homem-Aranha, o último, ela vem e me dá a visão da juventude sobre tudo que tá rolando. Deixa eu mandar oi e o alô pras pessoas que estão aqui no WhatsApp. Ângela Padilha, bom dia pra você. Bom dia na escuta da melhor rádio do planeta. A Josane tá aqui junto com a gente também. A Liz, que saudade! Desde cedo contigo e a galera da Atlântida. Se der, toca a nossa música. Beijos! Bom dia, tudo bem com vocês? Meu nome é Bernardo e gostaria de participar do sorteio dos ingressos pro cinema. Tamo junto! E assim, igual o Bernardo, você aí do outro lado pode participar junto com a gente. Sophie, agora a gente vai começar um blocão de música bem especial. Você que pediu, explica pra audiência por que que vai tocar estes, ou por que estes artistas e essas músicas tocarão nesta sequência.
12: Ah, isso é pra nós entrarmos na vibe da final da Copa do Mundo, né? Serão os artistas que farão suas performances em 11 minutos, mas que entregarão muito, tenho certeza, né?
11: Então a gente escolheu algumas músicas bem atuais e dançantes destes nossos artistas. E agora você aumenta o volume para curtir junto com a gente.

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3: E olha só a dúvida do Eduardo. Doutor, eu tenho um tio mais velho que mora sozinho. Nesse último final de semana eu fui visitá-lo e fiquei preocupado com a situação da sua casa. Tem lixo e coisas inúteis acumuladas por praticamente todos os cômodos. Ele mal consegue andar dentro de casa. Será que isso não é uma doença, não? Olha só, Eduardo, de fato seu tio pode estar enfrentando uma condição, né, um transtorno conhecido como transtorno de acumulação, que é caracterizado por uma dificuldade persistente de jogar objetos fora, mesmo aqueles sem valor prático ou valor econômico. A pessoa acredita que um dia ela vai poder usar esses itens, ou ela sente um tremendo desconforto, um medo desproporcional de jogar essas coisas fora e imaginar que alguma coisa de muito ruim pode acontecer. Não é incomum que esse transtorno esteja associado a outras condições, como depressão, ansiedade e transtorno obsessivo compulsivo. O problema é que esse acúmulo pode trazer riscos para a vida da pessoa, para a saúde dela, por exemplo, maior risco de incêndio, maior risco do acúmulo de bactérias, de mofo, de roedores e por aí vai. Então seria importante que você conseguisse que esse tio tivesse uma avaliação psiquiátrica, psicológica, e quem sabe você não pode ser essa ponte que vai fazer com que ele chegue ao cuidado médico. Tá com dúvidas? Escreve pra gente no @JairoBauerOficial.
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7: Muito bem, gente, ó, estamos aqui de volta, já quase na finaleira do programa de hoje. Agora 17 minutos nos separam do meio-dia e eu e a Sophie estamos por aqui já para engrenar a finaleira do programa. Mas antes, Sophie, nós temos o @ATL, né, para trazer os detalhes.
8: O anota
7: Deus,
8: aí.
7: O anota aí, deixa eu até colocar...
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7: Muito bem, gente. Hoje todos os eventos do Anota Aí estão na conta da Sophie.
8: Porque então, o Matheus não abriu o roteiro.
7: O microfone tá contigo. Eu tô aqui olhando pra duas telas, pra uma terceira e a quarta tá com a Sophie. Então vai, Sophie, tá contigo. Conta pra nossa audiência quais são os próximos compromissos da Atlântida. Com o evento pra amanhã, inclusive.
8: É, vamos começar falando desse, porque amanhã, dia 18, vai rolar o Dia do Bem, um evento especial da nossa campanha Termômetro Solidário, mais uma oportunidade de fazer sua doação de agasalhos e cobertores. Então, neste sábado, das 10 da manhã às 2 da tarde, no Forte Atacadista da Avenida São Pedro. Também tem a Corrida Verde, que está chegando em Florianópolis, e essa etapa acontece no dia 26 de julho, na Beira-Mar Continental. As inscrições para a prova seguem até a próxima segunda-feira, dia 20, no site On Esportes. Então participe! Também tem Chapecó, vai receber o Rock Nacional com um encontro marcado com a história. Dia 4 de setembro, o Centro de Eventos recebe Paulo Ricardo e a turnê comemorativa de 40 anos. Então garante teu ingresso no site Blue Ticket e o apoio oficial da Atlântida, a rádio da sua vida. E também, por último, a votação popular do Prêmio Chapecó Faz Bem em 2026 está aberta no G1 Santa Catarina, permitindo votos nas categorias de Antonietas, Chapecoense do Ano, Cultura, Esporte, Projeto Social e Projeto Escolar. Então vote agora quantas vezes você quiser.
7: Boa, gente, tá, então, olha que bacana com esse, a última atenção amanhã, então, o evento que antes a Leite convidou você, ouvinte, todo mundo para ir até lá fazer a doação e também esse lance da Corrida Verde. Eu sei que tem muita gente aqui de Chapecó que costuma viajar para correr, que costuma participar de outros circuitos. Essa corrida é top, tá? Imagina o cenário paradisíaco de Floripa como plano de fundo aí para essa corrida, né? Então fica a dica. Sophie, muito obrigado. E a gente já vai se encaminhar então para a finaleira e também para o resultado. Hoje nós tínhamos ingresso. Relembra pro povo aí, por favor.
8: A gente tinha 3 pares de ingresso pro grupo Cine, pro cinema do grupo Cine, né? Então ele foi o primeiro pra Larissa Soave, o segundo pro Maico Tamanho e o terceiro pra Carol Santiago. Eu já entro em contato pra vocês entenderem como funciona a nossa dinâmica.
7: Isso, na verdade, a nossa equipe vai entrar
8: em contato. A nossa produtora,
7: isso, a nossa equipe produtora vai entrar em contato e vai passar os pormenores para retirar, então, esse presente. Sophie, vamos nos encaminhando para o fim do programa. Então, um beijo para você. Bom fim de semana. Vou relembrar a previsão do tempo para a audiência. Essa ventania hoje vai incomodar bastante. Então, tome os cuidados necessários. Amanhã a gente continua ainda com tempo firme. E no sábado para o domingo, então, é que começam as pequenas mudanças. No domingo a chuva vem forte, tá? Então, na segunda-feira, a gente está aqui a partir das 7 para começar a semana junto com você. Sophie, um beijo e bom fim.
8: Um beijo. Eu lembro ainda que amanhã tem a disputa de terceiro e quarto da Copa do Mundo. Boa. França e Inglaterra se enfrentam às 18 horas no Hard Rock Stadium. E também no domingo tem Espanha e Argentina às 4 da tarde do MetLife Stadium.
7: Gente,
8: então,
7: um
8: beijo,
7: chique.
8: Aproveitem.
7: Ela sabe falar stadium.
8: Stadium.
7: Nossa, mãe. Beijo pra todo mundo. Bom fim. Tchau, tchau.

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7: Esta característica sonora identifica. Tá começando o programa de música velha da Atlântida.
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7: Vai começar a viagem. Meio-dia, 6 minutos. Bom início.

Hein? Toquei demais essa música aqui nos anos 90 na Atlântida. É o Snow. Ali que bumbum down. Former é o nome desse som. É o Discorama tocando na Atlântida as melhores músicas das nossas vidas. 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

se solta na novela das nove da Rede Globo. Quem ama, cuida. É Aretha Franklin. I Say a Little Prayer. Meio-dia e 12 minutos. É pedido de ouvinte no arroba Real Fetter no Insta. Aciona ali, faz questão de te ler e tocar o teu som aqui. Pra todo mundo ouvir, no mundo todo, no

Faixa de 1991 do álbum Dangerous do Michael Jackson, com um Slash macetando a guitarra. Tocou demais esse som aqui na Atlântida. Meio-dia, 18 minutos. Mais um pedido de ouvinte. Adoro quando vem umas coisas assim pra gente ouvir. Pô, isso é audiência veterana da Atlântida que viveu intensamente os anos 90.

0: esse musicão do Nexus é de fechar os olhos e deixar. Vai embora, mente, vai embora. Que delícia, not enough time pra fechar a primeira meia hora do Discorama aqui na Atlântida. Um rápido show do intervalo, já volto pra seguir a viagem.
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0: Lá vem ele, dominou, olhou.
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6: Segue a viagem. 26 minutos para uma da tarde. Obrigado pela sua audiência. Você colado no programa que toca as melhores músicas das nossas vidas no mundo inteiro. Agora tem The Police. O nome do som é King of Pain.

banda britânica dos anos 80 e o grande hit da carreira da banda, Your Love. O nome da banda é The Outfield. É pedido de ouvinte no arroba Real Fetter no Insta. 18 minutos para 1 da tarde. A 1 tem Pretinho Básico.

de lágrimas do Lulu Santos no Discorama da Atlântida, 14 minutos para 1 da tarde. Mais um pedido de ouvinte. É o Bob Sinclair.

música é do Fleetwood Mac, na interpretação dos irlandeses do The Corrs. Baita som, baita versão também. 7 minutos para uma, agora tem Everything But A Girl Wrong.

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15: Programa não recomendado para menores de 14 anos, meu irmão.
4: Atenção, emissoras da Rede Atlântida, para o top de formação de 5 medos do fake fetter.
8: Zero enredo.
16: Aproveitar bem esse programa de hoje.
8: Zero gelo. Zero dedo. Zero cheiro. Zero medo.
4: A partir de agora,
16: olha como tá feliz o Porã.
4: Pretinho Básico, ano 19. Olá, Alexandre.
17: Na palestra dele,
16: olá, olá, muito boa tarde, amiga e amiga ligados na Atlântida. Estamos chegando 1h05 com o Pretinho Básico desta sexta-feira, 17 de julho. 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Falo carinho, lembro do meu amigo Porã, que na tela da live hoje tá aparecendo um ursinho carinhoso. Muito boa tarde, Porãzinho, tudo bem contigo?
18: Obrigado, seu Alexandre, obrigado. Tá me ouvindo? Ô, aí? Tá me ouvindo aí?
16: Tô te ouvindo sim, Porã.
18: Tá ouvindo?
16: É que não tava na minha conexão.
18: Que me atrapalhei, né, Alexandre?
16: Eu vi,
18: eu vi.
16: Tu me elogiou.
18: Tava conversando aí e tal.
16: Aliás, tá dando um ecão aí.
18: Vamos trocar, então.
16: Nós vamos ajustar.
18: Ah, não, é porque o meu retorno tá aberto aqui, ó.
16: Isso, Porãzinho. O Stock Center tá chegando em Carazinho. A inauguração do Stock Center de Carazinho é dia 28 de julho. Rafinha Menegaz, boa tarde.
17: Boa tarde, Alexandre. Baita tarde pra nós aí.
16: 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Vinícius Júnior.
19: Pô, Alexandre.
16: Muito boa tarde,
19: tudo
16: irmão.
19: Tudo bem?
16: Lindo. Tudo bem contigo? Aquele cabelo não vai rolar mais.
19: Ah, cara, é um negócio que dá trabalho, né? Então vamos deixar pra eventos especiais.
16: Tá certo,
17: também. Dreadzinho.
19: Também, não,
16: dreadlocks.
19: O dreadlocks pro pause gostar.
16: 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Muito boa tarde, o Ivan. Vamos ver onde é que anda o Ivan nesse momento aqui. Deixa eu catar o Ivan na mesa aqui. Fala, Ivan, boa tarde.
20: E testando a.
19: Ué,
16: que é isso,
19: é,
16: cara?
19: Não é.
16: Caímos um amigo do maionese.
17: Fake, né?
16: Que é isso, cara?
17: O Ivan fake.
16: Tu não testou com o Ivan na linha 3?
19: Testei.
16: É, será que não é na linha 3 da página 2?
17: E agora,
16: bicho? E aqui nós
17: agora
16: temos
17: o Peter veio
16: toda com essa
17: externa 1, 2, 3, 4, 5, 6.
16: Né? Alô,
17: página
16: maionese.
17: Um, linha 1 e 2, né? É o que nós temos.
16: Maionese
17: né?
16: Tem Jaguarão, vai. Não, o maionese está em Buenos Aires. Mandamos o maionese para Buenos Aires. Junto com Léo Oliveira, junto com o Ivan, junto com o da Pena, para fazer trazer pra gente a ambiência da Argentina neste momento de final de Copa do Mundo.
17: Demais,
16: fala com a gente aí, Léo Oliveira.
21: Alô, Alejandro, boa tarde! Tudo bem ou não?
16: Tudo bem, irmãozinho. Tu tá bem?
21: Tô ótimo, cara. Tô nesse momento junto com o Rafael de Velho, me deslocando para o bairro de La Bombonera, para o bairro de La Boca. Chegamos bem cedo aqui em Buenos Aires. E a parada é a seguinte: os argentinos, eles estão ainda com o Rabiot bem fechadinho.
16: É, né? Estão apertando.
21: Tu troca uma ideia, pergunta quanto vai ser o jogo. Eles, não, vai dar azar. Pelo menos é o pouco que eu entendo do espanhol deles.
16: Muito bem.
21: E, mesmo assim, é uma expectativa muito grande para eles conquistarem o tetracampeonato, mas claro, ainda é muito cedo, galera, no horário comercial. Já no Pretinho da Sete, a tendência é que o pau tore, e foi muito bom. O problema foi viajar com o maionese e o Ivan, e isso foi a pior parte do rolê.
16: Eu tô acompanhando essa viagem desde 5 da manhã, tanto o Ivan quanto o maionese ficam mandando reportes pelo WhatsApp. Tá muito legal isso aí, hein? Como é que tá o Ivan aí, o Léo Oliveira? Tá se sentindo bem, confortável, viajou de avião pela primeira vez, como é que é?
21: Olha só, boa tarde.
16: Boa tarde.
21: Ô, Rafinha Menegas, tá aí?
16: Tá
17: tô aqui,
16: claro.
17: Tô aqui, vó.
21: Rafinha, eu te amo, Rafinha.
17: Por quê?
21: Eu só queria ressaltar isso, eu te amo, só isso.
16: Tá bêbado já, Ivan?
21: Ô, aqui o trago é mais barato.
19: Fernezinho, tomou Fernê pela primeira vez.
17: Nada, dois, aquela de litro. Cela de litrão.
16: Matou a sede na Fernê.
21: Já tomei umas 4 já.
17: Quilmes?
21: Dois beijos na boca. Opa, e tome
16: é
21: tos.
16: Mesmo? Tomou dois beijos na boca, Ivan?
21: Já, o eu acho que era moça. E aí o seguinte, ó. E aqui o avião, ele balança muito, Rafinha. Não sabia desse problema.
17: É.
21: Eu quase fui lá bater na portinha do motorista.
17: Eu
21: ali.
17: Já fiz isso também, Ivan.
21: Pra dar o toquezinho, olha só. É tá ruim, agitando,
17: né?
21: Hein?
17: É ruim, né?
16: Oi, Ivan, deixa eu te perguntar. Onde é que tu tá aí em Buenos Aires, Ivan?
21: Eu tô ficando aqui perto do campo do River Plate.
16: Tá, não, mas onde é que tu tá agora em Buenos Aires?
21: Eu tô num carro.
18: Puta, cara.
21: Tô eu e o motorista.
18: Em que lugar da cidade tu tá indo pra onde, Ivan?
21: Onde é que, merda. Onde é que nós estamos, meu motora?
17: Olha.
21: Tamo aonde? Olá, buenas noches. Tu
18: não
21: nome?
18: É noite agora aí.
17: Meu Deus do céu.
21: É eu, ele tá falando comigo. Buenas noches.
17: Ele já achou difícil ler,
0: olha,
17: né?
0: Olha, como estás? Buenas noches.
21: Donde estamos indo?
0: A Caminito, Barrio La Boca.
18: Ah, Caminito, La Boca, claro.
17: Tem amanhã, Ivan.
18: Oh, beleza.
21: E assim, ó, e tu nome?
0: Wesley,
21: maravilha.
17: Bruce Lee.
18: Muito bom, Ivan.
21: Valeu, querido. Vou deixar o motor a dirigir, que ele tá aqui.
18: Importante.
21: Tá. Importante. É, ô, bonita, que acho que chegamos em La Boca, hein?
18: Tá, olha só, Ivan, dá um jeito de colocar uma imagem pra gente te ver onde é que tu tá aí. Nós temos outros colegas que estão nos Estados Unidos, em outro continente, depois do mar, e aí a gente tem a imagem deles. Eu quero que tu coloque a imagem pra nós aí, pelo amor de Deus.
21: Eu deixei com maionese pra ele ver e aí ferrou tudo.
18: Tá, então resolvam, tá? Enquanto isso, a gente vai tocando aqui os destaques, meu irmão, do Pretinho Básico, mestre.
1: Boa tarde, eu tenho mais uma pra ti.
18: Qual, mestre?
1: Os idosos adoram o mestre.
18: É mesmo, mestre?
1: Os idosos também.
18: Que legal.
19: Boa tarde, Alexandre.
18: Boa tarde, Rafael Gomes, me perdoa, é a intensidade.
1: Sete idosos vieram falar com o mestre ontem no mercado.
18: Sete
1: idosos.
18: Mas que loucura, estavam todos juntos, acredito.
1: Não, cada um no corredor.
18: Ah, cada um frios, no corredor, mestre.
1: Da geriatria lá, que eles pegaram as fraldas.
18: Certo.
1: Deve ser pro netinho, não pro seu idoso.
19: Mas qual horário esse
21: e os outros
19: aí?
21: Cinco corredores?
1: Os outros cinco foi na carne, nas frutas, na parte das crianças, adoram o mestre também.
18: Muito bem, mestre.
19: Emocionadíssimo.
18: Galera, muito bem, querem? Mestre. Que bom, mestre. Não, mas, mestre, agora segura tua onda aí pra gente.
19: Cara, boa.
18: Segura tua onda aí pra gente seguir o programa. Hoje, 17 de julho, Massas Romena, 40 anos. 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Desculpa, Vini, foi sem querer.
19: Foi sim.
18: Foi totalmente sem querer. Claro, quando eu vi o pau, apertei o...
17: Desculpa, deu um jato.
19: Pelo menos coloca no...
17: Ah, tu tomou uma jateada.
18: No spray.
19: Coloca no spray,
18: pelo menos aí, ó. Aí sim, no sprayzinho. O dia de proteção às florestas se dá por quê, Rafael Gomes?
19: Porque hoje é dia do Curupira, que é a lenda urbana que protege as florestas brasileiras.
18: Qual é a característica do Curupira?
21: Os pezinhos
17: pra
21: trás. É tipo o Garrincha.
17: É, os pezinhos do avesso, né?
19: Cadê o Porã? O Porã tá lá no fundo do buraco.
18: Tô tentando te achar aqui na mesa, Porã, mas tá difícil.
22: Acha na mesa. Acha na mesa.
21: Ah, o Porã tá aí. O Curupira é meio Garrincha.
18: Alô.
17: Não, Garrincha tinha uma perna torta.
18: O Garrincha era o
17: Curupira sem o pé pra trás, cara.
19: E o Curupira?
17: Ah, é o teu, né?
18: É o Curupira.
17: Quer ajuda aí, Alexandre?
19: É o Fanta Uva,
18: Obrigado.
19: Se colocou à disposição, gostei da proatividade.
18: Obrigado, não precisa.
19: Foi bem, não, Rafinha, gostei que tu foi sem ser irônico.
17: É que eu nunca imaginei que seja um elogio de verdade.
18: Ó, vamos dar ele aqui. Petinho básico é a Kenya e a Mowgli, ou o Mowgli. A Kenya e o Mowgli são gatos da raça Bengal, dos tutores Liliane Gai e Carlos Castro, de Porto Alegre, Bengal.
19: É a raça preferida do Sandrinho.
23: Ah, ele não gosta de gato.
18: Não gosta de gato, Sandrinho?
23: Ah, me ataca a rinite.
19: Tá aí da Bengal.
18: Ai, que fofo.
23: Ataca a minha rinite.
18: Ataca a tua rinitezinha.
17: Não, mas esse gato aí tá com inteligência artificial.
19: Eu também acho.
18: Por quê?
17: Não.
19: Tá estranho esse gato.
18: Kenya e Mowgli. Onde é que eles estão? Bota
17: eles
18: de novo
17: ali
18: na tela.
17: Ali,
18: ah, tá ali. Desculpa, não tava vendo.
19: Tá olhando pra onde?
18: Não, tava atrás de ti, cara.
17: Onde é que eles estão?
19: Tem aqui do
18: lado. Ah, não, mas peraí. Que fotão, hein?
17: Não, é um fotão, mas é...
19: Não, mas acho que tem um filtro. Tem no mínimo um filtro.
18: É de estúdio. É foto de estúdio. Sabe aquela de foto do Natal. Isso aí é foto do Natal.
17: Se fizer foto de newborn de pet, aí é sacanagem.
18: Que isso,
19: não começa. Qual o problema?
17: Não, qual o problema? Cara? Todos os problemas.
18: É. Não começa.
19: Não necessariamente. Às vezes o pet é a vida daquela família.
17: É. Não, total.
19: Talvez aquela família não pôde ter um filhinho e
17: não
19: agora
17: tá
19: tem
17: tudo
19: um gatinho.
17: Certo. Não. Aí filho é uma coisa.
18: Ah, muito linda a foto dos gatos.
19: Muito linda a foto.
18: Vamos parar de criticar e vamos em frente.
19: A camiseta do leão. Outro
18: filhinho básico aqui.
17: Seria meu pet, né? Se eu tivesse a oportunidade de ter um
18: gatinho aqui.
17: Casa,
18: Léo.
17: Né? Porã, tá falando, Alexandre. Não olha só pra
2: não,
17: mim.
2: Não tô falando nada, velho. Pretinho Básico, aqui no Pretinho Básico tem um oferecimento de Leroy, fórmula com superfoods para nutrir bem o seu gato, da Supra Pets. Sabe o que que acontece? O que acontece é que quando daí eu peço para que vocês parem de falar um pouquinho, porque eu tô falando no nome do patrocinador, e aí eu me irrito com vocês, e aí eu tenho que botar o cartão amarelo ou até mesmo o azul e vermelho para vocês, a audiência fica puta com quem?
17: Contigo.
2: Comigo.
17: Com razão.
2: Eu acho uma covardia. Acho uma covardia da parte de vocês isso comigo.
17: Eu gostaria que o teu campo de visão fosse um pouquinho para todo o estúdio e para o Porã. Quando tu dá uma mijada, tu te refere só a mim.
2: É que tu é o mais de todos.
17: Tu é o mais de
2: todos. Uma câmera exclusiva com o Alexandre que ele possa olhar.
17: Aí o problema é teu, Porã, não meu.
19: Tá, mas tu concorda que tu é o mais problemático, né?
17: Não, Rafael é meio preconceituoso falar que eu sou o cara problemático.
19: Por que ele disse que todos somos, mas que tu é o mais.
17: Exato. É que assim, o Porã atravessa o Fetter, quando ele bem entende, Eu acho que isso é ciúme.
2: Tá ótimo, vamos seguir com os destaques do Pretinho Básico. Nosso ouvinte aniversariante é quem? O quê? O que tu falou?
17: Não, é que era do Supra Pets, aí passou.
2: Não, se é sobre o nosso patrocinador, a gente tem que falar.
17: A qualidade dos snacks, que a minha cadela é a guaipeca fedorenta.
19: Ela te falou?
17: E ela é autossuficiente. Ela se alimenta sozinha, ela pega a cama, vai pro sol, chove, ela pega a caminha, bota pra dentro.
2: Não é possível, é mesmo?
17: Sim, ela é
2: fenômeno.
17: E aí a Lívia...
2: E aí ela vai no armário, abre o pacotinho
17: e come pega tudo. Não, aí nesse caso não. A Lívia enlouqueceu com o kit todo aquele, fez um espaço exclusivo da Lua.
2: Que legal, cara.
17: E agora ela dorme até dentro de casa.
2: Que legal.
19: Quer lá no teu espaço do guerreiro.
17: Que é quase no espaço do guerreiro.
2: Que legal, cara.
17: Ah, olha, cara, eu sou um bosta.
2: É, não dá pra negar não que nós negar. Todos somos uns não, bostas.
19: Bato, tu saiu tri bem, meu.
2: Alô, alemão.
19: Eu te conheço.
2: Alô. Você saiu tri bem.
19: Que ele falou assim, eu quero fazer uma pergunta. Ele aí ele falou, não e fez
2: não fez a pergunta. Ele saiu tri bem. Ele acha que a gente não ganha ele. Ouvinte aniversariante é Fernando Acácio.
17: Olha isso aí.
2: Nome de goleiro. O Fernando Acácio é software developer de Blumenau, fazendo. Desenvolvedor de Blumenau, fazendo 34 anos.
19: Eu adoro quando fala inglês.
17: Nós vamos ir pra Blumenau, hein, esse ano ainda.
2: Vamos, né?
17: Vamos.
2: Quando?
19: Vamos.
2: Parabéns, Fernando Acácio. Saúde e prosperidade aí nos teus 34, irmãozinho. Aniversariantes famosos, o Derico.
19: Olha aí.
2: O saxofonista Derico.
17: Ah, legal.
2: Tá fazendo 60 anos hoje.
19: Ah, vou mandar os parabéns pra ele.
2: Onde?
19: Ele tá, no, ele tá um num grupo de WhatsApp comigo.
2: Sério? Qual é o grupo?
19: A gente já falou isso aqui, é um grupo que só tem trocadilhistas do Brasil inteiro. Tá nós, o Derico, o dublador do Goku, a Fernanda Colombo, que é comentarista de arbitragem. Tem famosos do Brasil inteiro.
2: Que
19: eu não sei porque nós estamos nesse grupo.
2: Legal isso.
19: Vocês são amigos dos famosos. Eles não sabem quem a gente é, na verdade.
2: Claro que sabem, cara. O ator David Hasselhoff tá de aniversário também, fazendo 74 anos hoje.
17: Não, o Mag... Não, não é o Mag.
2: Ciborgue, não é o... Não, não é o Ciborgue,
17: não, é o... É o outro,
2: Máquina Mortífera.
17: Máquina Mortífera.
2: É Máquina Mortífera.
17: Puta, isso aí.
2: Quem não quis ter aquele carro da Máquina Mortífera, né? Que ficava aquele troço, aquela
17: frente,
2: luz vermelha correndo. Agora tem um
17: frente,
2: carro, tem uma marca de carro chinês rodando na rua, não vou saber qual é a marca. Que
19: Mestre
2: tem isso, cara. O cara pisa no freio e fica aquela luz correndo atrás de um lado pro outro do carro.
19: Eu vi isso.
17: Eu acho que é o Jacob.
2: Achei,
17: mas o
2: achei
17: mestre
2: curioso.
17: Prefere o da anacleta, que é da, dos coleanos.
19: Ah, eu prefiro.
17: O mestre da anacleta, o anão também.
2: Claro. O baixista do Black Sabbath tá fazendo 77 anos hoje.
17: Olha aí.
2: O Geezer Butler.
17: E aí, para...
3: Eu fui pro Externa 1, troquei. Troquei aqui.
19: Não, ele tá falando. Ele tá falando, mandou um áudio.
5: Acho que ele tá tentando resolver o áudio dele.
19: É pela mímica ali, eu entendi isso.
3: Isso aí, Geezer Butler.
19: Tá na Externa 1.
2: Geezer Butler. Baixista do Geezer Butler. Tá fazendo
3: agora?
2: Claro, estamos ouvindo. Geezer Butler, o baixista do Black Sabbath,
3: gênio.
2: Geezer Butler fazendo 77 anos hoje.
19: Os mais íntimos, Paulo Coelho.
2: O Geezer Butler.
17: O Butler.
22: Alejandro!
2: Fala, meu querido! Fala, Ivan!
17: Lá tá no meio, né?
22: Só pra avisar, não, é pra avisar o pessoal da coisa.
21: da live, que nós já temos uma imagem, é só eles puxarem.
2: Ah, boa, Ivan.
21: Aí eu tô aqui com o meu cameraman, fala aí, ó. Olha quem é meu cameraman, Vetter.
2: Quem é o teu cameraman? Vetter,
23: eu sou teu fã, cara.
2: Eu não tô vendo, cara. Obrigado. Rafael, Rafael de Velho, eu também sou teu fã, cara. Obrigado por estar com a gente aqui.
23: Eu sou muito teu fã.
2: Obrigado, de Velho.
23: Do Rádio do Rio Grande do Sul.
2: Obrigado, de Velho, querido. Tamo junto,
23: agora
2: irmão.
23: Agora eu vou fazer a minha segunda tarefa mais importante. Vou ser câmera do Léo.
2: Chegamos nesse momento, de Velho. Que monstro. Que loucura. O cantor e ator e símbolo sexual deste país, Rony Von, tá fazendo 82 anos.
18: Esse é fera, bicho.
2: Esse é fera, ó, bicho.
23: Tá vivo. Aí. Tá vivão, vivão.
2: O Rony Von, que é o primeiro Fábio Júnior, né?
17: Eu acho, né?
2: O Rony Von é o primeiro Fábio Júnior.
18: O príncipe, né?
17: O cara, o romântico dela.
2: É, né? Isso aí, daí o sucessor do Rony Von é o Fábio Júnior.
23: E quem é o sucessor do Fábio Júnior?
2: Pô, não sei.
21: Maurício Manieri. Maurício Manieri.
2: Não, não é o Manieri.
18: Não, não tem sucessor pro Fábio Júnior.
2: Não tem sucessor pro Fábio Júnior.
18: Não tem
2: sucessor. Um cara que cante, seja ator, seja bonito.
18: Quase tantas vezes.
2: Quase tantas vezes, não tem.
17: Quem é o cara que vai assumir o lugar do Serginho Groisman?
23: É o Rodrigo Faro.
17: Talvez ele.
2: Não, não larga. Não ata a chuteira do Fábio Júnior.
17: Essa
2: não,
17: cagada pode, aí.
23: Mas pô, nenhum a gente vai achar que vai que amarra a chuteira.
2: Pois é, isso é verdade.
23: Parar,
2: né?
23: Ele vai parar ano que vem. Ano que vem.
18: Não adianta. Dezembro, os gigantes, uma hora tem que parar.
17: Ano que, tudo bem?
23: Ano que vem. Ano que vem é a parada dos gigantes.
17: Que é isso, amigo? Sigo aqui.
18: Eu espero que Alexandre Fetter não pare ano
2: não,
18: que vem.
2: Não, mas é o ano que vem e eu não sou gigante.
23: Sabe que a minha avó fala... Claro que é.
2: Obrigado.
17: Cara. Tua avó tá viva?
23: Tá viva, graças a Deus. Pô, meus quatro avós estão
2: conferiu?
23: Vivos.
2: Conferiu? Né? Eu sou quatro avós.
23: Que privilégio. Quatro avós.
6: Que privilégio,
23: não, mas minha avó falou que...
6: Que idade tem a tua avózinha?
23: 80 e lá vai pedrada.
2: Tem quatro avós?
6: Os idosos adoram.
23: Mas os avós estão vivos quatro, né?
6: Ai, eu tô bem pedrado.
23: Exato. Tu tem quatro vovó?
2: Tua avó é.
23: Não, o vô não virou vovó. Meu vô não virou vovó.
2: Tem
23: meu...
2: dois vô e duas vó.
18: Teu vô não virou vovó.
23: Mas eu ia falar. Eu achei que ela queria.
18: Vovó é vovó.
23: Eu tinha uma vovó que era vovó.
18: Vovô é tia.
23: Eu tinha uma vovó que era tio.
18: O vovô é tio. Alô,
23: maionese? A vovó era vovô.
18: Alô, maionese?
17: Mas o que, que tu ia falar da tua avó?
2: É, o que tu ia falar da tua avó?
23: Não, eu ia falar que, que a gente tem essa coisa, por exemplo, a gente não vai gostar de ninguém que vá substituir o Fábio Júnior.
2: É verdade.
23: Mas a minha avó falava que a minha bisa...
2: Olha aí, só um pouquinho, quero entender o que que tá acontecendo. Onde é que tá entrando esse áudio? É tu, Porã?
18: Não, esse aí é o maionese.
2: Alô,
18: esse aí é o maionese.
2: Maionese? É tu, maionese?
18: Esse
2: Ivan?
18: Não é aqui.
17: Cara, nem ele sabe que tá vazando esse som, cara.
2: O que
17: isso
2: que tá acontecendo, cara?
18: Não, o maionese já tá
23: dormindo. Ele tá loucão.
2: Maionese, Ivan, é
18: tá
2: tu, Ivan?
18: Bandeira de vodka.
21: Aí, fala, rei! Fala, meu lindo. Tu apareceu a minha imagem ou não?
2: Não, ainda não. Tamo tentando. O que foi esse som que entrou na live aí? Foi daí, não?
18: Ragatanga.
2: Não?
21: Não, assim, ó. Tá rolando um tchaga-tchaga aqui. Quer ver? Ó, o tchaga-tchaga.
2: Ah, foi dali. Meu Deus do céu, cara.
17: Meu Deus.
2: O que é isso aí, Ivan?
18: É o povo nas ruas.
21: Tudo bom? O que é isso aqui que tá tocando?
7: Trueno.
17: Ah, é o treino?
7: Del barrio de la Boca.
21: Ah, ele é da Boca, entendi nada.
2: Ah, é o treino.
21: É da Boca.
2: Tá rolando o treino do Boca, é isso?
21: É o trap da Boca.
2: Ah, tá.
21: O Diverio falou que a imagem tá chegando lá. É só o garotão da live achar nós e puxar e botar pra vocês.
2: Não tem problema, tem mais 40 minutos de programa, a gente vai tentar.
21: Pô, a bomboneira é bonita, hein? Me lembra o campo da Tuca, hein? Porra, bonito, hein?
17: Tá bom.
21: Porra.
2: Tá bem.
17: Legal, né, Ivan? O campo que da isso. Tuca, né? Que referência legal.
2: Tá de aniversário também hoje o Quino Faria, né? Estaria fazendo 94 anos o Quino, pai da Mafalda, pereceu. Em 2020.
17: Ah, tu vê.
2: Pai da Mafalda.
23: Pô, é legal a Mafalda.
2: As tirinhas da Mafalda, né?
18: Já
2: quem não conhece.
18: Tudo isso que ele morreu, cara.
2: Seis anos,
18: pô. Tudo isso.
2: É, o tempo é.
23: O tempo passa, né?
17: Tempo
23: Faria. Foi,
18: Faria. A Mafalda, o Ivan poderia trazer um presente da Mafalda lá de Buenos Aires.
2: Pô, verdade, uma bonequinha.
18: Uma Mafaldinha
2: pra nós.
18: Pra verdade. Nós deixar no estúdio.
2: Adoraria, adora a Mafalda.
21: Deixa pra mim!
18: É?
2: A Mafalda que é a coisa... Mônica, a Mafalda que é a Mônica da Argentina, né?
18: Mais ou menos.
23: É, isso
2: tipo
23: aí.
2: Isso aí.
21: Mafalda é mais legal.
23: Ah, eu prefiro a Mônica.
17: Eu sou mais a Mônica também.
21: É que tu não tá em Buenos Aires, sem de argentino na volta,
23: né? É, daí tem...
21: Aí é uma barbada, falar que a Mônica é melhor.
2: 1:24, os destaques aí, meu irmão.
21: E aí, meu irmão.
2: Dá pena... Homem é preso, homem é preso usando giroflex da polícia no carro para fugir do engarrafamento.
18: Ah. Como tem acontecido, né?
2: Pô, a gente falou que não pode. Não? Numa Mercedes, olha. Numa Mercedes,
7: não,
2: olha.
7: E não é só isso, tá? Avenida Paulista, ontem à noite...
17: Em São Paulo.
7: Um veículo, exatamente, Rafinha, um veículo Mercedes foi parado e nele... era um engarrafamento que tava todo mundo dando lado. E aí quando uma viatura da Guarda Municipal viu um veículo civil com uma sirene, pensou, pô, deve ser alguma emergência, vamos nos colocar à disposição para ajudar. O guarda parou a Mercedes para saber qual era ocorrência, né? E o que, que ele poderia fazer para ajudar, né? Visto que era um veículo sozinho, um civil, entre aspas, disfarçado. E aí descobriu que quem estava dirigindo não era um policial, era um neurocirurgião de 69 anos que não possuía autorização para colocar o giroflex no carro. Bah. E aí o guarda perguntou...
2: Não pode, então, é?
7: Não, não pode,
17: tem que avisar
7: é proibido.
17: O pessoal,
7: é
17: proibido, não tem que tirar a fé.
7: O guarda perguntou, não, o guarda perguntou ao neurocirurgião por que, que ele ostentava um giroflex. Certo. E ele disse... Como eu sou médico, claro. É para emergências de saúde. Ah,
2: perfeito, sim. Neurocirurgião.
7: E aí o guarda diz, pois o senhor vai ser preso de qualquer forma, assim, porque não merda. Pode.
18: Mesmo sendo médico...
7: Vasculharam, por, vasculharam o carro dele, por, e encontraram duas armas.
2: Olha!
7: A qual?
18: Como eu sou médico.
2: As quais?
7: As quais? É que eu ia falar da porte.
2: Do porte?
7: Isso. O neurocirurgião não possuía porte.
2: Ah, não tem porte?
7: Para ostentar.
2: Mas é atirador esportivo.
7: Uma pistola calibre 9mm e um revólver calibre 38.
2: Tá.
18: Não pode, além, né, disso, Alexandre?
7: Além disso.
2: Não pode, não pode.
7: Além disso, o Tribunal de Justiça de São Paulo entrou em contato e descobriu que, apesar de ter registro ativo no Conselho Regional de Medicina, o suspeito não tem...
2: Não atua.
7: Não tem a especialidade de neurocirurgião, a qual ele falou que tinha.
2: Meteu o carteiraço de neurocirurgião.
18: Só falta tá com o IPVA vencido.
2: É, com essa merda assim, aí.
7: Basicamente, ele não era nada do que ele apresentou durante...
2: Era um tinha duas armas dentro do carro, impostor. Não tinha o porte para as armas e ainda usava um giroflex que é proibido. Porra, neurocirurgião. Porra, doutor.
7: Mas bingo, é porra, era o bingo. Doutor. Então ele foi detido por motivos óbvios, né? Ele está em liberdade provisória, vai ter que passar por audiência de custódia também, vai ter que pagar, teve que pagar a fiança, está neste momento tendo que avisar a justiça todos os dias para onde ele vai, até o seu julgamento.
2: Só porque não queria perder 5 minutinhos no trânsito, doutor.
23: O pessoal está cada vez mais
2: louco. Bravo,
18: o doutor quis dar de malandrão.
7: Ah, claro. E ainda tinha malandrão, um distintivo malandres. De assessor parlamentar.
2: Ah, é?
7: O qual não foi confirmado também que ele era.
17: Ah, o tiozinho é meio careta, que, meu, né?
23: Caralho, o joia perto dele é...
17: Tu é fraco, o joia é fraco.
2: Tu que vendeu o giroflex pra ele, joia?
18: Negou, não me envolve nada que tem a polícia, nego.
2: Foi muito bem.
23: Muito bom.
2: Próximo destaque aqui, meu irmão, 27. Supermercado usa cestinha cor de rosa para aproximar solteiros durante as compras.
18: Eu vi isso aí, cara, ontem. É que nem a meia azul para corredor.
2: A meia azul para corredor, exatamente.
7: É exatamente isso. A rede de supermercados Cacalpa, que é na Finlândia, chamou a atenção por ter uma nova modalidade de cestinho, né?
2: Olha aí.
7: A cesta do solteiro, que é uma cesta cor-de-rosa.
2: Será que tem solteiro? Tem casado malandro que pega
18: a
2: cesta cor-de-rosa?
18: Claro, para confundir, né, Alexandre?
2: Claro, porra, tu acha?
18: É sempre bom testar. Se tá dando certo.
17: O garotão já se jogou.
18: É sempre bom fazer o teste. Fila dos frios.
17: O garotão já se jogou. Só, vai, né?
18: Pega ali, fila dos frios.
2: Porã, eu te conheço muito, Porã. Eu joguei e tu veio.
17: Ele desce o tubo água sem água.
23: O velho Porã, né?
18: Não, cara, assim, ó, eu como observador do mercado e da sociedade, Alexandre, preciso saber se funciona. Por exemplo, esses dias fui correr de meia azul.
2: Ah, para, pô. E aí, funcionou?
18: Só pra saber. Não funcionou, porque eu tava com a aliança.
23: Então, ah, mas a meia azul...
2: Próxima vez tira a aliança então, né, Porã?
23: Mas a meia azul é pra atrair pessoas do mesmo sexo.
2: Ah, não. São pessoas solteiras que correm.
23: Descomprometidas. Não, são solteiros do mesmo sexo?
2: Não.
23: Tem certeza.
17: Eu acho que ninguém tem certeza.
2: Não, eu tenho certeza.
23: Ele testou.
2: Não, eu não testei, eu tenho certeza. É informação, eu tenho certeza.
17: Ah, não tem meia azul.
2: E aí, como é que termina esse negócio?
7: Volta pra assistir a rosa. Já no Brasil e em países latinos, já é viralizada a tática do abacaxi, né? quando
2: do abacaxi de cabeça pra baixo.
7: Exatamente, Alexandre.
2: É que nós trouxemos aqui no programa.
7: Ah, é, mas
23: sabe todas também, né? Tu sabe todas.
17: Não,
23: o Alexandre vai no mercado de meia...
17: Ele decora.
23: Não, ele vai pro mercado de meia azul e o abacaxi pra baixo.
17: Pro cara, eu esqueço.
3: O Alexandre vai instituir a cestinha rosa no supermercado.
7: E aí, justamente por isso...
2: A galera do Stock Center vai ser lá.
7: A Cacalpa entendeu que o índice de viralização de solteiros nas redes sociais para supermercados estava alto. Então, eles investiram nisso, que era basicamente, eles sequer compraram cestas novas. Eles pintaram algumas cestas e avisaram que os solteiros que estivessem dispostos a alguma interação na hora das compras poderiam, se quisessem, usar a cestinha rosa. É só isso, é só uma ação de marketing. E aí viralizou e tá fazendo muito sucesso.
23: E é um dos melhores lugares para flertar, né?
17: Mas deu resultado, Gomes?
3: Claro que deu, viralizou.
7: Viralizou.
17: Viralizou a campanha. Agora eu quero saber se alguém deu match. O mercado
3: deve ter movimentado, né? Claro, mas deve ter dado, né, Rafinha?
17: Por exemplo, tu vê o Porã de cestinha rosa. Tu acha que uma mina iria abordar ele?
7: Eu acho que sim, óbvio.
17: Claro, pô, uma mina...
3: precisa me abordar, Rafinha.
17: Eu acho que pode ser alguém do meu sexo.
3: Eu sou bom de conversa.
23: O mercado é a melhor festa.
7: Vocês já abordaram gente no mercado?
2: Se a mina der um sinal pro Porã. Já foi.
7: Eu já.
17: Porém, nem vai no mercado.
7: Eu perguntei se vocês já flertaram no supermercado.
2: Mas claro é óbvio, né, cara? Gomes. Sou casado há 23 anos, né?
23: Mas não foi no mercado antes.
7: Existe mercado há 60 anos.
2: Antes sim.
23: Cara, eu cheguei na mina...
3: O Alexandre esqueceu o passado dele.
2: Exatamente.
3: Há muito tempo com a Rodaica.
23: A mina tava de costa ali olhando os iogurtes e tal. E eu cheguei junto com ela e perguntei: oi, moça, tudo bem? Onde é que fica o creme de leite?
3: Esse aí é grego? Perguntou
17: não,
3: pra ela.
17: Não, peraí, tu quis fazer uma piada disso, é isso?
2: Tu perguntou pra moça onde é que ficava o creme de leite. O que ela respondeu? Tô curioso.
23: Não,
2: é
23: que ela trabalhava lá.
3: Sim, ela era funcionária do sul.
17: É não, graça? Meu bato, tem que parar com as coisas. Na boa.
7: Brincada,
2: que brisa, não, cara.
17: Que brisa.
23: Droga, meu, o negócio é ser feliz.
17: Tu tem que passar a bola. Tá demais.
3: Tu tá usando antes do programa.
17: Tava que nem tu nas antigas, porão, Vini.
3: Eu nas antigas era imparável.
2: Temos imagens do Ivan agora na frente da Bomboneira, estádio do Boca Juniors em Buenos Aires. E aí, Ivan? Tá feliz aí, Ivan?
3: Dá pra tomar uma ruim aí,
17: mano. Uma loucura, hein,
3: tudo
17: bom?
3: Uma ruim aí.
17: E aí, brother, tudo bom, meu?
3: Tudo bom? Só tu pegar a camisa da Espanha.
17: Tô bem, hermoso. Primeira vez que venho aqui ao estádio.
21: Qual é teu nome, garotão?
17: Que me dices?
21: Qual teu nome?
17: Alejandro.
21: Alejandro! Não, Alejandro, não! Não,
3: Alejandro!
21: Me dá um beijo, não!
17: Quê?
21: Um beijo!
17: A ti?
21: Aqui, um beijo!
17: Já, pero que
21: no me. ¡Alejandro!
3: Fala, Ivan!
17: Va a salir para verlo en Instagram, va a salir en Instagram.
21: ¿Qué?
17: En Instagram.
21: No.
3: O Ivan no entiende español.
2: Claro, ¿qué está pasando?
21: Heterosexual. Sou hétero.
17: Tu canal, Instagram.
21: Meu canal Instagram, arroba. TikTok, arroba.
2: Ele tá pedindo o Instagram do Ivan.
23: O Ivan
2: cara.
23: Vai tomar.
7: O Ivan, em um minuto, vai transar.
2: Cara, o Ivan...
21: Olha aqui,
2: ele vai transar na
17: Argentina. Eu quero ver o canal
21: do não, você. Não, e vou comer o cara do Bombril aqui, olha só. Vamos lá. Anota aí, arroba...
2: O que saiu da live?
23: Sinal.
21: Caiu? Anota aí, arroba Gomes Rafael.
2: Bora aí, voltou. Não. Pô, tá ruim demais.
23: Para.
21: Não, conhece. Gomes, peraí.
2: O cara tá acertou em cheio, Ivan.
21: Gomes Rafael, vai aqui.
2: Para.
21: Tá solteiro?
2: Sim. Sim, por supuesto.
21: E por supuesto, gosta de ticos ou ticas?
17: Ticas.
21: Ticas com ticos ou ticas sem ticos?
17: Não, chicas.
21: Só ticas. Ah, sem vergonhita. Aqui é o Gomes Rafael. A imagem voltou ou não?
7: Voltou.
21: Aqui é uma delícia.
7: Esse é o Alejandro.
21: Esse aqui sou eu. Chega esse aqui, é o público aqui, ó. Esse aqui é minha irmã, Helena. Falou, querido! Parada é o seguinte, ó. Aqui, Campo do Boca, pra galera que tá no rádio, é um estádio azul e amarelo. E aí, galera? Boca! Boca! Argentina! Povo não tá, tão com o cu na mão com a Espanha! Aqui, ó! Aqui é bonito, ó! Tudo bom, Tito? Tudo bom? Como é teu nome? Opa, já vai com a mão no microfone!
9: Olá!
21: Olá, tudo bom?
9: Todo bien.
21: Tu nome?
9: Betty.
21: Betty?
9: Vengo de Lima, Peru.
21: Como é que é? Não, peraí, peraí.
9: De Lima, Peru. A conhecer esta hermosa ciudad e o estádio de la
2: Bombonera. Ah, turista de Peru.
21: Ah, e tu gosta do mestre?
9: Como?
21: Repete para mim. Os idosos amam o mestre.
9: Os idosos amam do mestre.
10: Eu falei, manda um beijo pra essa gostosa.
18: Ah, meu Deus do céu.
21: Olha, quem te pegar se tu for no Brasil. Tem onde... Olha aqui, olha aqui, ó. Vai, tiazinha. Ó. Aqui o Guerigueri, ó.
17: Meu Deus do céu.
10: Bravo, bravo,
2: cara, ele
10: Boca.
2: É vamos, cara de
21: e
2: pau.
21: Aqui, ó. E aqui, ó, Libertadores, hein? Aqui tá uma Libertadores. Então vem lá, a taça, hein? Aqui, ó, foto com... Ó, tem que pagar a foto, hein? Tem que pagar, não dá pra se fresquear aqui, ó. Dois mil. Caríssimo, caríssimo. Dois mil, cara...
2: Não, é peso. Pagar. Dois mil pesos, não é dois mil reais.
21: Ah, em real dá quanto isso?
2: Ah, tem que converter, eu não sei quanto é que tá o peso.
21: Quanto é que é a foto? Ó, oh, vocês falaram do
2: deve
21: Quino,
2: dá uns dois reais.
21: É, dá uns três, tem um monte de coisa da Mafalda aqui,
2: cinco
21: ó.
2: Reais,
21: coisa,
2: reais.
21: Coisa da Mafalda aqui pra vender. Isso aqui é quente, hein? Isso aqui é cantucho aqui, ó.
2: É, hoje é aniversário do Quino, sabia?
21: Tá se remexendo com essa brusinha aqui, ó. Tá bonita essa
17: sete
21: aqui.
17: Reais.
2: Sete, sete reais a foto aí. Ah. Tira a foto aí com a estátua. Com a estátua não, com a taça.
21: Vamos tirar de ver, fica frio aí. Fica frio, vamos tirar a foto. Vou tirar a foto com a taça, peraí.
2: Tá, Ivan, enquanto tu tira a foto, eu vou seguir o programa.
17: Ah, o argentino me seguiu mesmo.
2: Te seguiu mesmo, me Alejandro?
21: Olha aí.
17: Que beleza. Olha isso, André.
21: Olha aí, vai matar uma bolinha.
2: Olha e essa aqui, Ivan. Aqui, Ivan.
21: Olha lá.
2: Ivan.
21: Eu vou seguir dançando, vai lá, vai.
2: Homem é preso e encontra a namorada acompanhando outro homem preso na delegacia.
18: Isso é sacanagem, olha é muito isso, sofrimento. Cara. O cara vai em cana e descobre que é corno.
2: Olha isso, cara.
17: No Recife, tem um vídeo que viralizou, mas não foi possível colocar por segurança, porque é um vídeo de dentro da delegacia, tá? Mas que tá muito compartilhado, que os guardas eles estão escoltando um rapaz que acabara de ser preso.
2: Acabara?
17: Em pretérito mais perfeito.
2: Lindo.
17: De ser preso em flagrante. É. E aí, quando ele chega pra área de detenção, onde ele precisaria sentar pra aguardar ser chamado, lá estava a sua namorada de mãos dadas com outro rapaz.
2: Putz.
17: E aí o guarda pergunta pro rapaz que... E aí quando ele chega pra área de detenção, onde ele precisaria sentar pra aguardar ser chamado, lá estava a sua namorada de mãos dadas com outro rapaz.
2: Putz.
17: E aí o guarda pergunta pro rapaz que tá com ele em pé, essa aí é a sua companheira? Aí ele falou, pô, mas aí é sacanagem.

0: Prometeu, prometeu já.
1: E por que que eles foram presos?
2: Não sabemos, Rafael.
3: E a menina tá esperando quem é que vai sair antes, né?
4: Pois é.
3: Quem sair
4: antes. E vem quem vai sobrar, né? Quem é que vai sobrar dos dois, né? É. Ai, que loucura.
2: Baixo astral, baixo astral.
4: Baixo astral. Foram estes os destaques do Pretinho Básico para este início de tarde de sexta-feira, início de fim de semana. Muita gente iniciando seu período de férias neste final de semana. Muita gente também voltando das férias. Então, o nosso abraço e boa sorte neste momento, tanto indo quanto vindo. Bota uma pra nós então, Porazinho.
3: Me chamo Jardel e moro em Nova Hartz, no Vale dos Sinos. Sou motorista de carreta. Trabalho fazendo a linha do Mercosul, Brasil e Argentina. Ó, o Ivan pode voltar com...
4: Pode, verdade.
3: Ivan pode voltar. Tô precisando
4: da volta, Jardel. Só quero pedir a atenção da nossa audiência. Quem não tá na live com a gente no YouTube, no canal ATL TV, tá perdendo. Porque nós temos Léo Oliveira dando um verdadeiro show.
5: Ivan, não, né? Léo Oliveira não vem. Fala, fala, fala, bonitão.
4: Temos
5: fala
4: o Ivan
5: grita.
4: Dando show em Buenos Aires.
5: Canta, porra. Vai, canta.
4: Canta,
5: Argentina!
4: Não tem ninguém da Argentina aí, cara. É tudo turista, cara.
1: É tudo turista, mano.
4: Ninguém da Argentina vai pra volta da boca, do estádio da boca, cara.
3: Ninguém vai na bomboneta. Na bomboneta.
2: Vai dia de jogo.
4: É.
5: Você estou da onde?
3: Ah, esse aí tá cansado.
2: Ele tá triste.
5: Maurício Meirelles.
3: Parece da onde?
5: Santa Fé. Ô, que legal. Quantos quilômetros daqui, Santa Fé?
6: 500 aproximadamente.
5: O que tem de legal lá em Santa Fé?
6: O que eles entendem?
5: A cerveja.
4: Não entendi
5: cerveja. Cerveja é boa. Boa. Solteiro, casado, afins, no brique.
6: Como é que ele vai entender essa pergunta?
1: Casado?
5: Não,
1: casado.
5: O que ele vai entender como brique? Casado.
1: No brique.
5: É casado?
6: Eu também.
5: E quantos anos?
6: Mas...
5: ¿Cuántos años casado?
6: ¿Casado?
5: ¿Cuántos años casado? ¿Cuántos
6: até
5: años casado?
6: Desde 2019, mas...
5: ¿Qué houve?
6: No, 2008...
5: ¿Qué houve?
6: Eu fico con mi mujer.
5: ¡Oh, maravilla!
3: ¡Ah,
5: y...
3: ufa!
6: ¡Beleza!
5: ¡Beleza!
6: ¡Beleza!
5: Maurício Meirelles está loucão. Ninguém aqui torce para... Ah, vem cá, Argentina, vocês vão ganhar de quanto da Espanha, vocês vão ganhar? Quanto vai ser o jogo?
6: 3-1.
5: 3-1, tá bom. Eles estão meio tristes, estão com medo de amar, eu acho. E aqui é bonito, que ô, de velho! Olha lá, Pederneiras, olha lá o Papa lá. Tem o Papa lá em cima, ele tá no rádio. Tem a figura do Papa, a outra do Maradona ali, ligadão, entendeu? Tem uma dar uma volta, é legal aqui.
4: Tá, Ivan, segura tua onda um pouquinho agora aí, Ivan. Segura a onda um pouquinho agora aí, Ivan.
5: Tu manda,
4: vai. Segura um pouquinho aí. Fala, Porã, traz pra gente.
3: Ó, o Jardel de Nova Hartz, que faz a linha Mercosul, Brasil, Argentina, pode dar carona de volta
4: tá,
3: pro Ivan.
4: Tá, mas pode deixar o vídeo do Ivan no ar, por favor.
2: Por favor, é que tá caindo e vindo
4: aí. Ah, tá caindo.
3: Também. No momento, estou tirando os dias de folga em casa e nesse período acompanho as lives do Pretinho, é normal por aqui. Ontem tava acompanhando a live das 13. Em determinado momento, minha esposa passou pela sala, parou, olhou para a TV e disse: que graça tem assistir um monte de louco falando junto. Aí eu falei para ela: é que tu não entende, que essa é a loucura, é isso que faz a graça do programa. Daí eu expliquei para ela que o programa é meio dedo no rabo e gritaria, uma coisa assim. Foi isso que ele disse para a mulher, né? Tu viu só?
4: Certo. É uma maneira boa de fazer a mulher entender.
3: Se a gente pode botar isso na defesa comercial do programa, né, Alexandre?
4: Pode pensar, claro.
3: Depois disso eu fiquei pensando, quem será que é pior? Vocês que largam essa loucura nas ondas do rádio ou nós aqui do outro lado que embarcamos na loucura de vocês?
4: Perfeito.
3: Abraço, galera. Eu sou o público do Rafinha e, consequentemente, sou um dos adultos que adoram o mestre!
1: Os adultos adoram o mestre!
3: Forte abraço, tchau!
4: Por falar nisso, Porã, tem um e-mail que vai ao encontro, ou vem ao encontro do que tu acabou de falar. Boa tarde, amigos. Desculpe o e-mail longo, mas ele é de extrema importância para mim. Acredito que também possa ser para vocês. Sou ouvinte desde antes do Pretinho Básico e do Cafezinho. Acompanho vocês há muitos anos, os personagens, as histórias, as piadas, os causos, enfim... tudo o que faz parte deste universo. Certa vez encontrei o Fetter e com o seu filho Theo, ainda bem novinho, no Museu de Tecnologia da PUC, a empresa onde trabalhávamos, conversávamos por alguns segundos e aproveitei para dar uma ideia, fazer uma promoção, nem que fosse uma vez por

0: mês em que um ouvinte anônimo pudesse participar ao vivo do programa. Sempre achei que seria muito legal. E o Fetter me falou que não achou que seria legal. Já enviei vários e-mails com essa sugestão. Eu vou defender porque que eu achei que não era legal. É porque a gente vai agradar muito pouca gente perto de tanta gente que a gente vai desagradar.
1: Eu acho legal.
2: Tu lembra desse dia?
0: Tu acha legal? Eu lembro desse dia, claro. Era aniversário do meu filho, nós fizemos o aniversário dele, sei lá, 5, 6 anos, no Museu de Tecnologia da PUC.
3: Mas qual é a sugestão dele?
0: Sugestão é trazer um ouvinte por mês ao programa.
3: Não, não é legal.
4: Não é legal.
0: É legal porque a gente vai trazer um ouvinte por mês de 10 mil que se inscreveram. A gente vai agradar um e desagradar 9.999.
1: É histórico para aquele que vier.
0: Mas não vai ser para 9.999.
3: Tu prefere agradar um ou 30
0: mil? Nós vamos
3: deixar
0: 9.999 putos para agradar um.
1: Ah, eu prefiro, eu fico do lado do Fetter.
0: Não me importa o que vocês
3: eu
0: preferem.
3: Eu também.
0: Não quero saber o que vocês preferem.
3: Então eu quero que dê tudo certo.
1: Eu peguei da equipe. Eu quero que a equipe considerar a melhor coisa.
2: Beber por um dia. Imagina que
1: legal. Tá, mas então assim, ó, Gomes. Vamos fazer
0: meu argumento não te convenceu, então.
1: Não.
3: Mas o Gomes pode receber ouvintes e trazer aqui
1: um dia com
3: o
1: Rafael Gomes do Pretinho.
3: Isso, que baita
0: tá, beleza. Daí nós vamos estar suposto ao seguinte.
1: Eu posso fazer.
0: Ah, escolheram amigo do colega, o colega do amigo. Escolheram não sei o quê. É melhor a gente não se expor.
1: Faz uma promoção.
0: Nós vamos desagradar mais gente do que agradar. Obrigado. Um abraço. Seguindo aqui no e-mail, já enviei vários e-mails com esta sugestão, mas nunca obtive retorno. Nem do Gomes, que apoiou. Nem tu deu.
1: Ele nunca me mandou nada.
0: Não? Antes de terminar, quero dar os parabéns ao Gomes pelo vídeo do caminhão da Tadala. KKK, que baita sacada para ouriçar a mesa, Gomes.
1: Ah,
0: tenho certeza que ele, gênio que é, sabia que era fake.
1: Isso não vai ficar assim.
3: Não vai ficar.
1: Olha só, ele não sabia.
3: Então ele não viu na live sabia, a cara, cara de gol contra.
1: O Gomes tem uma característica muito clara.
3: Exatamente.
1: Quando ele erra, ele faz uma cagada, ele fica com uma carinha de gol contra.
3: Exatamente.
1: Que é muito específico.
0: Ele sabia, cara.
1: Isso aí.
0: Ele sabia.
3: É o cara
0: não
3: que
0: tem
3: traz...
0: como ver aquele vídeo e se deixar enganar. Não
3: ele
0: tem.
3: Não tem. Tem porque ele trouxe. Não. E se é o cara que faz essa cagada, na
1: nossa
3: hora ele deita.
1: Não, e o meu apelido já é Cetadala.
3: É, exatamente.
0: Eu também quero dizer, pra completar, também quero dizer que sou o público do mestre.
3: Os adultos adoram o mestre.
0: Meu nome é Emerson Witzel, moro em Imbé, mas vim de Canoas pra cuidar da minha mãezinha. Mesmo assim, continuo sendo um ouvinte assíduo do Pretinho. Obrigado por esses anos de companhia. E manda aí um As Meretrizes Adoram o Mestre.
3: Meretrizes adoram o mestre. Beijo pra sua mãezinha, que linda.
1: Isso.
0: Eu não entendi o que tu quis dizer.
3: Beijo pra mãe do ouvinte.
0: Mas qual é a relação que tu fez da mãe com as meretrizes?
1: Não, nenhuma.
3: É que ele falou que veio de Imbé para cuidar da mãezinha. Você não está atento ao programa.
0: Foi eu que li.
1: Que susto.
3: Deus, ele acha que eu ia me passar com a mãe do ouvinte?
1: Não, não pode. Ah, tenho certeza.
0: Se passa
3: só se fosse uma mãe solteira.
0: 15 minutos para as duas da tarde. Rafinha, bota uma para nós aí.
3: Bom dia, boa tarde, Pretinho. Tudo bem, não? Sou da Serra Gaúcha. Você não gosta do mestre?
0: Não, adoro o mestre, mas às vezes
3: não,
0: ela tá cansada.
3: Não, enche meu saco.
0: Tá cansada.
3: Mas especificamente de Carlos Barbosa, a nossa ouvinte, Karina. E queria falar sobre três personagens do programa.
1: Ai, ai, ai.
3: Primeiro, um recado para Gordo Léo. Léo, deixa um pouco de lado esse personagem do Palhaço Maionese. Cara, eu acho ele muito chato. Mas por outro lado, quando entra da pena com os destaques... É sensacional. Toda vez que estou ouvindo o Pretinho Básico, às vezes com aquela preguicinha dirigindo, eles soltam um... Berbou! Do nada, eu me acabo de rir. Dá pena, tu é fenomenal.
0: Fenomenal.
3: Também quero dizer, ou quero falar, que vamos sentir falta do Rafinha durante as férias. Rafinha, tu é a alma do programa, tu é engraçado, divertido e tem uma energia que faz muita diferença.
1: Esse é o personagem.
3: Vamos sentir falta dele e do mestre também. O Alexandre não gosta muito do mestre.
0: Eu gosto, cara.
3: E por último, magnânimo, pelo amor de Deus, para de reclamar que vai abandonar o programa. Se vai abandonar, abandona. Mas o que é isso, cara?
4: Olha. Vamos lá! Mexe!
3: Mexe! Olha que segura na corda! Mas, meu Deus, que loucura!
4: Tu tá fantasiado de Messi e de Punch, é isso?
5: Sim! Toma patito para Messi!
4: Como é que é a musiquinha de Messi?
5: Quê?
4: A música de Messi!
5: Messi! Quero ver la quattro testa! Mi sale la camiseta! Sorgueto de la cura, tal cajón! ¡Hola, mira!
3: Ah, que loucura.
4: E Rafinha, oi? Tem um recado pra ti, vem cá os dois. Vira pra câmera, um, dois, três.
3: Os argentinos amam o mestre.
6: Eu não acredito, os hermanos amam o mestre.
7: Falando português.
0: É, não são argentinos, né, cara? Achou eles um gaúcho são... aí, cara.
4: Tu é... Não, gaúcho, tu acha qualquer lugar. Como é teu nome, meu irmão?
8: Meu nome é Rafael Bianchi, eu sou de Caxias do Sul.
0: Olha aí,
4: e tu?
7: Antônio de Itaqui, fronteira oeste.
4: Ah, tu mora onde?
7: Na Praia do Rosa.
4: É do Egito, Rafinha.
6: Ah, é do Rosso.
7: Rafinha tem nome lá que eu sei.
4: É mesmo?
7: É, Rafinha tem.
4: É. Rafinha é do...
7: Fudeu, é, do surf lá da praia do...
6: Ah, isso aí, do surf.
7: E
6: Surfilente.
0: Ai, ai, ai.
6: E é isso, né, gente?
0: Amigo do Dioclésio ali.
4: É verdade que o Rafinha lá é conhecido como Gina?
7: Gina?
4: Isso, tá cheio de palito na caixinha.
7: É isso aí. Ali é Surfilente, nossa.
6: Nossa.
4: Tá, ô, caixinha, você conta pro tio. Vocês vieram pra ver a final, vieram comer gente? Qual é a situação
0: que a final não vai ser
8: eu
0: aí,
8: né? Eu namoro, né? Eu vim ver a final, né?
6: Ah, legal.
8: Iremos ganhar a Copa, né? Sábado, não, domingo?
1: Não.
4: Tu vê que, o brasileiro ele enreda, a Argentina é mais legal.
1: Ele deu uma baixada, queremos ganhar na Copa.
4: Não, ruim. Tá, vocês vieram, vocês são solteiros ou casados?
0: Só em 2030, agora
8: eu sou
0: lá.
8: Casado.
6: Não, vai demorar.
8: Eu sou casado.
4: Casado?
8: Casado.
4: E cadê tua mulher?
8: Minha mulher tá em Caxias.
4: Tá, e tu vem com esse garotão?
8: Nós é mais cinco, piá.
4: Vem com esse garotão. Ah, garoto. Joia, cara! Ô, joia!
9: Cadê, pô?
4: O que, que é isso aí na tua área, Joia?
9: Amigo, isso aí é visita no Boca, pô.
4: Vocês já visitaram a Boca um do outro ainda não?
7: Faque bala, faque bala.
8: A mulher disse que do alemão eu posso beijar.
4: Ah, tá bom.
0: O que aconteceu? Onde é que a gente se perdeu?
4: Tava legal. Eu vou fazer o Brasil. Tchau.
0: Ivan, segura a onda aí, Ivan, mais um pouquinho. Rafinha terminou o e-mail.
6: Não, não. Ela diz: Fetter, se vai abandonar, abandona. Mas não fica repetindo isso toda hora. E outra: vive distribuindo cartão amarelo porque interrompe o Gomes, mas muitas vezes é tu que interrompe ele. Fetter, deixa os caras falarem um pouco mais.
0: Ah, não
6: mais.
0: Enche o saco.
6: É uma mina, Alexandre,
0: não,
6: é carina.
0: Não, não tem problema.
1: Não contas, é questão de gênero.
0: Não tem problema. Não,
4: fala da vida dela.
6: É tudo entretenimento.
0: Isso, amiga. É tudo entretenimento.
6: Karina, eu peço desculpas pelo Fetter. Um
0: não,
6: beijo
0: tu não fala por mim.
6: E um grande abraço.
0: Tu não fala por mim. Tu não fala por mim.
6: Vai sair de férias, tá bem?
0: Isso.
7: Peraí, vai todo mundo sair de férias?
0: Vai, todo mundo sai de férias. Segunda saiu, porém, avisou quarta-feira que vai sair segunda. Bem legal na parte dele.
1: Da semana passada.
0: Isso, exatamente. Eu avisei na quinta, depois do porém. Ah, porém, vai ser você aí também, então. Quem é que fica?
6: O porém faz o que ele quer,
0: vamos ver quem é que fica, então.
1: Os gestores.
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7: E sempre lembrando que não tem só Espanha e Argentina, tem as odds já para França e Inglaterra.
0: É verdade.
7: Amanhã, 6 da tarde, a França paga 1,98, empate 3,8, que é a mesma coisa que paga a Inglaterra.
1: Ah, esse jogo aí é igual dançar com a prima, né?
7: E as odds da final, tá 2,32 para Espanha, 3 pro empate e 3,7 para Argentina. Tá a barbada de brincar,
4: é
7: de brincar ali no... Como assim?
1: É bom ter alguém que fala.
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9: Vamos de volta com o Pretinho Básico, 3 minutos para as 2 da tarde. Muito obrigado pela sua audiência. Hoje a gente teve um programa muito diferente, muito especial. Temos o Ivan em Buenos Aires, foi lá pegar a ambiência. Como é que tá o argentino para essa final de Copa do Mundo no domingo?
10: O que, que é isso?
11: Tá rolando
10: isso
11: som, é bom, né?
12: A cúmbia, né?
9: Cúmbia. O que tu tá... que tá comendo aí, Rafinha, dentro do estúdio?
11: Cara, te peço até desculpa.
9: É que depois de ontem, com o burger que eu comi, né? Tudo, mas tá tudo liberado. O que é isso aí? Tá bom isso aí?
11: Bem geladinho, bem.
9: Tá, doeu o dentinho? Doeu o dentinho?
11: The Best Açaí.
9: Ah, The Best Açaí.
11: Não é que eles acertaram. É assim, é elite isso aqui.
9: Sério? Cara. Cara, isso é delicioso mesmo. Tem
11: eu
9: uma pertinho de casa.
11: Eu e tu que gostamos das coisas da noite, às vezes, sabe?
9: Eu sei.
11: Então, aqui, ó.
9: Um açaizinho, né?
11: Um açaizinho, é isso que eu digo. O cara tá afim de comer
9: um
11: doce.
9: Pega uma paçoquinha e destrói a paçoquinha em cima do açaí.
11: Eles nos deram ali um baita de um potezão do The Best Açaí.
9: Potão.
11: Maravilhoso. Cremoso. E aí tem o leite em pó que eu adoro. Uhum. Granola. Tem até um leite condensado que eu acho que tu gosta.
9: Gosto.
11: Largar em cima.
9: Sou criativo.
11: Gosto, gosto. E, cara, eu queria agradecer a galera do The Best Açaí, porque os meus lanches na tarde melhoraram.
9: Você
11: muito.
9: Você é obrigado
11: agora
9: a almoçar um agora aí, depois do programa.
11: Desculpa, eu vou lá de boca junto.
9: Tá, não, tá tudo certo. Eu até ia te dar um amarelo, mas como é The Best Açaí, não, eu vou liberar.
12: Olha aí, ó.
9: Tá liberado.
12: Momento histórico.
9: Liberado, momento histórico.
11: Graças, não,
9: o pessoal tá me xingando.
11: The Best Açaí,
9: o pessoal, né, tá me xingando que eu tô distribuindo muito cartão no programa.
11: Merece.
9: Nossa,
11: ser xingado.
9: Tu acha que eu mereço? Uhum. Mas se eu te mostrar um que chegou, tu não vai acreditar.
11: Ah, não, aí esses aí já foram engraçados.
9: Um minuto para as 2 da tarde, Porazinho. Pode abrir a votação para o craque do episódio, Porã.
13: Hoje eu vou votar no Vini Moura.
9: Vini Moura, vota em quem, Vini Moura?
12: Ah, cara, eu vou votar no Ivan, né? Todo dia que o Ivan tá em Buenos Aires,
9: verdade,
12: né?
9: Isso é verdade mesmo, cara.
14: Vamos lá! Pelas gurijas!
12: Gurijas.
9: Bota o Ivan na tela, por favor.
12: E tá o
9: Ivan, vai votar em quem, Ivan?
14: Só um pouquinho, olha aqui, ó, hein?
11: Só um pouquinho.
12: Aí o cara vai te pegar, hein, meu?
9: Ai, vota, Ivan! Vota, Ivan!
14: Eu voto em você!
9: Em mim, Ivan? Muito obrigado.
14: Mentira, eu voto nela, vem, olha.
9: O barulho tá muito louco, cara.
11: Tá muito louco.
12: Claro, cara, como é que ele não vai estar a primeira vez que ele viaja pro país?
9: É verdade.
11: Pegou o avião pela primeira
12: vez. Primeira vez pegou o avião, velho. Quem é que bancou isso?
9: Nós, né?
12: Atlântida.
9: Claro.
12: Nossa, cara, vê como a gente tá bem.
9: Tamo bem, tamo gigante. Depois que fizemos na Copa, isso aí agora vai todo dia
12: bom
9: ter.
12: Cara.
9: Muito bom, Ivan. Obrigado pelo teu voto em quem mesmo, Ivan?
11: Em ti.
9: Ah, em mim. Certo, Ivan. Obrigado.
14: Em ti.
9: Rafinha, vota em quem?
12: Tu não é o último, Rafael.
11: Não, eu sei que não, eu só tô pensando.
9: Pode votar, é só falar, né? Tem 4, 5. 1, 2, 3, 5. Não, 5.
12: Com ele, não, 5.
9: Ele
12: não, mas sendo Rafinha, tem 5.
9: Não, mas ele não pode votar nele.
11: Jamais faria isso.
9: Já votou em ti.
11: Embora eu tenha jogado
9: quem,
11: pra
9: Rafael?
11: Caralho hoje.
9: Em quem tu vai votar, Rafael?
11: Votar no Ivan, né? Tá lá em Buenos Aires, merece.
9: Boa.
11: Esse carinho.
9: Tu, Gomes, vai votar em quem, agora?
12: Eu vou votar no Vini, que vai estar comigo e o Rafinha hoje em Canoas, no Boteco
9: Só Corpo, por isso tu vai votar nele.
12: Não, ele foi só um gancho. Que
9: eu posso ir também.
12: Isso foi só um gancho.
11: É, eu vou e tu não votou em mim.
13: Peraí, o Joia Rara falou que não se mete com polícia.
12: É, exatamente.
13: Esse foi o que me ganhou. Como é que é a frase, Joia?
14: Não me envolve nada que tem polícia, negócio.
12: Eu, Vini Moura, Rafinha, e uma surpresa hoje. No Boteco Comedy em Canoas.
9: Alexandre Vettel. Não é.
11: Não larga fake news.
9: Não é.
12: Mas
9: não
12: pode
9: é.
12: Ser, se tu quiser.
9: Ah, pode ser. Não, mas é que talvez eu não mas possa.
12: Mas ele não quer.
9: Querer, talvez eu queira. Poder, talvez eu não possa.
12: Vamos negociar.
9: Vamos negociar. Eu vou votar também no Vini Moura. Parabéns, Vini Moura. Obrigado. Aquela ali da polícia pegou nós todos. Era isso por enquanto. Muito obrigado pela sua audiência. 6 da tarde, o Pretinho volta. Volte conosco.

0: Tem cheiro de América do Sul, né? Cheiro de América do Sul.
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0: Atlântida e todo mundo tá ouvindo a melhor vibe do FM, sexta-feira, dia 17 de julho. Boa tarde pra você que tá aqui sintonizado na Atlântida em todo o estado. Seja muito bem-vindo. Depois do Pretinho Básico, como sempre, as Minas da Atlântida tomam conta de toda a rede pra trazer o papo que a gente gosta, tudo certo? Eu, arroba marina.soares, estou aqui diretamente da Grande Florianópolis e hoje a gente vai falar sobre uma figura, é quase um folclórico, assim, um bicho folclórico, que tá em extinção, eu diria, tá? O galã. Porque vamos combinar, antigamente, tu tinha que ser bonito. A gente tinha os Cauã Raymond, Reinaldo Giannichini, mas hoje a lista de exigências ela é maior pra tu formar um galã. Então, quem que é o galã dessa geração? E o que que faz uma pessoa merecer esse título? Porque não basta ser bonito. Tem que ser aquela pessoa, gente fina, que mexe no Instagram de legal, que sabe ser engraçado. Odri, quem que é o teu galã dos tempos modernos, hein, amiga?
4: Oi, boa tarde, Marininha. Boa tarde, Santa Catarina. Gente fina, elegante e sincera, né? Cara, Rômulo Estrela, tá? É galã master, assim. E aí a gente quer instigar a nossa audiência. Qual a maior red flag em alguém que se acha galã? Hein, meu querido? O galã dessa geração é quem faz terapia? Quem sabe o nome dos amigos da namorada? Ou estamos exigindo demais? Hoje o Programa das Minas quer saber de você. Quem merece a faixa de galã de 2026? O bonitão continua levando vantagem ou o pacote completo virou um novo charme? Edna Ferretti, como o pessoal vai participar com a gente hoje, hein, amiga? Boa tarde pra você.
1: Boa tarde, Minas. Boa tarde, Santa Catarina, gente. Bora pros Whats de Floripa no 48991881009. Também tem Blumenau no 47992497153. Ou, se preferir, vem pro Whats também de Joinville, que é no 47992496532.
0: Dudex, começamos onde?
5: No YouTube Atlântida SC.
0: E você sabe me dizer como é que surgiu essa pauta, Duda?
5: Não, tenho medo.
0: Na nossa conversa ali que a gente tava tendo, eu, Dri, não sei se tu tava, Cacetari, Pi, a gente tava conversando sobre galãs, porque o Reinaldo Giannichini veio aqui na NSC e a gente pensou...
5: Lembrei.
0: E a gente pensou, cara, este homem é um galã. Será que ele é um galã? Maravilhoso. E aí a gente tava pensando, pô, hoje em dia tem uns Reinaldo Giannichini? Enfim, vamos conversar sobre isso. YouTube Atlântida SC. Lembrou, né, amiga? Lembrou. Foi
6: caraca,
0: essa conversa.
6: Que momento.
0: E aí a gente
6: épico.
0: Falou de um atual. Ai, vamos falar depois, vamos falar.
6: Vamos falar depois, vamos falar depois.
0: Moving to the Sun. Ai, que chique. Baladex. Bora pro YouTube Atlântida SC.

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4: Tá na Atlântida? Todo mundo tá ouvindo a melhor vibe do FM. Boa tarde. Estamos de volta com o Programa das Minas e hoje perguntando pra nossa audiência: quem que é o galã desta geração? Manda sua participação 489-9188-1009 no YouTube Atlântida SC. A gente começou ali uma conversa sobre o que, que define um galã. Por quê? Duda Martins falou que o galã, pra ela, é o Pedro Calais, que pra quem não sabe, é o vocalista da banda Lagoon.
3: Beijo, Pedro.
4: Entendeu? Que ela disse que ele é um galã. Porém, eu trouxe um comentário que eu acho que é pertinente. Que ele não é o galã da geração, ele é o gatinho. Porque toda geração também tem gatinhos. Por exemplo, em 2010, o Pelanza era o gatinho da geração. Em 2000, Felipe Dillon era o gatinho. O Justin Bieber era um gatinho. Mas galã é uma coisa, assim, mais 30, né, Edna? Eu acho que ele é mais homem, assim, não é menino.
5: Mais 30, mas é que aí também tem um depende, porque o Pedro fez 30.
4: Ah, amiga, mas ele é muito garoto ainda.
3: Mas é que eu acho que hoje em dia não tem mais consenso entre galãs.
4: Não, eu acho que tem sim.
3: Eu acho que hoje em dia, tipo... Porque eu não posso falar que o Pedro Calais é o gatinho da geração. Porque ele é o meu gatinho, entendeu? Tipo, muita gente vai discordar dessa opinião, sabe?
4: Não, tá. Beleza, tem vários gatinhos da geração. Só que o negócio é que ele não entra na categoria galã.
3: É.
4: Não... O que que tu acha, Edna?
5: Galã...
4: Não entra, né, amiga?
5: Então.
4: Galã, sim.
5: Galera, agora vamos lá que eu vou dar uma declaração bombástica nesse programa.
4: Que medo.
5: Eu vou chocar e emocionar alguns seguidores. Gente, eu honestamente acho uma baboseira esse negócio de galã. Eu acho uma chatice.
3: Sim.
5: Eu acho uma chatice porque, tipo assim... Ai, sabe? Homem. Eu não sei, gente.
4: Ai, sabe? Homem.
5: Homem.
3: Edna acabando com o tema do programa...
5: Não, mas eu tô representando uma parcela da população, porque chega uma fase da vida que, tipo assim, eu tô nessa fase, assim, cara. Pra mim, pô, não, sabe? E na verdade, eu acho que tá muito ligado, pra mim o galã, se fosse colocar num ponto, ele tá muito ligado a outras coisas que não beleza. Então, as opiniões, não ia caber, sabe? Então, mas eu imagino que a maioria das pessoas, elas vão envelhecendo e conforme elas vão envelhecendo, elas vão ficando mais bonitas, né? Elas vão aprendendo quais são os looks que potencializam elas, vão aprendendo a falar um pouco melhor determinados assuntos. Então, realmente, quando a gente falava de Felipe Dillon no passado, quem viveu essa era? Felipe Dillon era um galã de uma geração. Agora foi desandando o mousse. Também tem esses casos,
3: desandando,
5: entendeu?
3: Eu acho que é muito bem pontuado, Edna. Mas estamos tendo que vestir uma persona para voltar. Eu acho que o termo galã ficou muito mais no passado. Eu acho realmente que hoje em dia não existe mais essa de galã de uma geração. Eu acho que os jovens ali, o Divo nem deve usar mais isso, esse termo de galã. Eu acho que parou na gente.
4: Não,
3: sabe?
4: Pode até não usar, só que o contexto ainda existe. Só que
5: o
4: eu acho que
5: existe.
4: Assim, ó, eu entendo isso que a Edna tá falando, porém, eu acho que a gente não tem que levar a vida tão a sério. É legal ter essas coisinhas de, ai, um menino ali na novela, ele é galã. Aí aquele da música, ele é um gatinho. Por exemplo, eu falei aqui, gente, Chay Suede, ele é um galã da geração.
5: Perfeito.
4: Não tem como dizer que ele não é galã. Ele tá ali sendo o principal personagem de todas as novelas das nove. Ele tem uma barba, um cabelo, um jeito, um charme. Ele é um galã da geração.
3: E ele antes era um colírio da Capricho.
4: Era.
3: Quando ele fazia Rebeldes lá.
4: Quando, gente, vocês não lembram do Chay Suede novinho fazendo
3: ele
4: Rebeldes Brasil?
5: Eu lembro de Léo Picô.
4: Do Rebeldes Brasil. Gente, eu era apaixonada por esse homem no Rebeldes Brasil. Fui no show dele aqui em Floripa, inclusive.
5: Os colírios da Capricho moldaram uma geração, né?
4: Total,
5: hoje já
4: total.
5: Não tem mais tanto, mas, cara, eu lembro de quando eu era criança, as meninas chegavam com revista, né? Tipo, um monte de coisa feminina, legal conteúdo, e tinha a capa, colírio da Capricho. Como é que vocês imaginariam se fosse hoje? Tipo, seria uma parada mais, assim, Instagram e tal? Vocês acham que a revista, ela dava um preciosismo pra esse termo galã?
3: Ei, sim, total. E eu acho que tem mais, tá? Se hoje existisse ainda esse colírios da Capricho, agora a Duda vai gostar do que eu vou falar. Mas eu acho que Pedro Calais estaria nessa.
4: Sim,
3: nessa
4: total. Com certeza, amiga, com certeza.
0: Não, o Pedro já teria passado pelo Colírio da Capricho.
4: É...
0: Porque agora ele já tá com 30.
4: É, teria então, sido há uns 5, 6 anos atrás, ele seria um Colírio.
0: No primeiro álbum da Lagoon, ele viraria o Colírio da Capricho.
4: É, mas depois passa também. Só que eu acho que hoje em dia o que tem, ainda existe os Colírios. Só que daí não é assim que é falado. É tipo os gatinhos que as meninas seguem no Instagram, entendeu? Por exemplo, o MC Pedrinho hoje em dia é um gatinho das meninas.
0: Deus me livre,
3: MC Pedrinho,
0: sim.
3: Calma aí, deixa eu procurar.
4: Ele é um gatinho das meninas,
0: como
4: gente?
0: Como assim tu não conhece o MC Pedrinho Driteló?
4: MC Pedrinho, gente, ele é um galã. O MC Livinho.
0: O MC Livinho é um galã.
3: O galã.
4: O MC Livinho é gato, gente,
0: total.
4: Para.
0: Total. Na imaginação.
4: Tem os galãs da Copa também.
0: Tem os galãs Bellingham.
4: Gente, o Bellingham. É. Ele é... Mas eu acho ele gatinho, porque ele é muito novinho pra ser galã.
0: Amiga, ele é 2 anos mais novo que tu.
4: Ai, exatamente. Exatamente, amiga. Eu também, se eu fosse um homem, eu seria muito nova ainda pra ser galã.
0: Que
4: eu
0: nada.
4: Acho que galã é mais 30, mais 35, assim. É uma vibe tipo Rodrigo Santoro.
0: O Rodrigo Depou da Copa, o da Argentina.
4: É outro rolê.
3: Roberto Leão.
4: É um pessoal ali. É, o Humberto Carrão. É um pessoal que
3: gente,
4: já tem experiência.
3: Heriberto Leão, eu falei.
5: Curiosidade que me bateu aqui
4: Carrão
5: para
4: também.
5: Vocês. Qual que é o item que Deus colocou na pessoa que deixa ela mais atraente, assim, no rosto?
4: Ai, barba. No rosto. Barba é bom.
0: Barba, um bigodinho. Barba
4: é eu devo acaba dizer comigo. Que eu tenho uma quedinha por... A minha mãe também. É nariz grande. Eu acho que combina em homem. Eu acho que em homem faz sentido, sabe?
3: Esse anexo.
4: É, porque homem... Desculpa, você homem que tem o nariz delicadinho. Eu não sou muito fã. Eu acho que o homem, ele tem que ser um pouquinho rústico. Pra ele ter uma...
0: Cara, tô adorando esse papo.
4: Um charme, entendeu? Ele tem que ser um pouquinho feio pra ser bonito, entendeu? Homem que é muito perfeito pra mim ficar feio. Ele tem que
0: a
4: ser...
0: barba muito perfeita, ela fica feia?
4: Também. Exato. Ela tem que
3: mas
4: ser
3: também,
4: um pouquinho
3: também muito
4: ser.
3: Mal cuidada também fica feia.
0: Mas aquela que barba que, tipo gente. Assim, é rente aqui no
4: reta,
0: rosto
4: reta,
0: da pessoa.
4: Que ele passa
0: foi no barbeiro, assim, tipo, e fez com a navalha. Não. Tem que ter o charmezinho.
3: Você é mais bagunçadinha.
0: Tem que ter o bigodinho, assim.
4: Tem que ter uma coisinha fora
0: do lugar.
4: Tem
0: que ter uma sobrancelha meio fora do lugar.
4: É, a sobrancelha. A sobrancelha perfeita em homem já não...
3: Não dá.
4: Não, sem molho. Não dá. Ela tem que estar meio bagunçada. Tem que ter um caos ali, entendeu? Que isso faz assim, tipo... Ah, eu sou bonito naturalmente. Eu nem me esforcei.
3: Eu seria um caos organizado.
4: É.
3: Olha o que o Fernando mandou aqui. Boa tarde, tudo bem, Minas? Quanto maior o Pix, mais bonito nós ficamos.
4: Que
3: não
4: horror.
3: Vou ficar brava, mas é verdade. Não, não me identifica.
0: Divo, faz
3: mas
0: o seguinte.
3: Ele nerdão.
0: Não, vamos dar uma dica pra nossa audiência. Vamos dar uma dica.
4: Vamos.
0: Quando você for mandar mensagem no 489-9188-1009 ou nos WhatsApp das nossas praças, o não identifica, ele tem que vir na frente.
4: É a primeira
3: início,
4: coisa.
3: Não
4: tu bota
3: já era.
4: Negrito.
0: Porque assim,
4: assim
0: aqui em Floripa, até eu e a Ingrid, a gente dá uma olhada nas mensagens.
4: Dá uma ajudada.
0: A gente dá uma ajudada, mas às vezes
3: mas
0: a gente também
3: minas...
0: vacila. E às vezes as minas vão ler a mensagem direto, ela vai direto
4: aí...
0: no WhatsApp.
4: E aí vai com Deus, né? Vai com Deus o anonimato de vocês. Mas tudo bem, não falou nada demais, então tá tudo certo.
3: E tem vários com esse nome também, não tem problema.
4: É verdade.
0: E realmente, às vezes, a beleza do galã tá no Pix. Às vezes,
4: ai,
0: sim.
4: Ai, não acho. Não acho. Acho que não tem a ver. Claro que tem que
3: em
4: ter um
3: mínimo.
4: Em
3: qual momento, Duda?
0: Não.
3: Em qual momento?
0: Tem muitas mulheres que o gosto da pessoa ser galã tá no Pix.
4: É, tem.
0: Entendeu? É isso
3: tem,
0: que eu quero dizer.
4: Tem muitas. Tem. E eu também não vou julgar muito as divas.
3: O galã que aparece.
4: Eu não vou julgar
0: tipo
4: muito
0: assim,
4: as divas.
0: Eu se Adri... Um dos detalhes pra pessoa ser galã pra Dri tá no Pix um pouquinho.
4: Tá um pouquinho. Ela não vai pegar um pobrezão.
3: E o teu futuro querido, tipo assim, vamos lá, uma pergunta.
0: É.
3: Um cara tipo, que tu se apaixonou muito é liso. Liso?
4: Não.
3: Liso assim, liso.
0: Não dá.
3: Vai? Não vai.
4: Não vai, né, Dri?
3: Hoje não vai mais.
4: Exatamente.
0: Então, um dos detalhes.
3: Já
0: pra...
3: foi, exatamente. Já foi. Cara, hoje eu tive a maior prova de que não dá mais pra ser liso. Porque, tipo assim, eu acabei de... nesse fim de semana fazer algo muito legal. E a minha amiga acabou de me mandar, tipo assim, a passagem. Só vem. Entendeu?
4: Tá vendo?
3: Nossa,
0: se a tua amiga,
3: amiga
0: faz isso?
3: Uma amiga pois minha faz isso. Mas tu acha que você tá um liso de novo do meu lado?
4: Não, então.
3: De
4: é
3: novo?
4: Que... Por isso que, assim, não, ó, eu não julgo. Não. Eu não julgo as mulheres que
3: rapaz,
4: dão valor
3: cara,
4: ao Pix.
3: Não.
4: Amiga, tudo certo. Eu não julgo as mulheres que dão valor, não ao Pix exatamente, mas, tipo, ao quanto o cara tem dinheiro. Porque, às vezes, elas têm uma situação boa. E aí elas vão ter que, tipo, se rebaixar muito pra chegar no nível dos caras. E aí, pô... Ei. Sabe, ela lutou horrores pra estar ali, sabe?
3: Tem uma amiga minha, eu já falei isso aqui nesse programa e eu vou repetir porque agora cabe muito bem. Ela é uma advogada poderosíssima, maravilhosa, entendeu? Que ela vai atrás do dela, ela tem o dela e, tipo assim, ela é poderosa. E ela tá com um cara que... Isso, querendo ou não, nenhum momento do relacionamento começa a pesar. Porque aí, tipo assim, ela tem que bancar tudo e, além disso, ele é acomodado. É. Tu entende?
4: É, o problema é isso. Então, o problema é ser acomodado.
3: Aí não bate, porque se ele tivesse vontade de crescer com ela, de vamos, né, a gente tá pegando junto, ok. Só que quando é só de um lado, a corda não aguenta.
4: Claro, amiga. Daí eu pergunto para Duda Martins.
0: Meu Deus,
4: você até... Ó, se o... Tu acha o Alexandre Nero gatinho?
0: Ui!
4: Tu não gosta?
0: Jesus, adoro.
4: Ele é gato, né?
0: Que homem.
4: Ele é gato. É. Agora, se ele What chegasse pra ti e falasse, eu não tenho dinheiro pra comprar uma coxinha pra ti. Pô, não. Perdeu metade do da aura, né? Da aura ali de galã.
3: Você charme. Já aceitou isso?
4: Eu já aceitei.
0: Quando ela tinha 14 anos.
4: É, eu tinha 14 anos então, e eu paguei 14, uma coxinha pro gatinho.
0: 14 anos ninguém tem dinheiro, nem um lado nem o outro.
3: É. Ok, mas hoje em dia todo mundo é um pouco assim que tá aqui nessa mesa.
4: É.
3: Porque hoje em dia a Marina também não vai aceitar a mesma coisa.
0: Sim.
4: Também não. Graças a Deus, né, gente? Uma hora a gente aprende com os erros.
0: Não,
4: mesmo.
0: Sim.
4: Pelo amor de Deus. Agora, queria perguntar um que é polêmico pra Edna. Fábio Assunção.
5: Oxi!
4: Fábio Assunção. Galão ou não?
5: Não, porque... Ai, né, galera, não preciso nem estar falando, né?
0: Não!
5: Que vou pesar o clima essas horas da tarde.
0: Poxa, vai pesar o clima.
4: É verdade, é verdade.
5: Não quero pesar clima.
4: Tadinho, mas ele já se recuperou.
0: Já se recuperou.
4: Ele tá recuperado.
0: É um exemplo de um homem que batalhou, se recuperou de um problema.
4: De um vício.
0: Estudado, foi pra faculdade depois, entendeu? E tem
5: charme. Ai, mas pra mim continua, pra mim, sei lá, não.
4: Ai, tadinho. Eu acho legal homens que se superam, assim.
0: He is a galã. Ele é um galã.
4: Eu acho galã. Ele é galã, gente. Ah, para. Ele chega com aqueles olhos azuis e aquela voz sedutora. Ah, para.
0: E aquele jeito que ele fala meio tremido,
4: ele
0: assim.
4: Ele é meio tremidinho, assim. Meio doidinho do centro. Ah, gente, ele é um charme. Ele é um
0: charme total.
4: Fala sério, ele é um charme. E você, da audiência, tem algum galã atual? Porque a gente tá falando aqui de galãs, novela anos 2000. E os galãs de hoje em dia ainda existe essa espécie de homem? Manda pra gente, 489-9188-1009. Vamos com... Gente, ele é um galã. Vitor Clay.
0: Total.
4: Abalo psicológico. Uhum. Ele não é gatinho, ele é galã.

0: O programa das minas, em seguida volta.
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3: 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Mas eu sabia que, gostando ou não, ela teria que aceitar sem reclamar. Minha estratégia foi dar a notícia, não discutir a razão com a pessoa, mas deixar a mensagem no ar. Ela iria pensar com mais calma mais tarde e iria refletir sobre sua posição. 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Muitas vezes, galera, não é a razão que resolve, mas sim um pouquinho de atenção, né? Aloha!

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1: 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Tá na Atlântida, todo mundo tá ouvindo a melhor vibe do FM. Estamos de volta com o Programa das Minas e hoje perguntando pra nossa audiência: quem é o galã dessa geração? Qual foi o maior galã de todas as gerações? Também tem isso. Manda pra gente, 489-9188-1009. E quem que deixou de ser galã? Porque tem uns que são galã e aí a gente descobre o comportamento e fica... Vou falar um, inclusive, já. Leonardo DiCaprio. Ai, gente, tipo, top e tal, mas só se relaciona com gurias de menos de 25 anos. Aí, assim, o homem com 60 anos que continua só com menos de 25... Pra mim já não é mais galã, entendeu? Pra mim já perdeu esse... E tem isso, manda pra gente, 489-9188-1009. E quem que deixou de ser galã? Porque tem uns que são galã e aí a gente descobre o comportamento e fica... Vou falar um, inclusive, já. Leonardo DiCaprio. Ai, gente, tipo, top e tal, mas só se relaciona com gurias de menos de 25 anos. Aí, assim, o homem com 60 anos que continua só com menos de 25, pra mim já...

0: é um ponto muito delicado, né, na vida da pessoa. Mas um lado aí que eu quero trazer das histórias, tipo, tem muitas garotinhas, garotas, né, como aqui a gente já falou abertamente, que tem opiniões sobre isso, né? Não, às vezes, uma pessoa de 60 anos, mas uma pessoa um pouco mais velha, né? Às vezes, a tua vivência te levou pra esses lugares de entender, cara, de repente, eu gosto de conversar um pouco mais de coisas mais sérias. E eu tô falando de pessoas acima dos seus 26 anos aí, tá, galera? Com muita atenção. Porque é muito difícil, hoje em dia, pra você que tá na pista, você sabe que a pista tá salgada. O negócio tá difícil. Você sair pra um rolê, né, pra um encontro. Cara, com todas as amigas que são solteiras que eu converso, gente, é sempre uma grande fatídica história. Sim. Toda semana. Então, é muito engraçado, porque normalmente as mulheres têm dates ruins. E eu vejo os caras falando de dates bons.
1: Pois
0: que é. Eu tô nos dois lados da moeda. O que é que tá acontecendo aí, hein?
1: Eu acho que eles são meio sem noção e não percebem que a mulher tá desconfortável, sabe?
2: Cara, posso falar? Ai, gente, fala. Olha só. Vou cuidar minha língua, tá? Mas é que pro homem é tão mais fácil, porque é só ir na pimbada que ele já tá feliz, entendeu?
1: É, amiga. Realmente.
0: É, literalmente, a mulher não é contemporânea. Assim. Uma poesia, senta e cala a boca. Aquele negócio,
2: é,
0: né?
2: É isso. É isso.
1: Feliz no simples, entendeu? Né? É simples.
2: Exato.
1: Deixar o homem feliz.
2: Isso é o homem.
1: Que horrível. Cara. Vamos ouvir a nossa audiência um pouquinho.
3: Olá, que tá? Buenas tardes, Minas. Leandro. Oi. De Capoeiras. Oh, que pauta doida, hein? eu acho que o galã de hoje em dia, dessa geração, é o cara que tem bastante seguidor, o cara que tem dinheiro, tem status. Luva de predeiro... Luva de pedreiro pra muitos.
2: Não.
3: É um galã hoje em dia.
2: Não tem como.
3: Tem bastante seguidor, tem dinheiro, tá viajando, o status dele é bacana. Mas quando ele não tinha nada, hein? Ele era feio, ele era ridículo, ele era isso, ele era aquilo. Eu acho que a maioria vai por status, seguidor.
2: Será?
3: Vai na onda, entendeu? Mas pra minha mãe, o galã é meu pai.
1: Fofa. Cara,
2: mas assim,
1: eu nunca vi uma mulher achar o luva de pedreiro bonito.
2: Gente, Vini Júnior é galã pra vocês?
1: Não.
2: Pra mim ele não é?
1: Não. Assim...
2: Não é só o dinheiro.
1: Não é só dinheiro. É, assim, histórias de traição também já quebra...
2: Exato.
1: A vibe, entendeu?
2: Total.
1: Também já não é um exemplo de beleza. Então, realmente, assim... Ah, gente, pra mim o Hendrick... Tem potencial pra ser galã. Tem potencial. Ele é fiel, ele é bonito, ele é querido. Ele tem um potencial.
2: Ainda não tem idade, né?
1: Ainda não tem idade, ainda é muito menino. É. Gente, estamos aqui com a Angélica, tá bom? Temos uma substituição de mina. Angélica está aqui com a gente. Também para falar de galãs. O galã dela é o... Quem mesmo? O Dindy?
4: O Dindy Supernatural.
1: Que realmente é inegável. Inegável que é um homem bonito. Não dá pra dizer que não, gente. Temos aí um exemplar. Mais um áudio por aqui.
5: Oi, Minas. Vou dar minha opinião. Pra mim, galã é aquele homem que todas as mulheres, independente da idade, acham bonito.
1: É verdade.
5: Tipo, alguns anos atrás, tinha o Richard Gere, né? Todas as mulheres achavam lindo, se sentiam atraídas e tinha uma atração fora do comum com esse homem. E hoje, pra mim, o galã do momento é o Henrique, da dupla Henrique e Juliano. Pra mim, sim. Aquele lá,
1: bonito, ele é bonito.
5: Tem idade de mulher que tu mostra aquele homem e diga assim, não acho bonito. Toda mulher acha bonito, atraente, sexy aquele homem.
1: Não, ele é bonito mesmo. Ele é bonito. E ela, eu adorei que ela se empolgou, né? Ela falou, gente, ele é sexy, gostoso. Uma diva,
2: concordo,
1: né? Mas,
2: concordo.
1: É, realmente. Não é o estilo de música que eu ouço, mas quando eu vejo ele, eu penso. Realmente, Deus abençoou o ser humaninho, né? Não dá pra dizer que não. Um que eu penso aqui no Brasil também, que não tem mulher. Pode ser a menina de 15 anos, a avó, todo mundo vai achar bonito. Rodrigo Hilbert. Gente, Rodrigo Hilbert, ele é um galã, mas ele é um galã de primeira classe. Porque ele é catarinense, né? Ele é um bom marido, ele é bonito, ele sabe fazer tudo, ele é educado. Ai, gente, não tem como. Não tem como dizer que esse homem não é um galã. E ainda tá com a Fernanda Lima, que é maravilhosa. Então, assim, realmente esse homem tem tudo na vida. Mais uma participação aqui. Oiê, Valéria aqui de Blumenau. Meu, não consigo pensar em nenhum galã. Acho que depois dos 45, a gente vai perdendo os encantos por certas coisas e pessoas. Será que isso é um problema? Se sim, vou ter que rever meus conceitos. Ah, Minas, viajei na maionese agora. Obrigada, Valéria. Eu acho que entra muito naquilo que a Edna falou no início, né, amiga? Que pra ti, galã já não... Não te pega mais, né?
0: Não me pega, sabe? Eu fico olhando pra vida real, não sei, assim. Eu sou uma pessoa, eu gosto de... Eu sou pisciana, né? Eu fico no mundo, assim, no meu mundinho. Mas quando eu tô falando desse negócio, eu fico pensando, gente, tem tanta coisa pra pensar.

0: Eu não vou pensar nisso. Mas, ao mesmo tempo, também eu acho que a gente tem que criar esse ideal de uma pessoa e procurar o nosso galã da nossa vida real, sabe? Tipo, porque às vezes pra pessoa que é assim como eu, não tem um padrão exato de nada. E isso é muito interessante, porque se você vai pro mundo aberto pras possibilidades, tu pode ser muito feliz com o que pode acontecer na tua vida. Então, às vezes, tu pode achar o teu galã e o teu galã vai estar ali pronto pra bater um papo legal contigo, pra fazer viagens legais. E eu acho que é legal viver o galã da sua vida, sabe? Uhum. Tipo, sair desse imaginário, perfeito, do ideal e tal. Porque se você for conviver com o Cauã Raymond por 10 anos da sua vida, ele vai deixar de ser um galã.
1: Vai.
0: E aí, nesse mundo de idealismo, de nossa, esse cara não sei o que lá, cara, não vai existir a pessoa perfeita, nem ele é perfeito. Todo mundo diz, né, fala e tal. Mas eu acho que a gente tem que colocar uma meta na vida, sabe? Cara, se isso é muito importante pra mim, vai atrás, busca, encontra e se abre. Eu acho que é legal viver.
1: Que cada pessoa tem o seu galã. A Edna já encontrou o dela, a Marina já tem o dela. Hoje, ali que
0: você
1: é solteira.
0: Seu próprio galã.
1: Exato, você é solteira? Namora?
2: Não, eu sou solteira.
1: Então, tá.
2: É um pilar da minha personalidade, não é
1: diva. Eu entendo você, Angélica, eu entendo. Estamos no mesmo. Então, assim, a gente vai encontrar, eu acho, ainda o nosso galã, entendeu?
3: Talvez,
1: as minas aí já tem, talvez a gente encontre o nosso.
0: E nem é uma obrigação, né?
1: Não, exato. Enquanto isso, a gente fica no colírio dos olhos, fica amando estar sozinha, amando estar solteira.
3: Na contemplação, ela é uma coisa sobre isso. Né? Gente, o pessoal do YouTube tá aqui com as melhores falas, tá bom? Pessoal aqui, galã me remete à novela da Globo. Aí tem galã pra mim, o Felipe Tito. Felipe Tito é... Ele é bonito, sim, ele é bonito. Sim. A mãe falando aqui, o galã tem que ter o Borogodó. Aí temos aqui também
1: molho, né?
3: O Kevin do Backstreet Boys. Molho. O Lucifer da série, o Tom Ellis.
1: Sim.
3: Ele é realmente
1: ele
3: um
1: é galã.
3: Sabor. Minha
1: galã.
3: Mãe também falou, gosto do Javier Bardem. Mas todo mundo gosta, mãe. Desculpa, ele é realmente um charme. E sabe o que eu acho que conta muito pra ser um galã? É ser um homem casado fiel. Tipo, isso conta muito. O Javier, ele é um galã porque... Gente, vocês já viram ele super defendendo a mulher dele. Fiel há décadas. Não tem como tu não olhar e pensar, Divo, tu é um anjo
1: total
3: na vida.
1: Sim. Porque assim, e você...
0: Pode ir,
1: pode falar, amiga. Porque assim, até esqueci o que eu ia falar, amiga. Pode ir.
0: Bacana, obrigada. Boa noite, boa tarde, boa noite. Gente, não é muito engraçado porque quando... Trazendo um ponto de vista pra vocês. Quando a gente fala de homem casado, tá? A espécie homem casado. Tem homens casados que eles não gostam de ser casados e eles querem ser procurados, eles querem trair e tudo mais. Esses homens, eles têm determinados comportamentos que eles acham que eles estão arrasando. E aí, às vezes, não tem muito contato, né? Aquele contato que eles queriam, das pessoas os procurando e tal. Mas aquele homem que é casado também e ele é um cara fiel, muitas vezes ele tem mais investidas de pessoas do que o cara que tá disposto a atrair. E muitas vezes a pessoa não entende que talvez o que as pessoas admirem mesmo é esse caráter, não a falha do caráter,
3: sim,
0: né?
3: Sim, cara... Gente, eu tô amando as mulheres participando no YouTube, por favor, venham sempre. Falaram aqui, Rodrigo Lombardi, Pierce Brosnan, eu não sei quem é, Emmanuel Macron, gente, é tanta gente, aí eu tô adorando, por favor, mandem
1: cara...
3: muitos
1: galãs. E é muito isso, porque assim, ó, eu acho que a pessoa pode ser a mais linda visualmente, que a maioria das pessoas concordem que é, tipo assim, o sinônimo de beleza. Só que se for mau caráter, se trai, se não tem palavra, já fica horrível, entendeu? E não tem beleza no mundo que faça ela ser bonita.
3: Totalmente. E a mulher é muito assim, né? Eu acho que os homens, eles não têm tanto isso. É mais, tipo, é gostosa, ponto. A mulher não, né? Ela analisa. Então, se o cara... Ai, ele é perfeito. Nossa... O físico maravilhoso, mas se ele fala e ele é babaca, tudo, nossa, ele perde o encanto. Tu não sente mais nenhum nível de atração, assim, porque realmente, pô, é um saco bonito, mas é um saco de presente bonito, sem o presente dentro, sabe? Então não tem graça nenhuma.
1: Também um susto aqui, um leve susto.
3: Ô, amiga, pelo amor de Deus, mais um áudio aqui.
4: Oi, meninas, o melhor e mais bonito galã no Brasil é o Fábio Assunção.
1: Diva!
4: Sempre foi e sempre será o mais bonito.
3: O Fábio Assunção é um galã. Aquela voz, a voz influencia muito num galã, gente. Ai, não tem. Vocês pensam em algum
1: gente!
3: Galã que tem a voz feia?
1: Cara! É verdade. Ei, oi, Minas. O do momento pra mim é o Haaland. Podem me julgar, mas, gente, que homem.
3: cara, cada um com seu gosto, né? Eu julgo, mas cada um com seu gosto, né? Realmente eu não vejo esse...
2: Que bom que diversifica, né? É importante. É. Acho que é.
3: Aí cada uma gosta de um, não fica uma competição em um só. Eu acho que mas faz assim, todo sentido.
1: Mas assim, Haaland, eu achava ele horrível até começar a acompanhar ele na Copa.
3: É
1: porque
3: verdade.
1: Aí ele se mostrou um bom homem.
3: É, ele
1: entendeu?
3: É querido.
1: Ele já é pai, ele é querido, respeita muito a esposa dele. Não tem histórico de traição, de vagabundagem que a maioria tem. Entendeu?
3: Ele é dedicado
1: então ele
3: no trabalho.
1: Exato. Então ele já começa a mudar o nosso pensamento, entendeu? Ele já começa a se tornar bonito.
3: Ele já começa a ter uma certa beleza. Né?
2: Eu achei
3: isso.
2: Que tu ia dizer exato. Que achava horrível e acompanhando na Copa achou pior. Né? Ele veio mais perto, mais
3: close. É, assim, não, fisicamente não. Ele é um pouquinho prejudicado, mas...
1: Não, fisicamente não, só de rosto mesmo. Fisicamente ele é bem bonito.
3: Não, fisicamente ele é gatinho, mas de rosto ele é um pouquinho prejudicado. Mas todo o resto dá uma nota 10 pra ele. Eu concordo,
1: Exato, exatamente. Aí, né, gente? É verdade. Concordo com a nossa ouvinte.
3: É, Haaland agora eu concordei. É realmente mudei de opinião. Ele tá pro galã.
1: Haaland é galã. É.
3: A gente cara. Muda de ideia em 2 segundos. Eu não quero nem saber. Ai, gente, olha aqui. Mas estamos aqui com a Angélica por um motivo muito especial. Porque amanhã tem algo muito legal na programação da NSC TV, né, Angélica? Conta pra gente o que vai rolar.
2: Exatamente. Invadi aqui. Pra falar que Santa Catarina, como a gente já sabe, atrai muita gente, tem muitas belezas aqui no nosso estado, e amanhã a gente tem um programa especial pra falar dessa estação
3: de
2: Conexão Inverno.
1: Então,
2: passei
1: pra
2: convidar toda a audiência amanhã, 11h45, antes do JA, um programa especial, recheado, a gente viu agora algumas cenas em primeira mão, garanto que minha dignidade ficará comprometida, porque me colocaram em muitos esportes e atividades que não estavam, né, previstas.
1: Viveu, assim. Né, Angélica?
2: Vivone vivendo.
3: Cara, e aí, qual que é a ideia? É basicamente mostrar que inverno em Santa Catarina não é só ficar sentado vendo série.
2: Exatamente.
3: Né?
2: A gente tem pra todos os gostos, na real, né?
3: Uhum.
2: Obviamente, é uma delícia. Cobertorzinho, serra, fogueirinha, enfim.
1: Vinho.
2: Bom vinho, boa apreciação da comidinha gostosa. Uhum. Mas tem também muita aventura, muito esporte, muita atividade outdoor pra gente curtir. Tem cavalgada na praia, tem atividades no mar, assim, que a gente acaba, às vezes, pensando que é só no verão, né? E não tem
1: Angélica.
2: Muita atividade. Oi.
1: Angélica, é Conexão Inverno e, tipo assim, já tá nas imagens, então eu posso falar que não é... Não tô abrindo
3: não é
1: a boca demais aqui, não. Cara, tu nadou com as tartarugas, meu!
2: Cara, tem um cilindro aqui, é muito legal, né? No dia que eu fui gravar, a gente também tem que entender que a natureza, ela é dona de si, né? Dona de si. Então a água tava um pouco turva, então o mergulho de cilindro não rolou. Mas eu fiz snorkel... Tentei um wakeboard, assim, mas aí eu fiquei...
3: Eu não sei nem o que é isso, amiga.
2: Sabe
1: eu também não.
2: De prancha que o barco te puxa?
3: Ah, sei.
1: Caramba!
2: Isso aqui deixei a prancha. Só com a carne.
1: Que legal! Qual tu achou mais legal, assim, de todos?
2: Cara, o wakeboard foi uma surpresa, assim, porque eu achei que eu não ia me divertir tanto. Foi no último dia de gravação, foi uma semana intensa, então eu já tava um pouco comprometida, de fato. Foi muito legal descobrir também que eu sou ruim em muito mais esportes do que eu imaginava. Todas as minhas, exceto bocha, porque eu tenho que honrar, né? Eu sou de Ceará, eu sou de bocha, eu garanti.
3: Exceto bocha! Gente, que diva!
1: Os caras estão orgulhosos de ti, amiga.
3: Amiga, tu já viu o vídeo aqui, é Valdemar? É de bocha, depois eu te mostro. É de bocha, gente. Procurem. Não, aqui é Valdemar. É perfeito ele jogando bocha. Mas realmente
2: posso
3: um bom...
2: Posso desafiar ele, será?
3: Pode, pode.
2: Valdemar, você está desafiado.
3: Ele é o brabo
2: de bocha.
3: Ele é o brabo da bocha, hein? Vamos ver. Valente. Mas aí, repete então pro pessoal, é o servição. Quando ver, o que, que vai ter? Repete aí pra gente.
2: Amanhã, então, pra todo o estado, na NSC TV, a partir das 11h45, a gente vai ter então esse programa especial Conexão Inverno, trazendo muitas atividades, experiências pra galera ainda aproveitar tudo que a gente tem aqui na nossa estação, no nosso estado, turista ou da gente que é daqui mesmo, tem muita coisa pra aproveitar.
3: Ai, que delícia. E também aqui tem muito galã também em Santa Catarina, então sim, se tu quiser ir atrás do teu galã, a gente também tem vários tipos, tem, se tu quiser tem manezinho, tem alemão, tem o quase gaúcho, tem pra todos os gostos, entendeu? Quase vai gaúcho. Atrás do teu, que vai ter um galã pra ti. Muito obrigada, Angélica.
2: Muito obrigada pelo espaço, meninas. Eu fui uma mina hoje, eu
3: foi
2: amei.
3: Uma mina, que
1: arrasou demais. Mandou bem, amiga.
3: Eu amei, gente. Obrigada, Angélica.
2: Gente.
3: Um beijo no coração, todo mundo ligado no Conexão Inverno amanhã. Agora, acho que ainda dá tempo de a gente dar uma diquinha aí pro pessoal, bora.
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3: Olha aqui, eu já falei antes, mas eu vou te contar que o meu filme que eu vi essa semana e que me marcou foi The Drama, com Robert Pattinson e Zendaya. Gente, é um babado. Deixa eu contar pra vocês. Tem um casal que ele tá há, tipo, uma semana de se casar. E aí conta a história linda deles, que eles se conheceram num café, e aí em 2 anos eles noivaram, bababá, toda uma paixão, aquela coisa toda. Até que, em um jantar com os amigos, um amigo fala assim, cara, algo que a gente fez, eu e minha mulher, antes da gente casar, foi contar qual foi a pior coisa que a gente já fez na vida. E aí ele propõe isso pros dois. E aí eles falam. E aí o filme é ao redor disso, da pior coisa que eles já fizeram na vida, que acaba chocando o outro. Então assim, gente, vocês precisam ver esse filme. Ele é realmente muito bom, ele tá disponível, eu acredito, foi no Prime Video que eu vi. Eu dei nota 5, tá? De 5, realmente muito bom. Eu recomendo absurdamente pra você ver nesse fim de semana. Depois de ver o filme, eu fiquei 1 hora conversando com o Gustavo sobre perdoaria ou não perdoaria. Dri, o que você tem pra indicar pra gente?
0: Cara, o filme que eu assisti no fim de semana passado, é um filme de 2025, é novo, e é Mensagens para Isabelle. É uma comédia romântica muito emocionante que você encontra na Netflix. A trama acompanha a Jill, que ela lida com o luto pela morte da irmã caçula. Aí ela começa a enviar várias mensagens de voz pro antigo número dela, porque a Jill e a Isabelle, que é a irmã que faleceu, elas eram muito, muito, muito amigas, tipo, confidentes. E aí esse número passa a ser de um desconhecido do Wes, que começa a receber esses desabafos. E aí começa um negócio dele ouvir os áudios, se interessar por ela, querer conhecer ela. Ele vai até a cidade dela. E aí eles começam nessa de se conhecer mesmo. E aí no fim é maravilhoso. Eu sugiro vocês assistirem nesse fim de semana Cartas para Isabelle na Netflix.
3: Que tudo, e tu, Edna?
1: Minas, a dica, então, é pra você que tá buscando algo mais leve e, ao mesmo tempo, profundo. Tá na Netflix e é o filme Nonas, de 2025. Após a perda da mãe, o Joe Scaravella decide transformar a dor numa celebração. O homem resolve abrir um restaurante italiano, onde avós italianas, as nonas, né, assumem o comando da cozinha entre pratos tradicionais e histórias de vida. O restaurante se torna um refúgio de memórias, sabores e conexões que unem gerações. E aí o filme é inspirado na trajetória do Joe Scaravella, que é uma história real, e em 2007 ele abriu um famosíssimo restaurante em Nova York chamado Enoteca Maria. E aí, basicamente, o filme lhe dá essa ideia de não focar apenas na tristeza. O filme mostra como seguir em frente, honrar o passado e manter tradições vivas e recomeçar a vida através do afeto. Então, vale muito a pena você assistir.
3: Arrasou, gente! Ai, acho que nem vamos julgar, porque a gente tá numa vibe tão boa. Bora ser história, meninas? Beijo, Dri!
0: Beijo, amo vocês, amo começar as tardes com vocês. Tô lá no @dritelo, @atlantidajoin. E segunda a gente volta pra toda Santa Catarina. Um excelente fim de semana, agora eu tô com o vibe pra Joinville região.
3: Gente, o que foi, Gustavo?
6: Oi, Dri, oi, Edna, tudo bem?
1: Oiê!
3: Vem falar aqui com a gente, o que foi?
6: Não, só vim dar um final, bom final de semana pra vocês. Tudo certo aí, aproveitem.
3: Olha, ele veio aqui dar um oizinho pra vocês, então tá, beijo. Oi, gata.
0: Eu saí e voltei, que deu aqui que eu perdi?
3: O Gustavo resolveu mandar um beijo pra vocês.
6: É, não pode agora,
0: querido.
6: Pô.
0: Querido, Gustavo, nem vem que eu não fiz cagada aqui, hein?
6: Ainda não. Tudo certo, acabou meu. De chegar, calma.
3: Nosso querido Gustavo da técnica. Eu já te dei tchau, Edna.
1: Não, mas pode dar agora.
3: Tchau, amiga.
1: Tchau, amigas. Essa energia gostosa do sextou, bora viver muito. Agora com o Vibe Atlântida aqui pro Vale do Itajaí e lá no Instagram, @EdnaFerretti. Beijo.
3: É isso, eu sou @marina.soares e volto semana que vem com mais um Programa das Minas. Um beijo no coração, tchau.
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0: Fala galera, muito boa tarde, você tá na Atlântida, a rádio das nossas vidas, e começa agora o Vibe Atlântida com o melhor da música pra te acompanhar nessa tarde aqui, direto de Chapecó, pra toda a região oeste de Santa Catarina, pro noroeste do Rio Grande do Sul, sempre no oferecimento do Pátio Shopping, mais pátio pra viver tudo de novo. Boa tarde, Matheus!
3: Oi Ju, boa tarde pra você e claro pra todo mundo que tá na audiência junto com a gente aqui na Atlântida. Boa tarde musical aqui da rádio da sua vida, começou com tudo e é justamente isso que a gente vai fazer agora. Então aumenta o volume, que a playlist é por nossa conta.

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0: Atlântida, a melhor vibe do FM, vai para a primeira pausa do Vibe, mas é rapidinho, já já estamos de volta.
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0: 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De volta ao Vibe Atlântida na 99.3, acompanhando a galera no corre-corre desta tarde, né, Matheus?
7: Com toda certeza, Ju, e lembrando que lá no atlantidasc.com.br você confere todas as informações sobre cinema, mundo da música e as dicas e críticas do que está rolando nas telonas. Então fica aí a dica para você aproveitar, enquanto tá curtindo uma música, também acessar aí um conteúdo de qualidade. Mas Ju, o assunto aqui é música e a gente quer agora a próxima playlist, não é?
0: Já tá preparada, Matheus, então vamos nessa!

0: das nossas vidas, agora indo pra mais uma pausa na nossa programação musical, mas logo logo a gente volta na melhor vibe do FM. Não saia daí, hein?
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1: 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Estamos de volta no Vibe Atlântida, aqui na Rádio da Sua Vida, tarde cheia de compromissos e a gente acompanhando tudo, Matheus.
2: Acompanhando tudo e, claro, produzindo conteúdo pra você lá no Instagram, @atlchapecó, sempre com dicas especiais dos nossos parceiros, o que tá rolando nos bastidores aqui da Rádio da Sua Vida e, claro, sempre com dica especial de música boa e de tudo que tá bombando nas redes sociais. Eu mesmo, Ju, tô toda hora mandando um biscoitinho lá no Insta da Atlântida, hein?
1: E é o que a gente espera da nossa audiência também. Fica aí o convite, se você ainda não segue a gente, @atlchapecó, é só seguir, tá bom? E é claro que a gente dá sequência agora ao Vibe com mais música boa.
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2: Bora pra mais um show do intervalo. Fique na sintonia porque já já a gente volta com o nosso último bloquinho cheio de música boa pra você.
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0: 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O Vibe Atlântida tá de volta, já na reta final do programa de hoje, né, Matheus?
3: Falta pouco, Ju. Falta pouco pro fim do expediente, mas enquanto isso, a gente, claro, ainda tem música boa pra você curtir e aproveitar aqui nas ondas da Atlântida 99.3 de Chapecó para o Grande Oeste. E agora não será diferente. Vem música boa por aí. 1, 2, 3, 4.
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0: Vibe Atlântida de hoje fica por aqui. Daqui a pouco você acompanha Desprogramados para todo o estado, né, Matheus?
1: Com toda certeza. Fica aí a dica para você continuar na audiência junto com a gente. E a gente sempre, claro, se encontra no Cafezão a partir das 7 horas da manhã. Super beijo e tchau, tchau.

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4: Para aí que eu botei a trilha errada, cara. Para aí, tá? Tá na Atlântida e todo mundo tá ouvindo, é a melhor vibe do FM na rádio das nossas vidas. Estamos chegando com Desprogramados para toda a rede Atlântida Santa Catarina e para o mundo no nosso canal Desprogramados no YouTube. Vá ali até o canal, se inscreva, ativa o sininho, acompanhe a live. Amanhã nós teremos mais um episódio do Papo Desprogramado, exclusivamente ali no canal. Com Pedro Luiz do Pedro Luiz e a Parede, Pedro Luiz do Monobloco, grande figura, grande artista brasileiro que esteve com a gente e fez o Papo Desprogramado que vai ao ar amanhã às 5h30 da tarde. 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Vou chamar para conversa nossa grande estrela, Mr. P de Pijama, caso, que estava ali resolvendo assuntos pessoais.
5: É sempre assim, sempre.
4: Tu tem que avisar o pessoal que 5 horas tu está no ar.
5: Não, e é sempre 5 horas que resolvem chamar.
4: Resolvem te chamar. O pessoal tem que saber paciência. Que tu apresenta um programa líder de audiência nesse horário.
5: Não, quem apresenta é tu. Tu é um grande apresentador. Um grande apresentador.
4: Eu sou o âncora. Talvez. Eu sou o âncora, mas sem você eu não sou nada.
5: Não, eu até acredito um pouco nisso. E é fato, mas a verdade é que tu tá...
4: Tu tá me tornando muito bem. Obrigado.
5: Hoje tu tá... Uma camiseta preta, ela é nova, ela caiu bem.
4: Dá pra notar que ela é ela nova.
5: É nova, dá pra ver porque não tem nada.
6: Não foi lavada ainda.
4: Exatamente. Não foi lavada. Nosso convidado já se manifesta.
5: Para a nossa felicidade. É importante, porque ele não tem que esperar
4: porque
5: nada.
4: Porque ele é da casa.
5: Ele é da casa.
4: Ele é da casa.
5: Nós podemos brigar, então.
4: Hã?
5: Nós podemos
4: brigar. Hoje porque a gente pode brigar. Não é visita. Sabe que a gente briga.
6: Mas isso é tudo combinado, isso aqui.
4: Não, claro que não. Nós estávamos brigando lá embaixo até agora.
5: Nós vamos brigar contigo. Nós vamos brigar contigo.
6: Pode brigar. Aqui pra brigar mesmo.
4: Veio briguento.
5: Guri.
4: Veio no clima do programa.
6: Pra mostrar que o Irie tá aqui mesmo.
5: Volta pra casa.
4: Aê, Irie! Irie na área! Sabe que a gente tava tomando nosso café hoje, até mais tarde, porque eu vou sair de férias. Depois que o programa acabar, eu fico uma semana de férias. Então eu tinha muitos assuntos pra acertar com o Mr. P.
6: Que vai ficar.
4: Muitos assuntos. Ele vai ficar, mas a gente vai fazer um Desprogramados mais musical na semana que vem. É, porque ele sente muito a minha falta,
5: Não,
4: sabe, Cléo?
5: Eu não sei o que fazer se não tiver ele.
6: Me chama que eu fico no teu lugar aí. Porra.
5: Não, eu te agradeço, é uma bela
4: mas
5: alternativa.
4: Mas a gente não tem
6: que daí o grave vai ficar ao contrário, vai ser um bem agudo,
5: sim,
6: né?
5: Sim, oitava abaixo.
4: E o problema é assim,
5: acima, o acima.
4: Nós não temos a vaga do contrato, nem que seja de PJ.
5: Não, na realidade, eu e o Porã, nós temos a famosa relação tóxica.
4: Isso.
5: Então, quando um se torna ausente, seja como for, da maneira que for, o outro não consegue, porque ele é tão dependente emocionalmente.
4: Isso.
5: E ele não tem força sozinho para sair. Estamos tratando
4: então tem que parar.
6: Como uma droga, né? Como uma droga.
4: Mais ou menos isso. Às vezes dá alegria, às vezes tristeza e depressão.
5: Exatamente.
4: Isso. 5h14, estamos recebendo o Irie! Irie, pô, ô Cléo.
6: Fala, meu querido.
4: Eu sempre que eu te vejo de óculos, eu identifico que é o Cléo. Mas quando tu passa por mim sem óculos, eu não sei quem tu é.
6: Isso.
4: É impressionante.
6: Eu acho que nem eu durmo de óculos.
5: O Cléo dorme, já toma banho, na transa de óculos. Eu já vi.
4: Eu vi. Tu já viu o Cléo transando?
5: No camarim um dia.
4: Brincando.
5: No camarim da banda, o filho dele tá aí, mas fazendo.
6: Foi quando saiu o filho dele.
5: Não, o filho dele não viu porque também tá de óculos e tava transando com outra pessoa.
4: Não, mas para. Não faz assim. Tá ruim, tá ruim. Foi muito desagradável, mesmo que o Cléo seja da casa, os meninos ali que estão junto, talvez estranhem essa tua intimidade.
6: Sim, não, a gente é
4: inclusive
6: o Pi,
4: porque
6: a
4: gente o filho do Cléo, então não complica o pai dele.
5: Não, mas é que...
4: Não complica, porque vai que, né, o momento que tu viu,
6: vai
4: o pai tava fazendo arte.
5: Jamais. A única arte que o Cléo faz
4: é o reggae.
5: Da música.
4: É o reggae. Ô, Cléo.
6: Posso? Tá.
4: Quantos anos de Irie, cara?
6: Então, cara, 28 anos de Irie.
4: 28 anos.
6: A gente tá lançando agora o oitavo disco, que chama Legal. Infinito Solar. A gente tá feliz pra caramba, assim.
5: Então a Irie começou exatamente com o Pijama, né? Em 98.
6: 98, foi quando eu te dei o ao vivo
5: isso, na
6: Sol,
5: eu lembro, show da Lupus.
6: A gente sempre fala esse assunto, porque tem que falar, né?
4: Mas a audiência é cíclica. Então, a galera que ouviu o outro programa não tá ouvindo esse, ou vice-versa. Mas ele pagou um cachorro quente? Não, mas isso é bom, porque ele não paga nada pra ninguém.
5: Não, mas cachorro quente rola.
4: Então tu me convida pra comer um cachorro quente nas minhas férias.
5: Não, é diferente. No caso deles, eu não convidei. Nos encontramos na antiga Lupus.
4: E aí tu pagou.
5: Foi ali nos conhecemos e eu paguei o cachorro.
4: Tinha recebido...
5: Ali me deu um CD, né?
6: Era tributo a Renato Russo, aquele evento ali. Eu e o Rô participando de uma música com uma banda que eu não me lembro agora.
4: E aí ele pagou que ele tinha recebido um cachê em dinheiro.
6: Na época não tinha Pix, nada, né?
4: Não tinha. Ou era em dinheiro, eu pegava umas promissórias.
5: Mas ali você já me deram o CD da Irie, né?
6: Acho que aquilo ali foi 99, eu acho.
5: Início de 99 ou outubro de 99, porque o tributo foi na morte, aniversário de morte
6: foi
5: do Renato.
6: Outubro.
5: Então eu acho que foi outubro.
6: Pode ser
5: eu
6: outubro
5: tenho
6: de 98,
5: esse cartaz
6: então,
5: ainda guardado.
6: A gente gravou, lançou antes de 98.
4: Mas continua... Cléo, e agora temos disco novo. Então fala um pouquinho sobre esse disco novo e é por isso que vocês estão aqui.
6: Isso.
4: Como é que é o nome?
6: Muito obrigado pelo espaço, primeiramente, tá?
4: Que é isso,
6: eu
4: mano.
6: Fico feliz pra caramba quando a gente vem aqui, assim, encontrar os amigos, ver o Porã, ver o Pi, é muito massa.
4: É,
6: muito legal
4: bom,
6: mesmo.
4: É bom mesmo.
6: Sempre de óculos, né?
4: Não, mas é importante manter como a galera te reconhece, né, Cléo?
6: Tá certo. E esse disco, a gente começou a produzir ele em 24.
4: Uh-huh.
6: Fizemos as produções, a banda produziu, né?
4: Uh-huh.
6: E estamos lançando agora, dia 24 de julho, em todos os streams.
4: Certo.
6: Próxima
4: sexta. Tá muito alto aí o fone?
6: Baixa um pouquinho.
4: Peraí. Vê se vai baixar. Baixou.
6: Aí, baixou.
4: Tá de boa.
6: Agora, tá lindo.
4: Beleza.
6: E esse disco, como mudou a banda, deu uma renovada legal, assim, né? Meu filho, entrou o batera novo, o Kevin, que tá aqui com a gente.
4: Certo.
6: O Isa, né? Que também...
4: Nos vocais.
6: Isso renovou bastante o som da banda, assim. O que a gente está falando também, né? A gente está falando
4: letras,
6: mais de amor,
4: os
6: assim.
4: Temas.
6: Isso, estamos falando mais de amor,
3: também,
6: né?
3: Também eu e o Isa somos dois compositores também. Eu acho que isso é uma diferença, que tu era majoritariamente o compositor das músicas. Então a gente. E eu venho com uma ideia nova também, de cabeça mais nova. A gente trabalha bastante junto nesse disco e.
4: Que legal.
3: Coisa boa aí.
4: Coisa boa, legal. E o lançamento é amanhã em Floripa,
6: amanhã,
4: né?
6: É o pré-lançamento. No Berlim, para a galera convidada, assim, tem para quem quiser comprar, né? Mas basicamente a galera convidada. Vamos tocar todas as músicas do disco, para a gente testar as músicas, assim.
4: Certo.
6: E vai ser um show bem diferente.
4: Maravilha, amanhã no Berlim em Floripa, então a Irie faz o pré-lançamento desse novo trabalho.
6: 21h30, agora...
4: 21h30, Berlim, ó, já tem o que tu fazer amanhã à noite.
6: Sentadinho, pô, o bar é aconchegante.
4: Amanhã é muito legal lá, muito que legal, lugar legal. Legal. Abraço pro Arturo, pro Carlos Trilha, pra toda a galera do Berlim, que é um lugar incrível aqui em Floripa.
6: Quando eu falei com o Arturo, pô, na mesma hora, vamos fazer com certeza pra receber
4: legal a gente. Legal demais,
6: bem,
4: cara.
6: Assim,
4: Muito bom. Mr. P vai estar lá me representando.
5: Então, o bom, veja que esta é a relação tóxica. Onde o outro, que não diz para mim o que vai fazer, vai deixar de fazer, e diz o que eu tenho que fazer.
4: Isso.
6: Mas, P, eu sei que tu és um apreciador e tu tu já conhece o Irie há tempo, tem a curiosidade para saber o que tá rolando agora,
5: isso,
6: né?
5: Isso é verdade.
4: Não,
5: exato,
4: ele continua sendo um velho curioso. Desculpa. Curioso sim, velho não, e conforme o nosso escritório. Aliás, hoje encontramos o nosso novo líder, né? Nosso diretor.
5: O nosso diretor,
4: do escritório.
5: O
4: Heitor Lins.
5: Inclusive, me xingou porque eu cheguei atrasado na reunião, mas é que eu tava acostumado.
4: Heitor Lins, que agora cuida da nossa carreira.
5: Exato.
4: Né? E disse que nós não podemos mais nos ofender, nos chamar de velhos aqui no programa. E não faremos isso.
5: Não.
4: Mas, desculpa,
6: mas
4: te interrompi.
6: O negócio é não ter regra, né?
5: Sim, mas é... Tá. Mas amanhã eu vou lá.
6: Pi,
4: amanhã
6: vou te
4: vai
6: botar
4: lá
6: na mesinha bem na minha frente ali, pode ser?
5: Eu fiquei com medo quando ele começou. Eu vou te botar e eu pensei...
4: Mas... Pode já conseguir um whiskyzinho pra ele, pra embalar, que aí ele vai dançar um reggae lá de boa.
5: Veja só.
6: É. Quer um Jack Daniels? Pode ser, sim, um Jack.
4: É isso que ele gosta. É isso.
6: Sem Jack gelo, Daniels. Né? Sem gelo, né?
5: Pra não, eu, não, não. Eu gosto de dar uma estragada.
4: É. Bota um gelinho.
6: Mas bota um gelinho. Energético, né?
4: Não, não, não bota.
5: Faz isso, um gelo que é pra demorar mais.
4: Vamos ouvir, Iê.
6: Vamos.
5: Isso.
4: Toquem pra gente, aí. O que vocês vão tocar?
6: Podemos tocar uma nova?
4: Toca uma nova. Toca o que tu quiser, Léo.
6: Essa música chama Equilíbrio.
4: Tá.
6: Ela foi feita assim. Eu tava na porta do meu estúdio. E tava um solzinho, pá, maroto. E eu tava ali de boa, os passarinhos cantando. Daqui a pouco começou a chover.
4: Uhum.
6: E essa loucura do sol e a chuva me veio a ideia de, pô... eu gosto de dias assim, eu gosto do equilíbrio.
4: Uhum.
6: Como a planta precisa da chuva... E o sol para florescer. Então a natureza vem nos abençoar aí, né?
4: Ah, coisa linda.
6: Equilíbrio.
4: Equilíbrio, então, com o Iriê aqui no Desprogramados de hoje, nessa sexta-feira, com a banda Iriê. Vai daí, Cléo, vai galera, tudo com vocês. 1, 2, 3.

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0: Muito bem, Iriê, aqui no Equilíbrio. Desprogramados de hoje, Equilíbrio, essa é uma das novas que vai estar no disco que será lançado na próxima sexta. Todas próxima as plataformas.
1: Sexta, dia 24.
0: Em todas as plataformas. Cara,
1: todos os streams.
0: Deve ser uma parada legal, assim, tocar com o filho, né, Cléo?
2: Eu acho que é mais legal tocar com o pai.
0: O que tem de bom de tocar com o pai e de tocar com o filho?
1: Cara, tocar com o filho é... Tu vê o crescimento, né? Cada dia que passa, tu vê a evolução, assim. Ele começou a tocar comigo, ele tinha 17. Faz 10 anos que ele tá tocando. Hoje ele tá tocando.
0: Vê como a noite estragou o guri, né?
1: Viu? A gente pergunta quem que é o pai, né? Sacanagem.
0: Tô brincando.
1: Então, esse crescimento, essa evolução, hoje ele tá tocando muito, assim, muito, muito, cara. E outra, né? Tô vendo, ele tá sempre comigo, isso é bom pra caramba.
0: Isso, né? É bom, né? Não,
3: e o melhor é que a grande parte do cachê vai pra mesma casa.
0: Pra mesma casa.
1: Pô, pior que não, aqui, pior que não.
3: Ah, tá brincando.
1: Ele não mora comigo, pô.
0: Aí, ó. Ah,
3: não, então nós temos que reorganizar.
2: Já não tô mais na idade de morar com o pai. Ah, 27 aninhos.
3: Já tá independente.
1: Já faz um tempinho, já.
0: Mas o que é mais legal de tocar com o pai?
2: Cara, a referência, assim, né? Pô, tipo, eu vi ele nos palcos quando eu era pequeno e hoje vê, tipo, do meu lado ali, a gente fica... Tem o Isa no meio, né? Mas, pô, eu ia ali curtir com ele, tá ligado? Eu tocar uma guitarrinha do lado do meu pai é sensacional, né?
0: Que maravilha. Mas tem aquele momento da briga de família também?
2: Ah, tem demais.
0: Porque briga de família é diferente, né?
1: A gente fecha o tempo direto, pra decidir as coisas.
3: E assim, de quem é a culpa sempre?
1: Dele, né?
3: E ele tem que admitir, senão é pior.
1: Tá
3: perfeito.
1: É que também tem essa parada, né? Tem que saber dividir isso aí, né? Chega lá, nós somos parceiro de banda, assim. Tem que saber dividir o pai e filho nessas horas, assim, da banda, de escolha de repertório, escolha de música, ou algum marketing.
0: E até porque tu é o chefe da banda, Cléo. Não vem.
1: Mas é uma democracia, né?
0: Até porque assim, né?
1: É uma democracia.
0: É 28 CEO. Anos
1: a democracia é burra, mas é uma democracia.
3: CEO. Eu acho que é o
0: CEO.
3: É o CEO.
0: Tipo então... assim, né? Quando começa aquela coisa do pai e filho, ele diz só um pouquinho que agora eu sou teu chefe. Agora tu vai fazer o que eu quero.
3: Ele é o CEO, tá certo. É uma definição melhor, porque aí melhor. Não dá aquela impressão.
0: CEO. É um líder. É o líder.
3: O resultado aparecendo tá tudo ótimo. Agora, alguém que vai botar a boca, se não tiver bom, é ele.
1: Uma coisa pra falar é o seguinte: meus parceiros de banda são sensacionais. Assim.
3: Olha aí, meus parceiros
1: Serginho
3: de banda.
1: Serginho tá comigo desde o começo.
0: Serginho tá desde o começo, né?
1: Meu parceiraço de longa data. O Kevin entrou agora, também um guri que eu gravei. Ele tocava numa banda chamada René Roots, lá de Gaspar. Vi o talento dele gravando, chamei ele pra cá, que deu um.
0: Sim.
1: Era o Diegão, né? O Diegão tava na bateria, saiu agora.
0: Sim.
1: E o Isa também, gravei o Isa. Pô, tem um Oscar ali, né?
0: É o troféu super peladinho.
3: E cadê o Isa?
0: Troféu super peladinho.
3: O Isa?
1: O Isa tá na banda, que não pôde vir hoje.
0: Isa hoje tava com outros compromissos mais importantes.
3: Exato. Não
1: foi.
3: Deu pra entender.
0: Né? Mas tudo bem.
1: Filha dele, mas
0: aí quando bota filho no meio, a gente... Não, essa é a melhor. Quando bota filho no meio, a gente aceita.
1: Não tem, né?
0: O importante também, né, é que. Como é que começou essa parada de dividir os vocais com o Isa? Foi porque ele tinha muitos problemas
3: com a filha.
2: Cara, na gravação desse álbum, assim, a gente. Depois do DVD ali, o DVD a gente veio ainda de releituras, né? Então a gente vem com essa proposta agora de músicas somente inéditas.
0: Sim.
2: E aí a gente. Nessa parceria de composição que a gente tem duas músicas nossas ali, a gente foi fazendo as pré-produções, foi soando uma parada meio natural, assim. Então, com o tempo, eu fui cantando junto com o Isa, passando pra ele as coisas, daí a gente foi meio que dividindo.
1: Oi, tá bem legal, hein? Eu acho que são mais 8 ou 9 músicas que ele divide o vocal, assim. Um canta a primeira parte, outro canta a outra, assim.
2: Tá bem legal, bacana. Show antes, eu já fazia a segunda voz com ele direto, assim. Então a gente já era meio quase uma dupla, assim.
3: Né? Não, mas realmente é bom, porque aí quando chega a tua parte, o Isa vai lá, cuida das coisas dele.
0: Que isso!
3: Entendeu?
0: Cuida da filha, isso, vai lá dar atenção pra mulher.
3: Exato, volta pro palco, canta a parte dele, depois sai. Assim vai.
0: É legal.
3: É legal, uma boa ideia.
0: Otimizar os recursos humanos da banda.
3: Ainda mais nos tempos de hoje, que é assim, muita coisa.
0: Muito difícil.
3: Tudo ao mesmo
0: tempo
3: agora.
0: Tem que lidar com muita coisa.
3: Eu vejo o teu
0: caso. Rede social. Tu vê, né?
3: Não,
0: tu sabe.
3: Eu te acompanho, não é fácil. A tua vida, ela tá
0: É,
1: são várias. A vida do Porã é bastante parafina, né?
0: Bastante parafina. Hoje em dia, muita parafina.
3: Exato.
0: Muita parafina. Então, quanto mais parafina na roupa, no pelo, melhor.
3: Quanto mais parafina,
1: tu chama melhor. Aquele negócio lá que não é parafina de Astrodeck?
0: Ah, eu não uso o Astrodeck.
1: É esse nome,
0: mas
1: ainda
0: era Astrodeck, né? Na minha época era, né?
1: Na minha época
0: também. Na época. Que é aquele negocinho que tu bota, é um antiderrapante, né?
3: Antiderrapante. Mas pra mim era tudo a mesma coisa. Pra mim é
0: a parafina e tem um Astrodeck, mas eu não uso o Astrodeck.
1: É que o Astrodeck é colado,
0: né? É,
3: só parafina.
0: É que a parafina, no caso do meu pranchão, que é de uma prancha de 10 pés, é aquecimento já pro braço.
1: Sim,
0: é a tem que passar a parafina na prancha inteira.
1: Prancha, né?
0: E aí tem que passar na prancha toda, já chego aquecido na água, né? Mas é isso aí, Cléo. Vamos fazer um clássico agora?
1: Vamos.
0: Dá pra fazer um clássico?
1: Vamos de nativa?
0: Clássico é clássico e vice-versa, né?
3: Isso.
0: Então vamos lá, Irie no Desprogramados, agora 5h29. Amanhã a Irie tá no Berlim, aqui em Floripa, lançando o seu novo trabalho, fazendo pré-lançamento do seu novo trabalho. Isso vamos aí, ouvir a rapaziada.

0: Muito bem, Iria, no Desprogramados. Essa música é demais, cara.
1: É, voltei lá nos anos 2000.
2: É, essa música é de 93.
0: E essa música tem a cara de Floripa.
1: Tem.
0: Esse som e faz bem, tem a cara de Florianópolis. É meu bem, né? Meu bem.
2: É que o refrão é. A gente tentou vender pra uma marca de picolé, mas não deu.
1: Não,
2: né?
1: Rolou.
2: Que
1: deu,
2: bom
1: deu.
2: Faz bem.
0: É, mas que bom faz bem, faz.
2: Não deu.
0: Mas essas duas canções, elas são a cara de Floripa e me lembra sempre das primeiras vezes que eu vinha pra cá, né?
2: Tu sabe que essa música, quando a gente lançou, em 98, entrou numa... Tava o forró em alta.
0: Uh-huh.
2: Entrou numa coisa lá de forró em São Paulo.
0: Nativas ou Faz Bem?
2: Nativas.
0: Meu Bem.
2: Meu Bem veio depois. Meu Bem veio no disco Vamos Passear.
0: Isso.
2: Que é o terceiro.
0: Boa.
2: A música começou a tocar lá nas pistas de forró, pá.
0: Uhum.
2: O cara da Paradox ligou pra gente, ó, a gente quer que entrar a música na coletânea. Fomos tocar lá em São Paulo com Dominguinhos.
0: Olha só.
2: Com o Edu Ribeiro, tocava numa banda de forró, que eu não lembro o nome agora, de Forró Sacana, não me lembro o nome. Uma galera, assim, no Via Funchal, o antigo Via Funchal,
0: sim,
2: em São,
0: sim,
2: Paulo. Essa música levou a gente pra lá, assim, rapidamente, assim, foi muito legal.
1: E muito diferente, né, por ser do cenário do forró, como você tava dizendo.
2: Isso, é. Era só nós de reggae, todo mundo.
1: Incrível,
2: forró.
1: Incrível.
2: Ela tem um quê de forró?
1: Sim,
2: assim,
1: sim. Ela tem, sim, um... Se pensar no Fala Mansa, dá pra fazer uma versão.
2: O forró é primo irmão do
0: reggae. É, primo,
2: né?
0: Irmão, né?
2: O shot é primo irmão, o shot.
1: É, talvez mais pra shot até do que forró. Mas, como eu disse, se pensar no Fala Mansa, tu enxerga o Fala Mansa tocando isso.
0: Com certeza.
2: Nativas,
1: é. E tocou muito no Pijama Nativas. Muito, muito, muito. Por isso que eu falei nos anos 2000. Eu lembro quando recebi o CD, que, sim, foi pelo que a gente está imaginando, 99, a partir dali tocava sempre, sempre, sempre. E aí tem a memória afetiva aquela, né? Parece que eu estou me vendo, uhum, no estúdio da Atlântida em Porto Alegre.
2: A gente foi
1: tocando
2: lá.
1: Isso. Foram. Claro, vocês foram lá.
2: Então, até
1: era
2: aqui, 3 da manhã, era?
1: É.
0: Naquela época era até 3, 4 da manhã.
1: Até as 3.
0: Que coisa.
1: Mais de uma vez.
2: Sabe quem estava com a gente nos programas que a gente foi? Alemão Ronaldo.
1: Sempre.
2: Tava com a gente.
1: Eu acho que
0: ele
1: todo mundo
0: morava
1: que
0: lá no estúdio da Atlântida. Ele morava lá, ele não tinha muito o que fazer, ou ele saía de shows e ia depois pro Pijama Show, né?
1: Porra, falando nisso, eu recebi uma foto de um ouvinte das antigas do Pijama com o Alemão Ronaldo, vou publicar lá hoje, eu acho. Com o Alemão Ronaldo, o Armandinho, o Diego Floreio, o Armandinho.
0: Olha só.
1: O Alemão Ronaldo nunca foi novo. Né?
0: Não, quando então a gente conheceu ele já era
1: assim. Já era o que
0: um
1: ele é
0: experiente.
1: Hoje. O Highlander.
0: É, exato.
1: Mas o Armandinho, muito novinho.
0: Muito jovem.
1: Muito guri, muito guri.
0: Ah, que legal.
2: Sabe que o Irie foi a primeira banda a trazer o Armandinho pra Floripa?
0: Ah, é?
2: Nosso show do Translatação 2001, a gente, uhum, convidou ele pra participar de a música Fortaleza. Cantou.
0: Olha
2: com
0: só.
2: A gente.
0: Pô, e essa época do Translatação também era uma época que eu vinha, sempre vim muito pra cá, né? E eu lembro de passar pelas ruas, eu passei uma temporada na Guarda ali, na Pinheira.
2: Oh, coisa boa.
0: E, cara, todo mundo só ouvia Pare Pra Pensar, da Iria.
2: Pare e Pense.
0: Pare e Pense, né? Eu sempre erro os nomes das músicas, mas
1: isso aí
0: ainda
1: é
0: bem
1: tranquilo.
0: Que o Cléo sabe qual é a música, que o refrão é pare pra pensar.
1: Sim, mas é que o erro
0: pra
1: é da Iria.
0: Pensar.
1: Exato.
0: No registro da música.
1: Exato.
0: Porque se bota no registro da música o refrão...
1: Pronto.
0: Né? Tá tudo certo.
1: Eu recomendo falar com o Porã sempre pra decidir o nome das músicas.
0: Diretor artístico,
2: fica
0: né?
2: Fica a dica, fica
0: diretor
2: a dica.
0: Artístico. Mas, cara, é impressionante. Eu tenho essa lembrança. Essas canções que a gente citou aqui antes.
1: Não fala mais.
0: É que eu não vou mais
2: citar. Meu Bem.
0: O Meu Bem.
2: E o Pare e Pense.
0: O Pare e Pense, né? E o Nativas e Meu Bem lembra mais Floripa. E aí o Pare e Pense me lembra essa temporada na Guarda e na... Que, cara, tocava em tudo quanto é lugar essa música.
2: Pare e Pense foi um tempão, a primeira música do show, assim. Um
0: impressionante. Ela tem uma vibe lá em cima, assim, né? Bem mais acelerada. E como é que estão as tuas outras produções? Eu sei que o papo agora tá focado aqui no novo Darie, mas tu tem produzido muita coisa de reggae, né, Cléo?
2: Pô, tenho, cara. Meu estúdio basicamente grava bandas de reggae, assim.
0: Uhum.
2: Eu tô gravando o novo do Raj Bernardo.
0: Legal.
2: Que vai ser, eu acho, o quinto disco dele, que eu gravei o quarto, né?
0: Sim.
2: Que é o chama Loteria, uhum, disco. Agora estamos gravando o quinto. Eu gravo um cara lá da Guarda, eu gravo ele, eu acho que tô na 12ª single dele, chama Bezu.
0: Ah, o Bezu, claro. Nossa, o Bezu, pô, o Bezu...
2: Ele tocava forró lá na...
0: Não,
2: em Porto Alegre?
0: O Bezu, ele... Cara, o Bezu, ele tocava
2: tu
0: com algumas...
2: Tu conhece o Bezu,
0: eu conheço, cara.
2: Ah,
0: eu conheço.
2: Legal, cara.
0: O Bezu, ele tocava com, primeiro com umas bandas de rock, depois ele tocou com umas bandas de forró, depois a última vez que eu encontrei o Bezu, ele tava fazendo um som num restaurante.
2: Então, ele toca lá.
0: Lá na Guarda.
2: Ele é músico residente do Big Bambu.
0: Do Big Bambu, isso aí. E aí eu olhei pra ele... Não, cara, para aí, tu é o Bezu, né? É, Mário, aí nós nos reencontramos. Sim, é um baita músico. É, puta artista.
2: É.
0: Legal.
2: Tô gravando uma banda lá do Campé, chama Da Massa.
0: Uhum.
2: Que é mais rock,
1: sim,
2: assim.
1: Pause.
0: Alô, Magnata.
2: Da Massa?
0: Da Massa. Muito bem.
2: E várias produções, cara. Agora eu não tô lembrando aqui, mas... Tá rolando direto lá.
3: É o Jesux,
2: né? O Jesux que tá lançando até hoje a música. Agora é Zux o nome dele. É o nosso ragaman aqui da ilha. Curto muito o trabalho dele, a gente tem uma química massa, assim, ele manda a letra pra mim, pum, eu já faço o arranjo na mesma hora, assim, é.
0: E coisa boa disso aí também é que tu fica em contato sempre com a nova geração que tá chegando e trazendo também uns outros
2: novas,
0: elementos,
2: né?
0: Assim, pra que a própria música da Iria se renove, né?
2: Poxa, com certeza, Porã, isso aí é um antídoto, não, é um... O que eu posso dizer? É um
0: bálsamo.
2: Um bálsamo.
0: Ah,
2: um
0: bálsamo.
2: Poxa, achei que o Pia me dá esse...
1: Não, eu tava... Não, eu já tô naquela fase de deixar o cara jogar.
2: Deixa
1: o cara jogar. Não te atravessa. O Porã me xinga. Entendeu?
0: É que ele interrompe.
2: E o volante recuado, assim, que não sobe muito. Fica nos zagueiros, assim.
1: Não, é porque o Porã faz isso muito comigo aqui. Me interrompendo, atravessando, antecipando o que eu vou dizer. E aí eu... Ah, não, chega. Calma, não vou fazer isso com os outros. Aí cada vez que eu faço assim aleatoriamente, ele me xinga, deixa o convidado falar. Então,
2: cara, entendeu? Vocês dois me lembram.

0: Lembro o meu pai com um amigo dele, que ele sempre ficava numa, quem que era o mais velho, assim, sempre
1: Ah.
0: ficava nessa briga, assim, mas era aquela, como vocês,
1: É,
0: é
1: claro.
0: saudável, né?
1: Claro.
0: Saudável.
2: É, os velhos saudáveis.
1: Saudáveis, sim. Velho,
2: Velhos,
1: não.
2: não.
1: Claro. Não,
2: Mas
1: mas
2: assim,
1: é.
2: semana que vem, se tu quiser acender uma vela pro Pili, vai estar tá fazendo 60 anos.
1: É
0: Você
1: verdade.
0: sentinha, Pi?
2: Você
0: Pô, tá
2: sentinha.
0: bem pra caramba, hein,
1: Ah, vai.
0: cara?
2: Tá bem, olha aí,
0: Poxa,
1: ó. Diferente
0: tá
1: do
0: bem
1: Porã.
0: pra...

0: 50.
1: Olha aí.
0: Quero convidar vocês
1: para essa 50 diria.
0: Porra.
1: Para aí. Para aí, cara.
0: Ah, um dia vai estar. Tá,
1: né? Um dia
0: meu
1: vai estar.
0: Tá. Vai estar tá lá. Pá.
1: 21 para 6. Vamos fazer mais uma. Bora fazer mais uma e ir pro show do intervalo.
0: Para.
1: Quer fazer um clássico? Quer fazer uma
0: vamos
1: nova?
0: De clássico, vamos de clássico.
1: Vamos de clássico. Então toca um clássico aí pra Fortaleza, gente ir pro intervalo Irie no Desprogramados.
0: Fortaleza. Bora. 1, 2, 3, 4.

0: Muito bem, Irie aqui no Desprogramados. Amanhã tem Irie em Floripa, no Berlim. Lugar espetacular aqui em Floripa para assistir a Irie tocando todas. Amanhã todas as novas.
1: Todas as novas. E a gente vai deixar nas mesas um QR Code para a galera fazer o pré-save do disco. Bom. Então todo mundo que for lá vai dar essa força para nós.
0: Explica por que, que é importante o pré-save para o artista.
1: Cara, o pré-save é o seguinte... O meu filho pode explicar melhor.
2: É. Sim. Tava esperando.
3: Deixa ele explicar.
1: Eu acho que vai ter mais engajamento, claro, para os curadores, né?
3: Isso.
1: Os curadores lá dos streams vão ver, pô, essa banda tem mil
3: uh-huh. pré-saves.
1: Vou olhar, vou ouvir e vou botar numa playlist.
0: Boa. Porque
1: a gente precisa de playlist, né? Estamos nesse mundo hoje aí de playlist.
0: Muito bem, muito bem. Amanhã no Berlim,
3: a partir de que horas?
1: O show começa 21h30.
3: E como vão tocar todas, vai até as 8 da manhã de domingo.
1: Pô, mais ou menos. Na verdade, quer estender até o jogo, né? Até a final da Copa.
0: Até a final da Copa.
1: Porque daí já fica todo mundo
3: lá.
1: Já abre um barril de chopp lá, já o nosso café da manhã.
0: Certíssimo.
3: Aquecimento.
0: Muito bem. Amanhã, então, Irie no Berlim, em Floripa, e na semana que vem o disco em todas as plataformas, é isso?
1: Isso, Porã, isso aí, cara, tamo muito feliz. O disco chama Infinito Solar. Infinito porque é o oitavo disco da banda, o oito deitado, e Solar porque as músicas têm
0: essa vibe.
1: Essa vibe solar, assim, pra iluminar as pessoas.
0: Legal, muito nome. Bem, vamos agradecer a presença da Irie aqui.
1: Poxa, a gente que agradece sempre o espaço
0: mais uma vez.
3: Mas não dá pra tocar mais uma nova?
0: Toca mais uma, então, assim, ó, Cléo, aquela versão... Curtinha pra rádio, e aí nós vamos direto pro show do intervalo.
4: Spoilerzinho.
0: Beleza?
4: Será que a gente dá um spoiler?
3: Nova.
0: Ah, manda ver.
3: Uma das novas, escolham.
1: Duas forças.
0: Nunca toquei. Bora! Irie! Amanhã no Berlim, Floripa. Disco novo chega nas plataformas semana que vem. Ao vivo aqui no Desprogramados, a gente vai pro show do intervalo depois dessa.
4: Olha o spoiler, hein?

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2: Uou, uá, beijo do gordo, tamo de volta, desprogramados na Atlântida 9 para 6. E aí, meu artista?
3: Como é que tá aí, Piporã?
2: Tá pronto pro teu fim de semana? O que pois que tu vai aprontar?
3: O que, eu tô curioso para saber quem é que vai ser o campeão do mundo.
2: Ah, é verdade.
3: Eu acho que as atenções estarão voltadas, inevitavelmente.
2: No domingo para a Copa do Mundo.
3: Exato.
2: Eu gostaria muito que a Espanha ganhasse o seu bicampeonato.
3: É mesmo?
2: Gostaria.
3: Tá ansioso pela vitória
2: da
3: Espanha?
2: Não, ansioso não. Eu, na verdade, tô cagando porque, né, porque eu não gostaria de torcer nem para a Argentina, nem para a Espanha.
3: É engraçado, né? Porque eu sou um simpatizante, assim, eu gosto da Argentina.
2: E não
3: me incomoda o fato deles, caso vençam, se tornarem tetra. Não me incomoda
2: isso. Me incomoda. Isso.
3: Pois
2: incomoda.
3: É. Não,
2: me
3: incomoda.
2: Não,
3: é.
2: Mas o torcedor argentino, ele é insuportável.
3: Ah,
2: ele
3: entendi,
2: é.
3: Entendi.
2: Ele é. Não, o teu genro.
3: Não,
2: é
3: sim,
2: o teu genro é um caso de um argentino muito diferenciado.
3: Sim, eu te entendi. Eu
2: muito,
3: te entendi. Né? Eu te
2: Mas o torcedor argentino é quase como o torcedor do Internacional. Exportar.
3: Nós temos um colega, inclusive, que nos...
2: Que exato, isso? Que ele é internacional e ele é argentino.
3: Não, então, não. Ah, sim? Claro, mas temos um outro. Eu estava pensando no Gabriel dos programados.
2: Eu estava pensando no Marcelo Menezes.
3: Então são dois colorados.
2: Argentinos.
3: Um colorado argentino e outro colorado que não é argentino. Não, o Gabriel não é argentino.
2: Gabriel não.
3: Não, mas e o Celso não é um colorado argentino. Ele pensa que é argentino. Ele gostaria de ser argentino.
2: Exatamente.
3: E não combina com o colorado, porque
2: não.
3: O Inter é vermelho. Ele não pode torcer para um time, uma seleção que é azul.
2: Tem nada a ver. 7 para 6.
3: Tu tem essa frescura? Eu tenho.
2: Eu não, porque eu saí em escola de samba que é vermelho e branco.
3: É, tu vê, eu tenho, porque, por exemplo, a escola de samba de Porto Alegre, como tu tá falando,
2: Bambas
3: Imperadores
2: azul.
3: É vermelho, Bambas é azul.
2: Isso.
3: Quando tu desfilou na Imperadores, eu tinha dificuldade
2: de torcer para
3: o
2: vermelho e branco.
3: É vermelho.
2: Mas isso é...
3: Aí tem um clube, o clube que for, se tem dois times jogando e tem um de azul e o outro de vermelho, eu vou torcer pro de azul. Eu vou torcer
2: pro
3: de
2: naturalmente.
3: Azul. Naturalmente. Não precisa nem dizer
2: então
3: o nome.
2: Então descobrimos que em Floripa, Mr. Pierre é Havaí.
3: Não necessariamente, porque o Figueira não é vermelho.
2: Não. Exato.
3: Ah.
2: Que é branco, preto e azul. Então dá pra torcer pros dois.
3: Exatamente. Não, e aí se ficar o clássico Havaí Figueira, é o Grêmio, né? Que tá em campo. Então, entendeu?
2: Tá bom. Agora, aliás, o Brasileirão assim, voltou, né?
3: Voltou ontem e foi muito... Eu não sei quem comentou, mas eu vi um comentário muito rápido assim, que realmente, né, nessas primeiras rodadas vai ter muita falha, porque muito tempo sem jogar, agora isso. Até pegar o ritmo, ontem nós tivemos erros bizonhos. O gol do Vitória contra o Vasco foi uma falha absurda da zaga. O Santos e Botafogo, a mesma coisa. Hoje tem Mirassol e Grêmio. Mas só retomando, as seleções é o mesmo que acontece quando eu vejo seleções. Quando tem vermelho, será que eu quero torcer?
2: Então tu não vai torcer para a Espanha porque é vermelho.
3: Pois é. Aí
2: eu se fosse tu, torceria para a Espanha.
3: Porque tu vai bater em mim?
2: Não,
3: vai me
2: claro
3: xingar,
2: que não.
3: Vai me,
2: eu não
3: vai
2: sou um homem violento.
3: Não, nunca foi.
2: Não, não sou.
3: Não é. Isso
2: já
3: não
2: briguei
3: é.
2: Na rua, já briguei. Mas
3: não com violência.
2: Mas não porque eu queria, porque eu tive que me defender. Já briguei na balada, já briguei, porque uma pessoa veio
3: tu
2: pra cima
3: tá
2: de mim.
3: Tá brincando, cara.
2: Já,
3: tá
2: briguei
3: já brigou na rua, já brigou na balada, já brigou em casa.
2: Não, em casa não.
3: Em
2: casa não
3: briga. Tá, mas nós estamos diferenciando as brigas essas de soco.
2: Briga de ir às vias de fato, como dizem,
3: mas
2: né?
3: Mas que coisa desagradável.
2: Muito desagradável.
3: Tu não tem vergonha disso?
2: Eu tenho. Tá. Eu acho que quando a gente chega às vias de fato é que o ser humano perdeu toda a sua capacidade, inclusive humana, né? De ser.
3: Oh, que bonito ouvir isso.
2: Porque tu não...
3: Parabéns.
2: Quando tu tem que partir pra violência é que tu não consegue lidar com as tuas emoções,
3: exatamente. Né? Exatamente.
2: É, mas aconteceu.
3: Aconteceu
2: e geralmente acontece com o uso de álcool, da substância, né? Porque quando eu era DJ, aconteceu uma vez, o cara tava me incomodando muito. Ele foi desrespeitoso com a pessoa que estava comigo e aí eu dei uma bomba nele. Sai daqui. Foi mais ou menos isso. E outras vezes foram coisas de moleque, de adolescente.
3: Outras vezes, ou seja...
2: Não, daí era a época de molecada, de molecagem, empurrão, a briga com o time da rua de cima.
3: Sim, joga um copo de alguma coisa
2: dá um
3: outro.
2: Chute nas canelas, vai-te embora, nada muito assim, né? porque realmente é lamentável a violência.
3: Ah.
2: E o discurso violento também é muito lamentável.
3: Óbvio.
2: Né? Mas o que nós vamos ouvir para fechar o programa de
3: só
2: hoje?
3: Só existem duas coisas que não voltam. A pedra atirada e a palavra maldita.
2: Exatamente. Muito bem. Parabéns. Quer voltar amanhã? Amanhã não, porque amanhã não tem programa e também não tem Mr. P na rede.
3: Não, tem hoje só.
2: É.
3: Eu vou ficar aí até as 9.
2: Fica aí, fica aí. Fica aí com a turma.
3: Isso,
2: fica aí com a turma.
3: Até as 9.
2: Fica aí, fica aí.
3: Depois a gente vai embora.
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2: 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Hã?
3: Eu vou lá contigo.
2: E tu vai estar tocando quando no Guacamole?
3: Dia 14 no Guacamole, vou discotecar.
2: Dia 14 de agosto.
3: Isso.
2: Tá muito longe ainda.
3: Sim.
2: Tem que lembrar o pessoal.
3: Isso.
2: No dia 26, nos teus 60 anos, eu te
3: agora.
2: Mandarei um telegrama.
3: Que bonito, né, cara? A gente mandarei. Recebia telegrama, cara.
2: E cartas.
3: Mandava telegrama.
2: Eu adoro receber cartas e cartões ainda.
3: Pois é, mas quem vai te mandar?
2: É uma pena que eu não recebo mais.
3: Não, que não tem ninguém pra te mandar.
2: É uma pena. É uma
3: escreveu
2: pena.
3: O que pra ti? Até teria. Mas ia
2: escrevi, né? Eu lembrei da música do I Just Call to say I love you.
3: Eu já lembrei daquela outra. Escrevo-te essas mal traçadas linhas, meu amor, porque veio a saudade. Visitar meu coração.
2: Eu quero avisar o pessoal que eu estou saindo de férias e voltarei no dia 27 para este programa. Na semana que vem teremos um Desprogramados mais musical e com os... aí está. Vamos... Coragem aqui de Mr. P. Agradeço a todos. Agradeço a Yuri Lange,
3: nosso diretor.
2: Nosso diretor que está aqui não se manifestou porque tínhamos convidado e aí ele fica calado.
3: É.
2: Mas pode dar o ar da sua graça, meu diretor.
0: Também agradeço. Vai ser um pouco triste não ter sua presença nessa semana que vai passar.
3: Que bonito!
2: Não seja mentiroso! Não seja mentiroso, que a nossa relação está passando por momentos de tensão.
3: Não, mas agora ele distensionou ainda.
2: Mas eu... Por quê? Porque eu já dei uma cervejinha pra ele.
3: Não.
2: E pra sua sexta-feira, pro seu fim de semana.
3: Não, tem momentos, e principalmente assim, momentos que se prevê um distanciamento, a saudade bate antecipada.
2: Ah, é verdade.
3: Entendeu? E aí é o que ele tá sentindo agora. Eu gostaria da palavra do Michael.
2: Não, sem a palavra do Michael, acabou o programa, sem o Feio hoje, sem a voz do povo hoje aqui no programa. Pode dar um bom fim de semana aí, Fê. Vai, Fê.
1: Bom final de semana.
2: Aí, sextou! Sextou! Vamos ouvir o Seu Jorge. Vem aí o Pretinho Básico. 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Então vem aí o Seu Jorge, Mr. P na Rede E7. E a gente volta na segunda com Desprogramados. Ele volta, porque eu só volto dia 27. Tchau!
3: Boas férias, Porã!

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1: Programa não recomendado para menores de 14 anos, meu irmão.
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1: É brincadeira, velho. 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
1: Boa tarde, meu amigo Rafinha Benegas.
4: Benegas, boa tarde da pena, boa tarde, audiência do Pretinho. Na verdade, já uma baita noite de sexta-feira, ao menos em boa parte do sul do Brasil, uma sexta de verão. Temperaturas elevadas. 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E aí voltaremos a nos encontrar no dia 3 de agosto. Uma baita noite para todo mundo, baita sexta-feira. 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Loucura, loucura, bicho. Ele está entre nós, apresento ele, Neto Fagundes.
5: Oi, querido Neto Fagundes.
4: Como é que tá, Neto?
5: Beleza, Rafinha?
4: Maravilha, coisa
5: tá tudo
4: boa.
5: Tudo bem contigo?
4: Tudo tranquilo? Ótimo, Neto.
5: Tá emendando agora, você tá fazendo até
4: não,
5: a,
4: agora
5: até
4: é
5: meia-noite.
4: Isso. Não, mas não, é até às 19, que depois 19. Nós vamos pro Boteco Comes de lá e depois...
5: Tá lotado.
4: Nunca mais voltou. Tá lotado. Coisa linda. Boa tarde, Vini Moura, boa noite.
6: Ô, Rafinha, boa noite, bom fim de tarde. De bom tudo pra galera aí, tamo junto.
4: Coisa boa, Rafael Gomes, boa noite.
5: Boa noite, Rafinha, bora pro Boteco Canoa.
4: Vamos nessa, vamos às linhas aqui, eu confesso que eu não sei, seguimos nas mesmas.
5: Abre e confia.
4: Lele Bortolassi, boa noite aqui para o Brasil.
7: Boa tarde aqui para Nova York. Eu estou aqui no maior feira esportiva dos Estados Unidos, a Fanatics Fest, em Nova York. Um pavilhão gigantesco. Ele deve ter em torno de 3 a 4 vezes o tamanho dos pavilhões da Fiergs em Porto Alegre. E ele é tomado por centenas de estandes de todos os tipos de esportes, os esportes, obviamente, mais populares, com mais presença, né? E os mais populares em termos de Estados Unidos, a gente fala de basquete, beisebol, hóquei e futebol americano. Claro que o futebol também tem o seu local, até porque estamos aqui na cidade, ou pelo menos do lado da cidade que vai sediar a final da Copa do Mundo no último domingo. Então sim, tem um grande stand da FIFA, mas eu estou aqui em frente ao stand da Classic Football Shirts, que é uma loja de camisas de futebol muito clássica, que tem em Nova York, tem em Londres, enfim, tem clube de camiseta de futebol para quem se interessa. É um paraíso, é um playground para quem gosta de camisa de futebol.
4: Beleza, Lelê, obrigado pelas informações. Vamos com o Ivan, que tá direto de Buenos Aires, tá com gente ao lado, vamos ver qual é a linha que ele está, é externa ou linha?
8: Externa.
4: Então tá. E aí, Ivan?
9: E aí, Rafinha, tudo bom?
4: Tudo bom, Ivan.
9: Tá me ouvindo, Rafinha?
4: Tô te ouvindo muito bem, Ivan. Boa noite pra ti.
9: Coisa boa. Boa, que emoção. Tô num lugar histórico. Tô aqui na Plaza de Mayo, em frente à Casa Rosada, que pra quem não sabe é tipo o Palácio Piratini pra eles aqui. E o que aconteceu? Como bom membro da RBS, encontrei um gaúcho.
4: Opa!
9: Encontrei aqui o cover do Gordo Léo aqui na Argentina. Ele que faz um bico aqui, tudo bom? Vem aqui pertinho. Como é teu nome, meu amor? Fala pro tio.
10: É João Pedro.
9: Ô Pedro, tu é de onde?
10: Eu sou de Porto Alegre.
9: E o que que tá fazendo na Argentina, meu irmão?
10: Vim tirar uma semaninha aqui, acompanhar a Copa com os irmãos aí.
9: Veio sozinho ou veio com alguém importante?
10: Vim com a minha irmã Alice aí, tá acompanhando comigo essa semana aí.
9: Tirou férias com a tua irmã?
10: Claro.
4: Que legal, né?
10: Aproveitar com a família.
9: Não, mas assim, ó.
5: Cara, ela deve estar pagando.
9: É legal, cara.
10: Não, é legal, com a família é legal.
9: Mas, que... mas sabe que se tu for na night, chegar com a tua irmã, e se tua irmã pegar alguém, tu é o corno da night.
10: É não, é triste, é ruim, né? Paciência, né? O que eu vou fazer?
9: Cara, e tu veio aqui pra secar eles ou não?
10: Não, tô aqui, tem que torcer pra eles, né? Nós caímos fora, tem que torcer pros argentinos agora.
9: Ah, tu sai com a tua irmã, torce pra Argentina, cara, vai embora.
10: Obrigado, cara. Vamos torcer pros irmãos aí, não deu pra gente esse ano, para a próxima Copa.
9: Então tá, valeu, gordinho. Valeu, manda um beijo ao Porto Alegre.
10: Queria mandar um beijo aí pros meus amigos em Porto Alegre, aí pro Alexandre, pro Raul, pro pessoal do escritório, meus colegas aí, tamo junto.
9: Escritório o quê?
10: É de advocacia.
4: Opa!
9: Oh, é advocacia? Tu é advogado?
10: Sou advogado, sou advogado.
4: Tu é advocacia.
9: Porra, sair com a irmã é legal, cara. Porra, tá aí, sair com a irmã é incrível.
10: Valeu, obrigado.
9: Valeu, depois me liga. Tô com um problema aí, Rini. Valeu. Gordo Léo se redou de manhã. Aí estão aqui, Rafinha, pra quem tá no
4: rádio. Tá bom, Ivan.
9: Ali na tela, no, na imagem, monumento em homenagem às mães da Plaza de Maio. Ali a Casa Rosada.
4: Certo.
9: Agora há pouco aconteceu o momento onde o pessoal guarda a bandeirinha deles. Então assim, ó, eu tô muito feliz.
4: E as veteranas da Argentina?
9: Quando me chamar, eu venho.
4: Tá.
9: Tão não, peraí, peraí, Ivan,
5: peraí, Ivan, peraí. Peraí, Vini, porque eu acho que hoje é um programa histórico por vários motivos. Pô, a gente tem um cara nos Estados Unidos.
4: Legal isso aí.
5: A gente tem um cara na Casa Rosada. E eu não me lembro de já ter visto isso, pelo menos nos últimos 5 anos. Rafinha, eu vou pedir que tu abra ou a externa 3 ou a linha 1 ou os dois ao mesmo tempo, porque hoje Alexandre Fetter será o integrante da bancada.
4: Não é possível.
8: Ah, muito obrigado, Alexandre.
4: Sim. Não é possível.
8: Ah, muito mentira. Obrigado.
4: Tá, externa 3 tá aberta.
5: Ou linha 1.
4: Alô. Aí, ele garotão.
11: Alô.
4: Alô.
8: Não.
11: Alô, você tá me ouvindo?
4: Tamo, tá estourando o teu áudio, Alexandre. Não, bom, é os problemas seguem,
11: é
4: né?
11: Não, é que eu tô fazendo de propósito pra dizer que tá ruim, mas tá tribom. Pelo menos eu tô achando tribom. Tá tribom pra vocês também?
4: Tá bom, tá muito bom.
5: Tá voando, Alexandre.
11: Oh, que legal, cara. Tô testando essa linha, então, porque a partir de segunda-feira eu vou entrar de fora do estúdio com vocês, se vocês não se incomodarem, né?
5: Por favor, cara, nós vamos precisar.
4: Eu fico à vontade, bom, eu não estarei que legal. Aí, né?
11: Tu vai estar de férias, né, garotão? Isso. Que coisa deliciosa.
4: Eu vou te ouvir quando der no podcast.
11: Não vai ouvir.
4: Não, eu não vou mesmo.
11: Fuso longo, fuso longuíssimo.
4: Tá longuíssimo.
11: Mas aí, meu compadre Neto Fagundes, desculpa, não quero atrapalhar o andamento do programa aí. Hoje eu vou ser bancada hoje, meu compadre. Você que nem tu na bancada hoje.
5: Que legal, hein, cara. Muito bom. Isso é uma experiência nova. É como disse o Rafão aqui, nunca aconteceu isso, né?
11: É verdade,
5: Na verdade, a gente vai perguntar pra ti qual é o teu perfume pra tu colocar aqui no estúdio, pra gente não sentir tanta saudade, assim. Presente.
11: Meu compadre, a gente só sabe que a gente não fala essas coisas, né, meu compadre? Não dá pra dizer qual é o perfume
5: não dá
11: que
5: pra entregar,
11: eu uso,
5: não dá pra entregar.
11: Não dá pra entregar.
4: Mas a live tu não vai querer entrar ou
11: a
4: só
11: live,
4: no
11: calma
4: áudio?
11: Aí, vamos uma coisa de cada vez, tá eu tô certo. Tentando a live
5: som
11: aqui
5: tá
11: agora.
5: Ótimo, cara. Não,
11: som tô tentando a live. Tá bom, pede pra mandar no Gomes, mandar no meu Gmail o link da live, tá. Por favor.
5: Tomara que ele enrede contigo apresentando o Rafinha.
4: Okay, fica à vontade.
11: Nada, agora fica à vontade aí, Rafinha, pra apresentar o programa. Tô aqui só pra te ajudar hoje, tu vai ver.
4: Coisa linda. Então vamos trazer, se isso dá pena, tá aí os destaques da pena.
11: Tá aí da pena ou não tá, da pena? Destaques aí, meu irmão!
5: Não, ele tá divando. Não vai fazer.
4: Aí é só fazer a voz, né? É como ele fez a alma. Mas enfim, para Zagonel.
11: Então, meu irmão.
4: Aí, meu irmão. 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
11: Zagonel.
5: 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A vingança chegou.
4: Cara, querido, olha só, é uma merda isso que a gente não pode cantar pra todos.
11: Cara, eu concordo, cara.
5: Hoje é de cinema.
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11: E aí, Lelezinho, desculpa, não tinha te visto ainda, Lelê.
4: Como é que tá, alemão?
5: E ele tá
11: onde é que tu tá, alemão? Tô te vendo na live aqui, tô na sala do aeroporto, Lelê.
4: Ele tá nos Estados Unidos desde o início da Copa, Fetro, Lelê.
11: Não, isso eu sei, mas é que eu não tava vendo ele aqui na live, agora tô. Uhum.
12: 40 dias hoje.
5: Pra onde desculpa tu tá indo, Alexandre?
11: Desculpa atrapalhar aí.
5: Pra onde tu tá indo, Alexandre?
11: É, não falo da minha vida pessoal, né?
4: É importante, né? Importante, né, Vini Moura? Assim, eu também não falo, né?
5: É ruim o cara expor
11: assim. Mas se quiser eu falo.
4: Não precisa. Melhor não,
6: vai, né? Vai que o cara tá viajando contra a família, né?
4: Não, não é o nosso caso, né?
6: Não, não, a gente tá aqui no estúdio.
11: Fala por ti.
4: Olha aí, ó. Eu vou só dar a citação dos destaques aqui,
11: Alexandre. Vamos lá na citação dos destaques aí, Rafinha Menegasso!
4: Obrigado. A Zagonel, né, Neto Fagundes? 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Ah, mas... alguém tocando uma gaita, é isso?
6: Deve,
4: cara,
6: ser o Ivan. Aí.
4: É o Ivan, eu acho, cara. É tu, Ivan? É isso, é o Ivan.
11: Meu 6 e 17.
4: O Ivan pegou uns peruanos, eu acho, pra falar agora com a gente.
6: É, uma mulher com a camisa do Boca.
4: Pode falar, Ivan, fica à vontade.
6: Eu acho que não.
12: Olha só! Ele não... tá na linha 2 agora. Olha, mudou só, pra linha 2 nesse exato. Não, mudou agora. Acabou de mudar.
4: Ah, mudou agora. Pera aí, Alexandre, que mudaram a linha aqui. Vamos pra linha 2.
11: Não é possível que mudaram a linha.
4: É, mudaram a linha, né?
12: É que um garotão entrou de fora e teve que mudar a linha do Léo.
4: E aí, Ivan, tamo no ar contigo, tá, aí.
11: Mas
4: Ivan,
11: eu posso eu mudar de linha aqui, não tem problema. Quer que eu mude de linha?
4: Não mexe.
13: Peter! Pessoal, amigo!
14: Peter!
13: Hermana Dudi!
14: Canta!
13: Que canto?
14: Como é? Qual é o teu nome?
13: Karina.
14: Oh. Karina!
13: Karina!
14: E tu é lá?
13: Messi, Bastian, Plin, Carmin.
14: Ó, oh, a tia tá num palacito. Karina, olha pra cá, pra mim. De que país tu és?
13: Argentina.
14: Ah, qual cidade?
13: É?
14: Oi, tudo bom? Qual cidade?
13: É, acá, capital. Capital.
14: Solteira, casada.
13: Solteira, feliz, solteira.
14: Perdão, amor, Mortiga. Ele é tigra gatica. Muito bonita. E quem está
11: aqui? É quem está mais feliz, né, gente? Vamos combinar. É quem está mais feliz, né?
14: Não tem... é, tá solteiro. Está aí à procura de alguém ou não?
13: Não.
14: Vamos, vem mais perto da câmera.
13: Solteira.
4: Eu acho que era. Sair, né, Ivan?
13: Solteira, pero estoy paseando.
14: Paseando? Ô, oh, me liga.
4: Hasta
14: liga,
4: luego. No. Hasta luego.
14: Um beijo na boquinha.
4: Mas que isso, Ivan?
14: Não, cara, eu tô aqui, ela gostou, veio, sentiu o cheirinho.
6: Gosta das veteranas.
14: E Rafinha?
4: Fala.
14: Aquele suandê que a gente gosta. Né,
4: como
14: Fester?
4: Assim a gente gosta aquele suandê?
14: Aquele suandê, alemão, aquele suandê gostoso. Aquele
11: é bom,
14: que
11: é roça,
14: que coça, que é delícia. Tudo bom, moça? Como é que tá? Tudo bem?
11: É bom.
14: Vem cá, guria, vem
11: tá
14: cá.
11: Assustando as pintas, tá assustando as pessoas.
14: Vem cá, guria, tudo bom? Eu vou falar com a última devolver, tudo bom?
13: Tudo,
14: tudo bom? Tá, tu é brasileira?
13: Sim.
14: Ah, pô, aí é
4: então,
14: foda.
4: Então dá tchau.
14: Tu é da onde?
13: Aí é foda.
14: Não, mas é em Minas, tudo bem, não é Porto Alegre.
12: Aí, mineiro.
14: Mineira, fala pra mim. Adoro o pessoal de Minas Gerais.
13: Ai, que bom.
14: Eu prefiro o Fete. Olha só, me tira uma dúvida.
12: É o Josias.
14: Tu vem sozinha, vem acompanhada? Qual é a situação?
13: Minha família, meus filhos, meu marido.
14: Ô, que legal, já tinha vindo aqui a primeira vez?
13: Primeira vez.
14: O que tá achando,
11: marido,
14: da Argentina?
11: Ela falou marido.
13: Muito legal.
14: Eu sei, ela falou marido, eu vou cortar o assunto, eu sei como é que é. Manda um beijo pra Minas Gerais.
13: Beijo, Minas Gerais.
14: Estamos ao vivo aqui na TLTV.
13: Legal.
14: Isso é legal.
11: Legal,
14: isso aí.
11: Que legal.
14: Um abração.
11: TLTV.
4: Não é legal. Não vou esquecer. Legal, hein?
14: Fala, garotão. O que foi?
13: Foi nada.
4: O quê?
14: Então tá bom. Não, o garotão tá maluco.
11: Fala, garotão.
4: Garotão.
14: Rafinha.
4: Oi, Ivan. Obrigado,
14: Ivan. Devolve pra Porto Alegre. Programa com mais gente fora. Estamos com mais gente que o Globo News, rapaz.
4: É, hoje tá incrível, cara. Um em cada canto. Parabéns, Ivan. O operador de lives é o Zé Carona, o nosso querido José Thiago.
11: Zé Carona.
4: Um abraço pro Zé Carona. E o nosso ouvinte aniversariante é o Miqueias Narciso.
12: É o Mickey.
4: Ele é torneiro mecânico, motorista de aplicativo e graduado em bacharelado em sistemas de informação de Palmas, no Paraná, completando hoje 35 anos.
11: Cara, palmas pra ele, então.
4: Palmas pra ele. Parabéns, Lelê. Um beijo. É, essa gaita é do Fetter, né, provavelmente.
11: É tipo NBA, a gente tá fazendo um teste aí, sabe? Não, NBA,
4: e...
11: sabe?
4: Puta,
11: NBA,
4: assim. E fica bem legal, fica bem... Eu vou aproveitar aqui, Rafael Gomes, que é o produtor do programa, só vou estender um beijo pra minha sobrinha, a Giovana, que hoje completa 4 aninhos.
12: Ô, Giovana, beijo pra Gigi.
14: Giovana, parabéns pra você nessa data.
4: Meu Deus, é, o programa parece um...
13: Felicidades, opa. Muitos anos.
15: años.
4: Meu Deus!
14: Argentino cantando parabéns pra tua sobrinha, outro oh, apartamento.
4: Coisa
14: e a gaita?
4: E a gaita?
14: Parabéns! Parabéns!
4: Meu Deus!
14: Oh, vem cá, céu, vem cá, vem cá! Vem cá, o mestre! Mestre!
15: Mestre!
14: Vem aqui! Vem cá!
15: As crianças
14: irmão adoram, do mestre. Mestre! Encontrei o irmão do mestre! Vem cá!
15: Onde está?
14: Encontrei o irmão do mestre!
15: Onde está meu irmão?
14: Meu
15: Deus, ele está comendo muito yakisoba, Ivan!
14: Repeat, please! Repeat, please! Repeat, please!
16: Happy, happy?
14: Repeat, please! Loucurage e pilocada!
16: Oh,
14: loucurage!
16: Loucurage. Do I supposed to repeat after you?
14: Isso. Loucurage. Yes.
16: Loucurage.
14: E pilocada.
16: E pilocar.
14: E as crianças adoram o mestre. As crianças.
16: As crianças.
14: Adoram.
16: Adoram.
14: O mestre.
16: O mestre.
14: Aê! What's your name?
15: Meu familiar.
14: Oh, I'm Freud. Onde tu é?
16: I'm from San Diego, California.
14: Oh, oh Califa!
4: Meu Deus! É uma
14: marihuana? Quem de um? Marihuana ou não?
16: Não.
14: E Red Hot Chili Peppers?
16: Red Hot Chili Pepper?
14: Isso.
16: I like Red Hot Chili Peppers.
4: E hambúrguer?
14: O taquito da canção, music, little music. Vamos cantar uma?
16: I can't sing.
14: Can't stop. Califórnia.
4: É, essa não é Can't Stop, Ivan.
16: Não, não,
14: não,
16: I don't
14: qual?
16: Think.
14: Qual?
11: Não, ele falou que não consegue cantar.
5: Que não consegue cantar.
11: Mas o Ivan não consegue.
14: Tu não canta?
4: Não, é.
14: Então me dá um abraço. Então me dá um abraço.
4: A hug, big hug, Ivan.
14: Big hug.
4: Big hug.
11: Vai, eu tô vendo esse coronel te meter a mão na cara aí, Ivan.
4: Daqui um pouco é o Kim Jong ali vai te dar um foguete.
14: Valeu. Gango Style. Afim, encontrei o primo do mestre.
15: Meu Deus, manda um abraço. O Abreu, ele é da Califórnia. Ele gosta de hambúrguer da Severo. É um bom hambúrguer.
5: Eu gostei que o gringo falou assim, ó. Repeat for you. E eles, isso.
4: Isso.
14: Isso aí. Eu falo a língua das ruas, a gente se faz entender, menino.
4: Isso, street English.
5: Sabe qual é o pior? Deu certo.
11: Não, é isso.
5: Vai ter um isso e o gringo entendeu.
4: É isso aí.
14: Claro, cara. O povo aqui, o povo à noite é mais legal que de manhã.
4: Ah, normal, né, Ivan? Normal, né, Ivan?
14: E hoje nós vamos ir na night hoje. Eu e o Diverio vamos permitir. Já marcamos encontro.
4: Legal, pro Diverio vai ser legal. Ele acabou de voltar da Copa, ele dá uma banda night em Buenos Aires.
5: Vai no maluco, beleza?
14: Hoje, Castilhano, o pessoal tá perguntando por ti aqui, meu irmão. Tá enredado, hein?
5: Cara, estamos em loucuras, né, cara? Estou perdendo até a voz por causa disso, cara. Eu não parei mais de gritar Messi, Messi.
4: Falando no Nego Velho, se o Nego Velho está entre nós, a gente lembra da qualidade Nego Velho.
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5: Que loucura, meu querido.
11: Deixa só, cara, tá, sugestão, tá, deixa só pra deixar uma sugestão rapidamente pra não perder
4: aí,
11: o embalo. Desculpa, Lelê. É uma sugestão pro Ivan e pro Diverio que vão sair hoje na noite. Tem um lugar bem legal aí chamado Rojo Tango.
4: Opa!
11: Muito legal. Fica dentro do Hotel Faena em Puerto Madero. Sabe ali Puerto Madero, Ivan?
14: Não.
11: Não, porra, mas também...
5: É pertinho aí de onde tu tá.
11: É. Porra, é tá, exatamente.
14: Isso, não, eu pesquiso.
11: Pesquisa. Hotel Faena, vai ali. Vai
14: Hotel
11: ali,
14: Faena.
11: Tá bem
4: mas
11: legal.
4: Vai deixar adorar. Algum, né, Ivan? Te prepara.
14: Não, então deixa não, assim.
11: Mas tá legal essa conversão aí, tá legal essa conversão aí.
14: Assim, ah, é ó, que não, não, não tá legal, Lelê.
11: Rapidamente, como eu tô sem retorno de vídeo, eu não vejo o que tá acontecendo, só tô escutando. Tá. E tá me dando um bug no cérebro, o Rafinha coordenando e o Fetter entrando em cima, como se fosse o Rafinha fazendo o que o Fetter, né?
4: É por aí,
11: uma inversão de papéis.
17: Negócio, Lelê. O meu negócio é esse, Lelê. É eu ser o centro da bagunça, Lelê.
11: Cara, mas é quem tá ouvindo, quem tá ouvindo deve estar muito legal, cara, porque
4: amarelo,
11: o Rafinha
4: né?
11: Tá tentando coordenar,
4: amarelinho,
11: a, fazendo
4: né?
11: A parte do âncora.
4: Só
11: e aí vem aquele.
4: Lelê,
11: vem
4: aquele. Só porque é amarelo pro Fetter, né?
17: Amarelo. Por que amarelo pra mim?
4: Vai interromper o Lelê, né? Interrompeu o Lelê na
17: amarelo
4: pro Fetter. Amarelo, Alexandre, o cara tá lá nos Estados Unidos com som, sem retorno, tu interrompeu ele. Peço
11: não,
4: desculpas,
11: ele tem retorno,
4: Lelê.
11: Ele só não tem retorno de vídeo. Não sei se é burro ou se é surdo. Ele não tem retorno de vídeo.
4: Alexandre, 4 minutinhos fora agora pela agressão.
17: Tu não pode dar cartão azul e vermelho. 6:25. É só amarelo. Desculpa te lembrar isso.
4: Alexandre, tu volta daqui. Daqui 4 minutos.
11: Não, vai fechar.
18: Tu não pode dar cartão azul e vermelho, só amarelo.
4: Peço lamento. Desculpas ao Lelê.
14: O anão te expulsou! Você me colocou!
11: pode dar azul e vermelho.
4: Ai, Alexandre. Lelê, desculpa, Lelê. O que que tu tava falando, Lelê? Desculpa, Lelê, te atrapalhar.
11: Não, cara, é que tá dando um bug no meu cérebro. Imagino que da grande maioria de quem tá só ouvindo, não tá vendo, cara. É. Porque é o fato do Rafinha estar coordenando, né, com essa postura mais âncora e tal, e seguindo o roteiro, e o Feta dando âncora, aquele apoio, aquela falada em cima que não precisa, mas que o Rafinha faz sempre.
4: É isso, mas que tá, deixa eu só pedir pro Zé Carona. Zé Carona, amarelinho na foto do Feta ali na live, por favor.
11: Isso, amarelinho, amarelinho.
4: Aê!
11: Amarelinho,
4: só.
14: Hoje o Lelê e o Gomes vão sentar na graxola. Hoje é bacana.
11: Hoje vamos fazer o que a gente quiser. Hoje não tem pra ele.
15: Hoje é loculagem, filho.
11: Eu gostaria de perguntar, pedir que observassem. Observem Neto Fagundes.
14: Uhum. Tu não tá ancorando o programa, só um pouquinho.
11: Observem Neto Fagundes.
12: Ah, cara, hoje é cinema.
4: O Neto, Neto, meu parceiro, meu irmão de vida.
12: Temos coisas aí pela frente.
4: Temos coisas,
11: cara querido.
19: Meu irmão influencer.
4: Não é.
14: Mas tá em tempo ainda, hein?
4: Não, daqui a pouco nós estaremos juntos aí nas pubs do Rio Grande do Sul.
11: Pode pisar na bola.
4: Não, louco! Tá na hora de abrir os destaques,
11: meu irmão! Rafinha!
4: Vamos lá!
11: Toques aí, meu irmão!
4: Servidora pública é alvo de processo após passar 17 anos sem chegar no trabalho, sem ir ao trabalho.
11: Caralho!
4: Só 17, demorou 17 anos pra entender.
11: É mais onde isso? Onde isso?
12: É em Alagoas.
11: Alagoas fica onde, Alexandre? Alagoas para todos os lados.
12: Lá em cima, ele diria.
4: Lá em cima.
12: A Secretaria do Estado de Educação de Alagoas está sendo alvo de um processo porque...
11: Quantos anos?
12: 17 anos e 3 meses.
4: Não tá prestando atenção na manchete.
12: É o tempo exato em que uma servidora pública ficou sem comparecer ao trabalho. Ela está ausente de forma ininterrupta, foi o que descobriu a Procuradoria-Geral do Estado, desde o dia 31 de março de 2009.
4: Meu Deus.
12: E aí, obviamente, então, a PGE está tentando buscar o ressarcimento do salário, visto que a própria servidora, quando procurada, admitiu que sim, que não vai ao trabalho desde 2009.
11: Mentirosa ela não é.
4: Eles não têm que bater ponto?
12: Em tese, não existia ponto eletrônico nessa época, Rafinha. Como ela foi admitida numa época pré-ponto eletrônico, ela teria se aproveitado desse fato para ver por quanto tempo ia dar sem ninguém perceber. 17 anos e 3 meses é o limite da Secretaria do Estado de Alagoas, a gente descobriu.
11: Como toda traição, cara, vai indo até descobrir.
12: Exatamente. Então, nesse momento, a Secretaria do Estado de Planejamento, Gestão e Patrimônio está sendo responsável pela demissão da funcionária.
4: Ai, que loucura. Olha,
11: pobre. Ah, mas foi um período longo, né? E aproveitou.
4: 17 aninhos pingando sem ir trabalhar.
11: Tem uma caixinha, ela tem uma caixinha.
4: Ela fez um pezinho de meia. Pô,
11: 17 anos, cara, se ela não se organizou.
4: Presta atenção, Lelê.
11: Vamos ver, Lelê.
4: Alface em fast food provoca diarreia em cadeia nos Estados Unidos.
11: A salada, Lelê, é um problema.
4: Tô ligado, tá acontecendo no estado de Ohio, acho que é, né?
14: Ohio que o... Ah, e ninguém tem fome lá, né?
4: Alguém puxou a descarga, mas aí é uma várzea, né?
12: É uma várzea, é uma várzea.
4: Aí o Peter tá fazendo o programa do banheiro, aí é sacanagem.
12: É uma várzea.
4: Não, aí é várzea.
11: Ah, não,
4: aí, meu.
14: Aí é o tapa na cara da sociedade.
4: É, Ivan, porra. E o mendigo é tu, né, Ivan?
11: Eu li a notícia aqui, cara, e a diarreia é essa que é as ganhas mesmo.
12: É, ô, meu, eu coloquei justamente pra avisar vocês aí, Lelê, porque tá saindo já de Ohio e indo pra outros 4 estados.
11: A diarreia?
12: Dos Estados Unidos, isso.
14: 6,5.
4: Essa virose.
12: Ela,
4: né?
12: Não é uma virose, não, é justamente
4: virose.
12: Isso.
4: É, não é uma virose.
11: É uma bactéria.
12: O Centro de Controle e Prevenção de Doenças e a Administração de Alimentos e Medicamentos, o CDC e o FDA.
4: CDC.
14: A baita banda de rock.
12: Não tem whey.
11: Ah, tá. Tá.
4: É, mas é bom pra saúde, whey.
12: Não, eu não tô falando do whey protein.
11: Whey é pra reforçar.
14: Se o cara toma whey, não fica ruim, Rafinha.
4: É verdade, agora come alface.
5: Os órgãos alface de saúde dos Estados Unidos identificaram que a alface picada do Taco Bell, um dos mais tradicionais fast foods dos Estados Unidos,
20: de tacos, né?
5: Está com...
4: Não,
14: ele vende, ele vende sopa.
4: Isso.
5: Não, não, mas nesse sopa. Caso, o Rafinha, que eu tô acostumado a
4: ver. O chato do teu lado, Vini, não é eu hoje.
5: O Vini tá correto, porque aí, neste cara.
4: Não. Amarelo Patifa.
20: Não é o show do Pretinho isso aqui.
4: É, não, peraí. Tu não tá no sextou. A chinelagem tem hora, o Fetter tem razão.
14: Inclusive hoje no Boteco em Canoas, últimos ingressos.
11: Esse barulho de privada que rolou agora aí, o que
4: é
11: foi
4: isso? É o teu, né, cara? Só pode ser tu. O Ivan tá na frente, tá em Buenos Aires. O Lelê tá numa loja. O único que tá em casa é tu.
11: Eu não tô numa loja, né? Eu não tô em pavilhão.
20: O Federer tá no aeroporto.
4: Ah, Lelê, vai merda também, Lelê. Tá num pavilhão, tá vendendo o bagulho aí.
11: Eu posso deixar a live mais caótica, se vocês quiserem. Eu posso virar, em vez de ficar com o fundo de uma loja de camisa de futebol, eu posso ficar com aqui o octógono
4: melhor.
11: Do UFC. Os caras ficam dando soco ali pra medir a força deles.
20: Tu consegue dar um soco, Lelê?
14: Porra, é muito mais legal, cara.
5: Tu consegue dar um soco, Lelê? Vai lá dar um soco.
11: Olha lá, o Magrão. Toft! Pronto, é.
14: Cara,
11: tem uma fila ali, cara. Tem uma fila do caralho ali.
4: Não, vai
11: dando soco na fila.
5: Entra com o microfone que ninguém te para.
14: Exatamente. Põe isso aí, Gomes.
5: É a minha tática e do Léo.
4: É, no Brasil, acho que sim. Lá é perigo de ser preso.
11: Basicamente. Tem que ficar esperto com essas coisas. Eu vou botar a câmera mais perto aqui pra vocês ficarem vendo.
5: Não, então, Lelê...
11: A câmera é teu telefone, Lelê? Só pra saber.
5: É.
11: Oi? A tua câmera é a câmera do equipamento. É do equipamento Super que a RBS me disponibilizou, né?
4: Sim, mas do telefone ou não, Lelê?
11: É um telefone, tá boa a imagem? Lelê, ou o que que é? Não, é o telefone.
4: Tá.
11: Ótima imagem, Lelê. Tá excelente. Muito boa. Olha, os caras guindando ali.
4: Muito bom o telefone, Lelê. E acabou a notícia, Gomes.
5: Não, era justamente isso que eu tava dizendo. Os órgãos de saúde dos Estados Unidos descobriram que é uma bactéria oriunda de alface picada do Taco Bell. Não necessariamente.
20: Alface oculta?
11: Não é possível, cara.
5: Só dos tacos, mas também dos hambúrgueres e de todos os alimentos que tem, porque essa é uma alface processada em grandíssima quantidade.
20: Ela fez?
5: Ela é processada no sentido de preparo. Não no sentido de direito, de jurisprudência. Isso,
4: a alface foi processada, ela vai para um júri agora.
20: Pois é, vai ver, ela
5: então,
20: vai sendo muito processada.
5: É uma quantidade muito alta de alface que foi distribuída entre vários estados, por isso pelo menos 5. E aí as pessoas que adquiriram, o nome da doença é bem complicado e eu tinha anotado...
20: Diarreia.
5: Não é que diarreia é um dos,
20: sintomas.
14: Histolopocópolos.
5: Não,
14: histolopocópolos.
5: Ciclosporíase.
14: Vira parecido.
20: Ah, isso é terrível.
5: Ciclosporíase. Ela pode dar febre, ela pode dar mal-estar, enjoo.
14: Isso aí é bom pra emagrecer.
4: Mas isso é verdade.
5: São pelo menos 180 hospitalizações por conta de diarreia.
14: Como é que é o nome do...
5: Pode
14: dar doença?
5: Também ciclosporíase.
14: É, o cara chega na farmácia, pediu o remédio, já se cagou já, não dá tempo.
5: Isso também pode dar hemorroida e tem pelo menos 7 mil casos confirmados.
4: Olha aí.
5: E tá exponencial, isso é dos últimos 3 dias pra cá. Então, cuidado, Lelê, onde tu vai te alimentar até domingo.
11: É, Lelê.
4: Segundo o Taco Bell, né,
20: Lelê? Sem alface, né, Lelê?
11: Vai no Taco Bell, que é um restaurante conhecidíssimo, né, com todas as credenciais, pede um taco clássico lá, de um carnito com feijão, com alface
20: dupla.
11: Achando que, porra, tô comendo um troço legalzinho, alface dupla, daí, é alface o problema.
14: Nem todos têm a qualidade da Severo, nego.
11: Aí, não, é que muitas vezes, cara, tu nem percebe o que acontece, cara, uma bactéria, ela vem e se instala, tu não viu, aí só vai descobrir que ela se instala, porque é uma bactéria invisível, né, cara? Não tem como ver, né, cara?
4: Não tem. Só vai entender quando
20: bater
4: o estômago começar a embrulhar.
11: 20 mil clientes no dia seguinte reclamarem.
4: É isso aí. E as coisas estão conectadas aqui, ó. Pesquisa afirma...
11: Então, Rafinha, conectadas
4: tu vai coisas. Entender agora. Pesquisa afirma que toque anal pode potencializar o orgasmo feminino. É que sai por algum...
11: Não, só um pouquinho. Não.
20: Essa notícia aí achei um pouco baixaria.
11: Não, eu acho que não era o momento, não é, não. Eu acho que como âncora, bom, não posso querer ter exigido.
14: Eu achei
11: aí,
14: legal, né? Vamos falar disso.
11: Eu fiquei interessado também.
4: Deixa eu só te corrigir, Alexandre. Esta é a produção.
11: Manda o link pra nós no grupo.
4: Esta é a produção chancelada por você.
20: Olha quem gostou. O Ivan e o Lelê Tarado.
0: olha aí.
14: Mas é no Boca Murcha de quem o prazer?
0: Não, agora tu tá sendo claro.
12: Tu já tem amarelo.
11: Gente, só um pouquinho. Qualquer cor, qualquer informação que a produção traga que aumente o prazer feminino, eu acho que ela é muito bem-vinda. As mulheres devem gostar.
20: Não só o feminino, né? O masculino também.
11: Mas, deixa eu te falar uma coisa, Lelê. Imagina nesse momento.
0: As crianças do carro.
11: Isso é verdade. Não dá, Lelê. A gente tem uma responsabilidade social que vai além. Vai além do fazer rir.
14: Ô, mãe, o que que é?
12: Voltou o âncora.
0: Voltou o âncora.
11: Cara, mas desculpa, mas é que na ausência de um âncora, alguém tem que ser.
14: Eu tô contigo, Alejandro, isso aí, ó.
12: Tu apoiou a notícia.
20: Tu tá com todo mundo, né, Ivan?
11: Tu apoiou a notícia.
14: Diz que aqui na Argentina, tem amigos argentinos agora que eu fiz, diz que as mulheres aqui, elas gostam muito, Rafinha.
11: De quê?
14: De fazer a selada.
0: Ah, a selada, é o Karate Kid.
14: Aqui elas gostam, elas têm prazer nisso.
0: É
14: informação. Um amigo meu me contou... Não vou dizer o nome dele, mas começa com Maurício e termina com Trilha.
0: Tá.
14: Ele me contou que as argentinas gostam de vir lavrando.
11: Tá, agora, neste momento, eu me coloco no lugar do papai Lelê. O papai Leandro. Leandro, Lelê, qual é a idade
0: tá
11: da Juju, da Ju, Leandro, por favor?
21: A Juliana tem 12 anos.
11: Tem 12 anos, né? Ela não é nem uma adolescente ainda, porque adolescente é a partir dos 13. Então imagina a Juliana agora perguntando para sua mãe, ou para sua avó, para sua Dinda, perguntando o que é a selada, mamãe?
0: É o bife.
11: Lavrando.
20: Mas aí lavrando é agricultura, né?
11: Não, tem uma vinheta antes do programa ali,
0: Agora eu vou ter que, assim, nesse momento, papai e mamãe baixaram um pouquinho o volume do rádio, depois voltam a subir o volume.
20: É, tem uma vinheta.
12: O programa seguir.
11: Roda a vinheta aí.
12: O programa a seguir não é recomendado para menores de 14 anos, meu irmão.
20: A jogada ensaiada.
11: Ninguém dá bola para isso. Ninguém dá bola para isso. Isso é um protocolo que a emissora de rádio tem que cumprir para se isentar de qualquer situação.
14: É a lei!
20: Alô, maionese?
12: Alô, maionese?
0: Nossa. É esquizofrênico a parada. Mas, Gomes, abre a notícia pra nós.
12: É um assunto técnico, tá?
0: É perfeito. Lelê, quando tu não for falar, fecha o microfone.
11: Peraí. Uma porrada vem ali, ó.
20: Que isso.
0: Tá, Lelê. Isso, Lelê, porque o teu som ambiente é uma loucura. Parece que nós estamos no estádio
11: anos
0: de
11: é o Double Surround Song.
0: Isso, é 17 anos, Feto, que a mulher não vai ao trabalho. Teve diarreia
12: É uma pesquisa de coloproctologista. É uma especialidade que fala sobre
14: o rabo.
12: A porta dos fundos feminina.
20: Olha o cuidado.
0: O ânus, né?
12: Isso, tá?
20: Pô, o cara ficou meia hora enrolando.
12: Que, por incrível que pareça, há mais estudos falando sobre a proctologia masculina do que sobre a coloproctologia feminina.
11: O que aconteceu contigo hoje de tarde quando tu pegou essa notícia, Gomes?
12: Me disseram que tu não vinha.
0: Ele é teu produtor, cara.
11: Disseram que eu não ia, então quer dizer que tu faz coisas escondidas, asas escondidas.
12: Olha claro aí. Que não, tô aqui na tua frente fazendo.
21: Disseram que ele não vinha.
12: Então,
21: olha,
12: foi
21: ele
12: destacado
21: aí.
12: Que a região tem uma sensibilidade muito grande, por vezes pouco explorada por conta de tabus, pois ainda é muito difícil que a ciência comprove cientificamente a existência de uma sensibilidade que dê prazer e não só a mentalidade. Além disso, isso tem que ser, obviamente...
20: Cara, o Charlie Garcia tá com...
12: Tem que ser, obviamente...
0: É a mulher do Colin Hay, do Man at Work Show.
11: Peraí um pouquinho, cara. Eu não sei do que vocês estão falando.
12: É que é inacreditável.
11: Eu tô ouvindo atentamente o que tá dizendo.
12: Eu também.
11: Rafael Gomes.
0: Mas nós estamos com o Ivan e Buenos Aires na live, né?
11: Bom, então vamos cancelar o assunto e vamos focar no Ivan.
0: Mas e aí, Gomes, era isso, então?
12: Era isso. Era então isso.
2: Tá, mas é sobre o que a notícia?
0: É sobre.
11: Era sobre já
12: prazer
11: passou.
12: Feminino.
11: Já
12: passou. Obviamente.
20: Cara, o Charlie Garcia tá com.
12: Tem que ser, obviamente.
0: É a mulher do Colin Hay do Man at Work Show.
11: Ah, pera aí um pouquinho, cara.
12: Cheguei não morreu.
11: Eu não sei do que vocês estão falando.
12: É que é inacreditável.
11: Eu tô ouvindo atentamente o que tá dizendo.
0: Eu também.
11: Rafael Gomes.
0: Mas nós estamos com o Ivan em Buenos Aires na live, né?
11: Bom, então vamos cancelar o assunto e vamos focar no Ivan.
0: Mas e aí, Gomes, era isso então?
12: Era isso.

0: moça, é uma moça.
1: Canta a música, cantante, vá!
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1: Fumou. Chega, mas vem cá, vem cá, agora que vem, vem cá. Vem
3: ela
1: cá,
3: tá aí, sem o Messi na frente ali, o meio campo, ó, nos dentes.
0: A gente já chega desfalcada pra final, né?
1: Não vai jogar o zagueiro, tchau, Serguei. Assim, ó, ela ficou aqui um tempão.
4: Na cara da guria.
1: Na hora que ela não entende, ninguém entende o que eu falo, Rafaelzinho, fica tranquilo.
3: Vai nessa, até tomar um foguete.
4: É que tu falou tchau, Serguei, são duas palavras que dá pra entender. É.
1: Cara, assim, ó, no pique que ela tá, Rafaelzinho, ela vai perceber amanhã.
0: Virou cocota do nada.
3: Foi bem, Ivan. Mas assim...
1: eu tentei cortar o assunto que baixo astral pra criançada é ruim.
3: Não.
1: Vou falar de coisa da criançada. Vamos falar da Barbie, do Super Mario World.
0: Tá bêbado, Ivan. Tá,
1: vamos mudar de assunto.
5: Tá bêbado. Toy Story novo, né?
6: O que tu bebeu, Ivan? O que, que tu bebeu só pra gente saber?
3: Filme dos Minions, que tá em Fernê. Cartaz.
6: Purinho Fernê. Ou com refri?
1: Fernê com Fernê.
4: Puro.
5: Fernê com Fernê.
1: Ah, é o Fernê ao quadrado, né?
6: Ô, Lelê, chama quem é que tá aí, Lelê? É um astro da NBA aí contigo, Lelê?
3: Acho não, mas tá é, tu tá com um delay absurdo, delay, né? Pum, já passou delay, faz horas.
6: É verdade,
3: né?
6: Desculpa, é verdade.
0: Isso aí ficou de louco. Esse papo ficou de louco.
3: Esse papo foi muito de louco, cara. Não, meu,
4: isso é muito uma coisa que tu faria.
3: Não, eu não.
4: Ele tá te emulando com perfeição.
3: Não, ele tá viajando e ele não tá respeitando o Neto Fagundes. Ouviremos
5: nessa. Observem, Neto Fagundes,
6: tu é genial, Gomes. Tu é genial. Tu é genial, Gomes.
3: Do produtor que trouxe essa notícia pro gênio. É meteórica as coisas aqui no programa, cara.
6: É inacreditável.
3: Obrigado, Nego Ernesto.
4: Não, no assunto anterior era caganeira, né? Diz que isso. Nego velho chegou. Nego velho entrou na farmácia e pediu pro cara: meu, consegue aí um remédio pra caganeira. Tá mal, trouxe. Comeu os alfaces. Meti os alfaces agora, tô mal. Aí o louco foi pra dentro, trouxe o remédio, deu pro Nego velho saiu, foi embora. Ele olhou e disse: putz. Dei um calmante pro nego velho. Não dei o remédio pra caganeira. No outro dia, volta o nego velho. Entrou assim e disse: aí, nego velho, tudo bem contigo? Eu disse: tudo, meu querido. Tô todo cagado, mas tranquilo.
0: Mas tranquilo.
6: E tu, Vini Mora, quem é que deu? Desculpa.
3: Ah, não, mas daí aí é patifaria também, né? Eu vou pegar. Agora.
0: É o hábito, né?
3: Não, é o hábito, né?
4: Bete faria, desculpa.
3: Mas vamos lá, né, Vini Mora?
0: Ah, tem uma aqui, essa aqui tem que prestar atenção.
3: Ah, essa tem.
0: Essa. É que tá. Não, porque às vezes...
3: Vai ser presta... difícil. O Lelê, olha onde é que tá. Olha o Ivan. Então, o garotão tá no banheiro com uma gaita. Vai ser fácil.
0: Vamos ver. Tá.
4: O garotão
3: tá com uma gaita. Tá no banheiro com uma gaita e o Access. Aí tá
0: ele tá no banheiro com uma gaita e o Access.
3: Exato, olha aí, ó.
4: E a mão limpa.
3: Ele acha que é o Kid Rock, que ele vai o...
0: Um americano, um brasileiro e um alemão, eles entram num bar. E aí eles chegam no balcão do bar e... Garçonete, me vê um uísque. Dela, não, ó, toma aqui teu uísque, mas quero dizer uma coisa pra vocês, tá? Quando entra um brasileiro, um americano e um alemão, é piada. E tem aqui uma placa aqui no bar. Proibido piada. Ah. Aí os caras, pô, vamos embora então. É. Pegaram e foram embora. Passou meia hora, entrou um cavalo no bar.
3: Ah, sempre tem um cavalo nas tuas piadas.
0: Aí o cavalo entra no bar, senta na mesa. Me vê uma dose de vodka.
4: Tá, cavalo, velho.
0: Aí a garçonete foi lá e deu a dose de vodka e falou: ó, sempre que entra um cavalo no bar, é piada, mas tem a placa aqui, ó. Proibido piada. Cavalo relincha e vai embora. E aí entra a galinha, meia hora depois. A galinha entra no bar e diz: vê uma dosinha de uísque também? Garçonete da uísque, mas falou: ó, aqui, ó. Sempre esse papo de galinha do bar é piada. Tá vendo a placa aqui, ó? Proibido piada nesse bar. Daí a galinha olha pra ela e pergunta: tá, mas tem algum bar que eu possa, garçonete? É só atravessar a rua.
3: Tá merda, cara.
4: Não é possível, velho.
3: Não, ô, maionese. Não, daí é viagem total, mano.
1: Buenas noites.
3: Oi, maionese.
1: Tudo
0: baixou
1: bem?
0: Baixou.
1: Se vocês...
4: Olha o apresentador que odeia o maionese.
3: Mas por que que tu tá com a camiseta...
0: Não, ele tá de maionese, Fetter.
3: E tu tá com a... Tu fez um top na camiseta, maionese?
1: Muito calor na Argentina.
3: E aí nós temos que ver a tua barriga?
1: Eu posso ficar de costas, não tem problema.
0: Sabe que tem muita festa gay na Argentina, né, maionese?
1: Oi, depois me manda o endereço das que tu ia.
0: Tá.

0: Ah, pode ser.
1: Mas essa voz não foi do maionese.
2: Pois é, perdeu o personagem.
0: Perdeu o personagem pra caralho.
1: Ficou bravo.
3: Se você está feliz, pegue o meu nariz.
2: Ele perdeu o personagem.
1: Então depois tu me dizes que tu foi
0: o maionese. E não foi nem o artista Jefferson.
1: Ô maionese, vou pedir licença pra ti só pra lembrar. Sabe aquele churrascão de domingo em que a família finalmente consegue se reunir?
0: Graças a Deus, daí aquela quebradeira, né, Rafinha?
1: 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Meu Deus do céu, a mesa de carteado com os amigos, nego velho. O almoço na casa dos avós.
0: Roubando do cunhado.
1: Ou uma conversa que atravessa a noite toda. 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
2: Pra Farroupilha, lá pra sede, pra lugar especial da JP.
1: O Fetter tem algum e-mail, produção?
0: Não, infelizmente a produção me ignorou completamente no programa, cara. Hoje.
1: Tinha até piada do Joãozinho aqui, que o
3: puta merda!
1: E o Lelê tem material, Lelê?
3: Tu é o Midas do rádio, não precisa de material.
4: Não. Obrigado, a gente tá orientado a não ter material pra gente falar das coisas que estamos vivendo aqui, né?
1: Ah, então tá certo. Então eu vou ler um e-mail para o Fetter, que tá direcionado a ele aqui. Uma observação sobre...
0: Por favor, Rafinha.
1: ...de hoje. Olá, Alexandre Fetter. Meu nome é Fernando...
0: Olá.
1: Falo de Apucarana, no Paraná. Venho por meio e deixo informá-lo, com todo respeito, que você está equivocado. E eu vou explicar o porquê. No programa de hoje, dia 17, na edição das 13 horas, você comentou com o Gordo Léo que era inadmissível ele estar sem vídeo, já que estava na Argentina, enquanto o Lelê, do outro lado do oceano, aparecia normalmente. Mas convenhamos, vocês vão ter que concordar comigo. Se já tá difícil acertar um áudio de um estado pro outro aqui no Brasil, então a comunicação entre você e o Poranda é bem pior do que com o Léo na Argentina e com o Lelê do outro lado do oceano. E pra muito acabar, obrigado. Né?
0: Boa.
1: Um abraço pra toda a equipe do Pretinho, continue fazendo a gente sorrir todos os dias, o Fernando do Paraná!
0: Mas deixa eu só falar um negócio pro Fernando, é importante. Fala, isso, cara. A percepção da audiência é muito legal mesmo, né, cara? Mas é que assim, Fernando, a gente tem que lidar com a tecnologia disponível em cada lugar. Né, tu imagina, o cara que tá nos Estados Unidos, ele tem uma super internet. Geralmente, todo o sinal do Lelê, do Adams, da galera pro Bola, pro Pretinho, até pra Rádio Gaúcha, o sinal é maravilhoso, porque lá tem uma rede de internet espetacular. Diferente da rede que a gente tem disponível na Argentina, até porque acredito que o Lelê... Bom, eu acho que o Lelê também tá com Wi-Fi nesse momento lá, ou tu tá com cabo ou Ethernet?
4: Não, eu tô com o modemzinho no áudio e
0: Wi-Fi.
4: o 5. Não. É tudo sinal da internet mesmo.
0: Tá, mas é Wi-Fi realmente... ou é cabo?
4: Não, Alexandre.
2: 4G.
4: É o 4G. O 4G e o 5G que eu tô usando. Wi-Fi, usando o Wi-Fi não tô usando rede interna. Não tem cabo nenhum.
0: Certo.
4: É tudo por. E eu acredito, né? Acredito aí, é uma conclusão minha. Como esse aqui é um centro de eventos extremamente grande, né, na beira do Rio Hudson, do lado de Hudson Yards, e acredito que pelo tamanho desse evento que a gente está vendo aqui, a rede de internet aqui nessa área deve ser das melhores possíveis.
0: Né? Com certeza, Lelê, era aí que eu queria chegar. Diferente de onde está tá o Ivan, ou passou boa parte do dia o Ivan, lá no bairro da onde tá o estádio do Boca Juniors, lá Bomboneira.
4: Perfeito.
0: E lá a internet não é o bicho, né? Até eu vou te dar com o Wi-Fi local lá, entendeu? Então por isso que
4: eu vou te dar um depoimento. Diferenças. Eu vou te
3: a
4: dar um
3: gente
4: depoimento.
3: Estava usando o Wi-Fi da lojinha que vendia sanduíches. Ah, é muito pior. É muito pior, Alexandre.
4: Eu vou dar um depoimento para vocês, tá? Nesta live que a gente transmite aqui com o aparelho de celular, a gente tem aqui na tela, obviamente que isso não vai para lá, mas a gente tem aqui a qualidade do sinal que está subindo, tá? Quando o sinal está 2.0, ele já está maravilhoso, tá? Certo. Então, por exemplo, eu fiz esses tempos uma transmissão lá do Rockefeller Center, que é um lugar extremamente famoso no meio de uma área, né, valor muito valiosa, valorizada de Nova York, numa área de extremos edifícios altíssimos, escritório, comércio, enfim. E lá o sinal oscilava o tempo inteiro, tanto que a gente chegou a cair com a transmissão. Aqui eu tô olhando
0: agora
4: a tela.
0: Começou a oscilar o teu, Lelê.
4: Esse 2.0 aqui, ele não mexe, cara. E acredito que por causa disso, a gente não tenha nenhuma queda na minha transmissão de vídeo do programa de hoje.
0: Não tem, mas eventualmente dá uma falhadinha de neve. Mas é inevitável que dê uma falhadinha de neve, porque é muita gente usando essa mesma rede aí.
1: All right.
4: Sim, sem dúvida.
0: Bem,
4: acredito que tem uma galera usando.
0: Era só mandar um toque pro nosso ouvinte aí que a gente, não é só a nossa boa vontade, tem toda uma questão técnica que não está na nossa mão.
1: Isso, Fernando, tá explicado. Vamos aos classificados do Pretinho. Não, mas quem mandou foi o Fernando, Alexandre, pra ti. 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Acabamos de dar um recado aqui dos nossos parceiros. Venderemos o quê, Rafael Gomes?
5: Fala, Pretinhos! Tô ajudando a divulgar o sítio da minha irmã.
3: Quê? Que gaita bem ruim.
5: Vendo casa com 100 metros quadrados, olha área aí, recém-construída. Isso, cozinha e sala, uma suíte, um quarto e um BWC, mais fogão a lenha. Área externa, churrasqueira. Várias árvores frutíferas e dois açudes. Terreno com 4.750 metros quadrados.
1: Ô, louco!
2: Deixa um pouquinho que eu tô anotando.
5: Luz e água no terreno.
2: Luz e água no terreno.
5: Sítio com contrato de compra e venda. Não financia. Aceito proposta. Valor: R$390 mil.
2: Cara, tem certeza?
5: Fica em Alfredo Wagner, 19 quilômetros de asfalto, mais 6 quilômetros de estrada de chão do centro da cidade de Alfredo Wagner, Santa Catarina.
3: Ah. Alfredo Wagner!
0: Pergunta! Eu tenho uma pergunta. Me chamou a atenção uma expressão que tu usou aí nesse anúncio, Gomes.
5: Ah.
0: Você sabe o que significa BWC?
1: Banheiro fora de casa.
0: Errou! Próximo.
2: BWC.
3: A BWC, marca de carro,
0: BWC, castelhano. Né? BWC.
3: A marca de automóveis.
0: Com chuveiro, vem do inglês Bathroom Water Closet.
3: Eu adoro quando ele fala inglês.
0: Informação, ó, falou BWC. Nem todo mundo sabe que BWC é um banheiro com chuveiro.
5: Ó, ali na live, a gente botou a foto que o Fetter mandou ali, ó. Tá ele com a gaita no banheiro ali, ó.
1: Que legal.
5: Se quiser botar,
1: ele não tá no banheiro, cara.
5: Tá sim. Bota a tela cheia.
1: Assim, ele tá num aeroporto, cara.
0: Não tá assim, eu não tô com essa cara de abobado aí nesse momento.
1: Não, mas essa tá cara.
5: Banheiro do aeroporto. Banheiro do aeroporto tem de correr ali, ó.
2: Ah, não. Quer me dizer que a gente achou uma foto tua com uma gaita no aeroporto?
5: É. Da onde? Da onde que nós ia achar?
1: Barbaridade. Mas e aí, Gomes?
5: Não financia, aceito proposta. Valor R$390 mil.
0: Onde é que fica?
5: Não, Rafinha, não tem cemitério lá perto de Alfredo Wagner. É só.
2: Isso é um problema.
0: Alfredo Wagner fica no Alegrete, compadre.
1: Cemitério. Não, fica em Santa Catarina.
2: Santa Catarina, cara.
5: Amo todos vocês, fazem parte dos meus dias mais felizes, e quando estou num dia uó, eu respiro e coloco vocês no Spotify. Além de escutar quando estou dirigindo. Nunca nos abandonem. Beijos da manezinha Mi.
1: Ô, Mi.
5: E-mail para contato é pretinhosítio@gmail.com. pretinhosítio@gmail.com.
1: Muito bom.
2: Que lance, cara.
1: Que lance. Vamos ao show do intervalo, né, cara?
0: Essa foto.
1: Que foto de mangolão.
5: Valeu, Tedi.
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21: Estamos de volta com o Pretinho Básico para finalizar essa edição de sexta-feira, 7:02. Obrigado pela sua audiência. Tá na hora de eleger o craque do programa. Deixa eu só abrir todos os canais aqui. São vários canais. Gente de todos os lugares aqui agora.
22: Boate.
21: Opa, o
22: meu chumo como rio.
21: Meu Deus.
22: Peraí,
21: Lelê.
22: O
21: Ivan botou agora o cara cantar. Oi, Ivan.
22: Chuta um leãozinho, não
21: meu Deus.
23: Porteio, porteio, la música de Maradona.
22: Dale, Diego, vai calentar o Maradona. Vai calentar o Maradona. porque yo al Diego lo quiero, porque yo soy un botero, lo llevo en el
21: corazón. Maravilha, Ivan, que coisa linda. Valeu, valeu, valeu, um abraço pro meu irmão.
22: Não importa o que digam, sou puto.
23: Calma.
21: Fala, Lelê, fala, Lelê.
0: Antes da gente entrar na votação, eu só fiz uma mudança aqui do intervalo, vocês podem ver na live. Tá. Esse aqui é um stand do hóquei sobre gelo, né, cara?
21: Ah,
0: e aí, olha aqui,
21: hóquei.
0: Ó, os caras ali, né, tem as crianças, os jovens, as pessoas têm a possibilidade
1: as
0: de
1: crianças.
0: Entrar aqui e dar algumas tacadas ali com... Claro que não é sobre o gelo, né, cara? É um piso que se assemelha,
21: certo.
0: Mas esse aqui é o nível da feira que a gente tá aqui. Então, eu trouxe pra vocês verem. Daqui,
21: boa,
0: ó, vira aqui pro outro lado, já tem um stand da NBA ali, ó, uma tremenda fila de aficionados do basquete. Esta é a Fanatics Fest Nova York, onde eu estou me despedindo do programa de hoje.
21: E o teu voto de craque do programa, Lelê?
0: Ah, o meu voto do programa de hoje vai pro Alexandre Fetter, né, cara? Porque essa postura
21: surpreendeu,
0: dele aí de...
21: Surpreendeu.
0: Não de número um do programa, né? Mas no caso hoje de número dois, número três, zoando e tal, eu gostei muito, né? Pode render mais isso aí.
21: Tá certo, Lelê. Obrigado pelo teu voto e...
0: Tu não abriu o meu canal,
21: o
0: rapaz.
21: Teu canal está aberto, Alexandre, era só
0: não,
21: te falar.
0: Calma lá, meu canal não está aberto.
21: Está aberto, tanto é que estamos todos te ouvindo aqui.
0: Eu queria mandar um recado pro Lelê.
21: Fica à vontade.
0: Tá me ouvindo, Lelê?
2: Tá te ouvindo.
0: Of course. Lelê?
21: Of course.
0: Acabou a lenha.
21: Aí, Lelê, ó, bem feito pra ti, ó.
0: Tu merece.
21: Bem feito pra ti, Lelê.
0: Pariu, cara.
21: Bem feito pra mim, meu. Lustrou, bem lustrado. É, foi lá em Cebu e tomou-lhe essa aí.
0: Deixa eu te falar, eu não podia perder a chance, mas é pra te dar um elogio, Lelê, pra dizer que tu tá matando a pau, Lelê. Falava hoje com um importante membro do conselho editorial da empresa e este membro próprio citou o teu nome como um destaque na cobertura da RBS na Copa 2026, Lelê. Parabéns.
2: Poxa, obrigado, cara. Agradeço aos envolvidos, agradeço a quem apostou em mim para estar aqui, agradeço ao público que está consumindo os conteúdos e tomara que a gente consiga entregar mais coisas até semana que vem, porque a Copa termina domingo, mas a gente faz programas ao vivo ainda aqui de segunda para na terça-feira começar o deslocamento de volta, né?
0: Coisa
2: até
0: linda,
2: porque os programas de segunda, obviamente, que vão debater a final da Copa do Mundo, que é o que tudo indica vai acontecer domingo, né?
0: Não, vai acontecer domingo, né? Ele tá com
2: certo,
0: combinado.
2: Não, é que tá. Parabéns, esse negócio, Lelê, da fumaça tá sério aqui, Fê.
0: A fumaça
2: tá pegando.
0: Tá bem sério.
21: É, o bicho tá pegando.
0: Bem sério. Tá bem, Lelezinho. Boa noite aí, Lelê. Até.
21: Jogou muito, Lelê. Teu voto, Alexandre.
0: Meu voto vai em ti, Rafinha, que foi muito resiliente.
21: Obrigado.
0: Segurou, Alexandre, a onda, matou no peito toda e qualquer chacota que eu possa ter desferido contra a tua pessoa na intenção de me vingar do teu comportamento comigo no programa.
21: Isso foi muito bom, cara.
0: Meu voto é teu, meu. Boas férias, meu bruxo.
21: Valeu, meu bruxo.
0: Contato, tá?
21: Obrigado aí, obrigado. Neto, teu voto, querido.
3: Cara, eu quero mandar um baita abraço pro Lelê também, né? Esse trabalho que tá sendo feito pela gurizada, pelo Adams, por ele. Não, pro pessoal que tá lá na Copa, né?
0: Mas eu tô na cozinha, não, do lado. Cara,
3: não, mandar esse abraço pra eles e elogiar mesmo, porque muita gente me fala bacana, assim, do trabalho feito por eles. Eu tenho acompanhado e tenho, assim, um baita orgulho desse amigo, desses caras. E porque eles estão vivendo um momento que vai ser pra sempre.
21: Histórico, né, cara?
3: A vida deles vai ter sempre essa história pra ser contada. Então, parabéns aí pro Lelê. E o meu voto vai pra Rafinha Menegas.
21: Pô, obrigado, né?
0: Obrigado, Neto. Muito obrigado.
21: Teu voto, Vini Moura.
24: Eu sou o último, né?
21: Não, tu não é, né? Não. Que pariu, mano.
0: Mas eu tô dizendo, a gente dá asa pra esses moleques nos dão tapão na cara, rapaz.
21: Não, nós vamos apanhar, amigo. Olha o Galvão.
0: Isso,
21: teu voto,
0: cara,
21: Vini.
0: Eu sou o último, tá louco, cara.
21: Tem outro programa que a gente tem que entregar, mano.
24: Sete, eu tô na sete. Dúvida. Eu tô
21: na dúvida. Dá o teu voto.
24: Eu tô na dúvida. Eu tô na dúvida entre tu e o Fetter. Tá.
21: Ah, é mesmo, que dúvida cruel essa.
0: Tá, dá pro Rafinha logo.
24: É. Ah, ele. Não, vou votar no Fetter, né?
0: Obrigado.
24: Porque foi inédito. Não, é inédito ele na bancada. Tu apresenta toda semana, né, Rafinha?
21: Não, eventualmente, quando ele não
24: toda semana
21: tá,
24: né? Não, toda semana tu apresenta.
21: Não, tá ótimo. Então voto no Fetter. Maravilha, olha. Chegou até o... Ivan, qual o teu voto, Ivan?
23: Olha só, eu vou votar... Eu vou votar em você...
21: Obrigado,
23: Ivan. Vou votar em você.
24: Na Casa Rosada, inacreditável.
21: Meu Deus,
23: vou votar em você.
0: Joga que ele tá na frente da Casa Rosada.
24: É isso. Esse é o mais inacreditável.
0: Não faz nenhum
24: sentido. Tem um mendigo na frente da Casa Rosada. O que o pretinho básico aconteceu?
21: Fala, Ivan.
23: Eu vou votar. votar, vou votar aqui e mandar um abraço pro Portenho, meu amigo.
21: Tá.
23: Grande sujeito.
21: Que manguaça que ele tava, cara.
23: Porra. Se fosse só isso...
21: Tá ótimo, Ivan. Parabéns pelo teu trabalho também, Ivan.
0: Mas aí não é liberado, aí não é Nova York, Ivan. É.
23: Não, mas não é isso que ele usa. O que ele usa, o cara fica, uou, depois fica triste.
21: Tá, entendeu? Entendi. Ele tá lá no estado aquele. E tu, Rafa Gomes?
24: Eu vou botar no Fetter pra ver se a gente... Uma vez no mês tem o Fetter na bancada. Uma vez na semana acho que é muito. Mas uma vez no mês essa loucura assim é legal.
21: Tá bem.
0: Tá bem.
21: É...
0: Boa ideia. Obrigado do teu voto.
21: Eu já me perdi nos votos aqui.
24: Não, cara. Já deu, cara. Agora é tu que vota.
0: Total mesmo.
21: Eu vou votar no Ivan, cara. Ah, o Ivan vou em Buenos Aires, ali na Casa Rosada. Cara, é
23: vou nadar e morrer. Vou nadar e morrer. Na beira da praia!
21: Tá, ô meu, são 7:09.
0: Vamos lá.
21: A gente tem que entregar o programa.
0: Tchau.
21: Grande abraço pra todo mundo, obrigado.
23: Eu vou tomar um Tadala.
21: Eu não sei onde desligar o Ivan.
23: Eu vou tomar um Tadala.
21: Tchau, Ivan. Obrigado, gente. Grande abraço. Entramos em modo férias. Este amigo aqui...
24: Não.
21: Este amigo aqui tá entrando em modo férias, mas estaremos logo mais no Boteco Comedy em Canoas.
24: Bora, Canoas!
21: Neto, grande abraço. Abraço. Fetter, Lele, Ivan, Léo, Vini Moura, beijo pra todo mundo. Abraço!
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0: 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Opa, que o dia encerre bem e a noite comece ainda melhor. 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
1: Opa, chegamos por aqui, depois do Pretinho Básico, vamos com o Mr. P na rede até as 9 da noite. 7h15, sexta-feira, sextou, 17 de julho de 2026. Música, música, música é o que importa a partir de agora. Já vamos direto para a primeira.
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0: Everything But Girl, lá dos anos 90. Missing. Ainda ouvimos Jota Quest ao vivo no Atlântida Celebration, na moral. Adrenalizou Vitor Clay, Ed Sheeran e Lagoon também ao vivo no Atlântida Celebration.
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0: 27 para as 8. Calma aí.
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0: 23 para as 8, Atlântida, rádio das nossas vidas. Tem Jason Ross. I feel like dance.

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1: Sim, 8 e 4, vão pro intervalo.
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3: Hoje a maior competição de futebol do planeta mobiliza torcedores em todos os continentes e atrai a atenção de bilhões de pessoas. Mas o início foi bem mais modesto. A primeira edição, realizada em 1930, no Uruguai, contou com a participação de apenas 13 seleções. Na época, viajar entre os continentes era um desafio. Muitas equipes europeias precisavam enfrentar longas jornadas de navio e outras decidiram nem participar. Mesmo assim, o torneio marcou o início de uma tradição que se transformaria em um dos maiores eventos esportivos do mundo. Uma história que começou pequena e ganhou dimensões gigantescas ao longo das décadas. Torcida SC. 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

0: outra meia hora que encerramos nesta noite, neste noite de sexta-feira, Luke Combs. Antes, ouvimos Samuel Rosa e Seu Jorge. Vamos para o intervalo aqui na Atlântida, 8h29, e já voltamos com mais. Mr. P na rede volta já.
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5: Você sabe o que realmente aumenta o retorno de uma campanha de marketing? Não é só investir mais, é investir melhor. Hoje, a tecnologia permite direcionar anúncios para públicos muito mais específicos, considerando localização, interesses e comportamento de consumo. Na prática, sua campanha deixa de aparecer para quem não tem interesse no seu produto e passa a alcançar pessoas com mais chances de se tornarem clientes. Mas não basta alcançar a pessoa certa. O contexto em que a sua marca aparece também faz toda a diferença. No NSC Total, por exemplo, essa segmentação acontece em um ambiente de conteúdo confiável e altamente engajado, ajudando as marcas a tornar suas campanhas ainda mais eficientes. 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
0: Atlântida, 27 para as 9, no Acarrão.

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das Aranha, guarda. Antes ouvimos Foo Fighters, Natty Hoods. Vamos encerrar com Somber. 9 para as 9. Depois tem a Voz do Brasil, mas siga com a programação da Atlântida, é claro, não só na noite desta sexta, mas o final de semana inteiro. Falando nisso, um ótimo final de semana. Aí, Mr. P na rede.

0: Opa! Que a sequência da noite contemple as suas expectativas positivas. Encerramos aqui, Mr. P na rede. Aí está. Atlântida!
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3: E olha só a dúvida do Luiz. Doutor, minha esposa teve uma infecção intestinal muito forte, que durou quase meio mês, e acabou tendo uma alimentação muito fraca, baseada apenas em arroz e purê de batata. Será que isso pode ter atrasado a menstruação dela no mês seguinte? A gente não teve nenhuma relação sexual nesse período. Sim, o que que acontece? A mulher tem o seu ciclo menstrual, que pode ser de alguma forma impactado por diversas questões. Então, um problema de saúde como esse que você está contando pra gente, uma infecção intestinal muito forte que durou quase 15 dias, isso pode de alguma forma sim interferir no ciclo menstrual. Outras questões, né? Preocupação, nervosismo, angústia, uma nutrição inadequada, tudo isso pode estar cercando esse quadro infeccioso, também podem contribuir para esse atraso menstrual. Eu sugiro que vocês esperem mais alguns dias e se essa menstruação não chegar, aí sim que ela possa procurar o seu ginecologista para fazer uma avaliação mais completa.
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0: Está no ar a Voz do Brasil. As notícias do governo federal que movimentaram o país no dia de hoje.
1: Olá, boa noite.
2: Boa noite para você que nos acompanha em todo o país.
1: Sexta-feira, 17 de julho de 2026.
2: E vamos aos destaques do dia na Voz do Brasil.
1: Empresa